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De sorte que somos embaixadores da parte de Cristo, como se Deus por nós rogasse. Rogamos-vos, pois, da parte de Cristo, que vos reconcilieis com Deus.

E não vos conformeis com este mundo, mas transformai-vos pela renovação do vosso entendimento, para que experimenteis qual seja a boa, agradável e perfeita vontade de Deus. Porque pela graça que me é dada, digo a cada um dentre vós, que não saiba mais do que convém saber, mas que saiba com temperança, conforme a medida da fé que Deus repartiu a cada um. Ouvintes, se nós não tomarmos a Bíblia sagrada como palavra absoluta de nosso Deus, é melhor que deixemos de taxarmos a nós mesmos de cristãos. A nossa condenação seria muito menor. Jesus disse: melhor fora que não conhecesse. Se nós nos taxamos de cristãos e não tomamos a palavra de Deus como absoluta, oh, melhor fora que tivéssemos nascido no mundo pagão e nunca tivéssemos ouvido falar de Cristo. Porque aqueles que morrerem sem lei serão julgados. Mas aqueles que morrerem com a lei, sob a lei, pela lei serão julgados. A quem mais é dado, mais é exigido. A ignorância não nos salva, absolutamente. Porque nós não temos uma Bíblia só. Nós temos três Bíblias. A natureza é uma Bíblia. A natureza deixa todo homem inexcusável diante de Deus. Leia isto na Carta de São Paulo aos Romanos, capítulo 1. E vai concordando uma coisa com a outra, referências, e vocês constatarão que estou vos falando a verdade. Aí temos também o Zodíaco. Temos a Bíblia impressa, a palavra de Deus, por inspiração divina do Espírito Santo, que é a Bíblia Sagrada, o livro de Deus para os homens. Temos a pirâmide, que também é uma Bíblia, que deixa todo mundo, tanto pagão como chamado cristão, inexcusável diante de Deus. Bom, nós não vamos discutir isso e detalharmos este assunto, porquanto o nosso pensamento, a nossa meditação desse instante está numa outra linha. Porque pela graça que me é dada, digo a cada um dentre vós que não saiba mais do que convém saber. Vamos tomar a Bíblia como absoluta? O apóstolo está dizendo: pela graça que me é dada, pela salvação que me é dada. Ele hipotecou a sua salvação para pedir isto à igreja, aos Romanos, capítulo 12, para solicitar isto de nós, que não saibamos mais do que aquilo que nos convém saber. Todas as coisas são lícitas, mas nem tudo nos convém. Antes de tudo, deveríamos saber qual é a boa, agradável e perfeita vontade de Deus. É onde nos interpretam mal. Chegam a dizer que nós estamos contra os jovens estudar. Não, absolutamente não. Isso não é a verdade. O profeta desta era mostra, pelas Escrituras, pelo Espírito Santo,
que todo sistema de civilização e de educação vem do diabo. A civilização é que destrói a natureza, mata a primeira Bíblia. Portanto, falsifica a natureza. Faz o híbrido, o enxerto nas plantas, no gado, nos animais, nas galinhas. É a civilização que mistifica, falsifica a Bíblia. É a civilização teológica que faz um cristão híbrido, que é como um mulo. A natureza é uma Bíblia. Na natureza animal nós temos um mulo, que é muito bom de serviço, mas não tem vida em si mesmo para procriar. É um fruto, é um resultado de mistura. Mas quem faz isto é a civilização. Mas, no entanto, vejamos a principal mensagem do profeta desta era. São sete selos. Cada dia vem um anjo dos céus para revelar a cada selo do Apocalipse para ele no quarto onde ele estava. Veja só, a principal mensagem do profeta desta era não foi assistida pessoalmente pela sua família.

Mensagem do profeta desta era. Não foi assistida pessoalmente pela sua família. Por quê? Diz ele, porque os meus filhos tiveram que voltar para Tucson por causa da escola. E em muitas outras mensagens ele diz, eu tive que retornar, minha família teve que retornar, porque venceu as férias. E meus filhos tiveram que voltar para a escola. Então há um mal entendido. Agora moça, pare um pouquinho. Moço, se você é um cristão, você vai procurar primeiro saber qual é a boa, agradável e perfeita vontade de Deus. Daquilo que você deve ser na vida. Você não vai ser um médico porque sua família tem dinheiro para te formar e porque você gostaria de ter um título, um DR. Você será por comissão, por vocação. Você será por vontade de Deus, por vontade perfeita de Deus. É melhor ser um pedreiro pela vontade de Deus. O que nós faríamos sem os pedreiros? O que faríamos nós sem os carpinteiros? Pela vontade perfeita de Deus, é melhor então ser um pedreiro pela vontade perfeita de Deus, por vocação, do que ser um médico, um advogado, um mercenário. É melhor, sim, ser um pastor, pescador, sem letra como São Pedro, do que ser um reverendíssimo, sem vocação de Deus, sem chamada de Deus. É melhor ser um pastor, irreconhecido pelos homens, vocacionado por Deus, do que ser um reverendíssimo que defende teses sem a divina vocação, sem o Espírito Santo, sem a boa, agradável e perfeita vontade de Deus naquilo. Ora, isso explica tudo. E Paulo hipotecou a sua salvação, a sua graça que ele recebeu, dizendo, porque pela graça que me é dada, digo a cada um dentre vós, que não saiba mais do que convém saber, mas que saiba com temperança, conforme a medida da fé que Deus repartiu a cada um. Aos Romanos 12, versículo 2 e 3. Agora, eu amo. Amo, digo, com respeito. Eu amo a posição da mulher. E sei respeitar a mulher porque Deus tem me ensinado e mostrado o que é uma mulher. Mas vocês devem saber de uma coisa nesse instante. Que a queda se deu justamente porque Satanás, a serpente, não podendo derrubar, enganar a semente, a criação original de Deus, disse São Paulo, que não foi Adão quem foi enganado, mas Eva sendo enganada, ele foi a mulher. Sem que ele usasse a mulher, ele nunca poderia furar os olhos de Sansão. Mas por quê? Porque a mulher perdeu a noção do seu lugar. Se ela estivesse ao lado do seu marido, à sombra do seu esposo, ela não teria caído. Mas isso é claro, isso é matemática. Se todas as mulheres estivessem à sombra do seu marido, quer na presença ou na ausência, elas nunca cairiam. Nunca ouviriam sussurrar de um bonitão nos seus ouvidos, pelo telefone, pessoalmente. Elas nunca teriam caído. Mas por quê? O profeta pregou, e não sabeis. Ó, e não sabeis.
Se tem uma coisa

que nós precisamos saber é conhecermos aquilo que somos e a posição que temos e a responsabilidade que arcamos quando falamos ao povo, quando atendemos ao povo, quando cantamos para o povo, quando pregamos para o povo, para as pessoas, quando uma moça vai no altar e faz um voto de fidelidade a um homem, se ela conhecesse o que significa aquilo, oh, nada, nem a largura, nem a profundidade, nem fome, nem miséria, nem nudez, nem doença, nem coisa alguma a separaria de seu marido. E assim vice-versa, com os homens também. Mas por quê? Estão procurando saber o que não devem saber, e deixando de saber aquilo que deveriam saber. Agora vamos já para uma pergunta do mesmo apóstolo. Na primeira carta aos Coríntios, capítulo 6, versículo 19. Ou não sabeis que o vosso corpo é o templo do Espírito Santo, que habita em vós, proveniente de Deus, e que não sois de vós mesmos? Porque fostes comprados por bom preço, glorificai, pois, a Deus no vosso corpo e no vosso espírito, os quais pertencem a Deus. Uma coisa que as menininhas estão precisando de saber não é de sexo nas escolas. O que os nossos filhos estão precisando é de tutores e mestres que tenham capacidade moral acima de tudo para transmitirem para os alunos aquilo que eles são. Caráter. Caráter é aquilo que somos. Não uma fumante. Não um fumante. Não um homem ou uma moça cheia de droga. Para ensinar o quê? Ensinar que o homem procede do macaco? Blasfemar contra Deus? Zombar do que é reto? Ai, ai, ai dos nossos filhos. Com razão Jesus disse para aquelas mulheres que choravam enquanto ele carregava sua cruz: filhas de Jerusalém, não chorai por mim mesmo. Não, não, não por mim. Eu sei quem sou eu. Antes chorais por vós mesmas e por vossos filhos, porque chegarão os dias em que vão dizer: bem-aventurada, bonita, novinha, aquela que não gerou, aquela que não deu luz filhos, os peitos que não amamentaram para manterem suas formas agravantes e provocantes. E se a Bíblia e o que o povo está precisando saber, não há ninguém para explicar. Não há ninguém para gritar, desesperar, e chorar, e lamentar, e dar um grito de alerta. Não passamos de falsos, de hipócritas, de parasitas, comendo a custa do povo. Por isso o profeta desta era, zangado com o pecado, condenando a maneira das mulheres se apresentarem, ele disse: irmãs, vocês sustentam a minha família, e por isso eu tenho que ser franco, honesto, sincero convosco. Agora, São Paulo está dizendo, na primeira carta aos Coríntios: não sabeis que os injustos não hão de herdar o reino de Deus? Haveria uma perda maior, minha filha, meu filho, do que perder o reino de Deus? Para ganhar o mundo, perde-se a alma? Ora, para mim ter uma coisa, para alcançá-la, eu tenho que perder minha alma, eu tenho que descrer na palavra de Deus, tenho que pisar na Bíblia com meus cravos de ferraduras de animal irracional, tem que passar por cima das escrituras
e sair vestidinha de short, requebrando aí na rua? Quer dizer que para alcançar ciência mundana, intelectual, posição diante dos homens, eu tenho que perder o reino de Deus? Você não pode ganhar o mundo sem antes perder Deus. Sem antes sair da casa do pai, o filho pródigo nunca poderia ser adúltero, fumar, beber, gastar tudo que recebeu do pai, sem antes sair da casa de seu pai. Sem antes de sair de Deus, o mundo não pode dar vazão. Não pode alimentar a Satanás. Oh, se o tempo nos permitisse saber daquilo que somos, quando o homem e a mulher sabe o que ela é, ela dá valor na sua posição. Como ela é, segundo aquilo que Deus lhe concedeu, a medida da fé de cada um, e não sabeis, que ninguém saiba mais do que convém saber. Sabe-se tanto e não se sabe nada. Dizem que Sócrates exclamou nas últimas horas, quando seus discípulos clamavam: o que você sabe, Sócrates? Fala-nos mais. Dizia: nada, nada, só sei que não sei. E ele estava falando a verdade. Somos embaixadores por Deus, estrangeiros, peregrinos, mas que temos uma missão de representarmos a Cristo no lar, no emprego, na rua, no veículo, aonde quer que andar. Isto é impossível para os homens, mas é possível para Deus.

todos levantem suas mãos aos céus, com seus rostos inclinados, e aceitem aquilo que Deus tem para cada um. Perdão de seus pecados, o lugar devido da mulher, do homem, a devida hombridade para responder no seu posto de dever. É minha oração nesse instante, em nome de Jesus Cristo. Amém.

Eis que estou à porta e bato. Se alguém ouvir a minha voz e abrir a porta, entrarei até ele e com ele cearei e ele

Nós lemos no livro de Apocalipse, capítulo 3, versículo 20. O profeta de Deus para esta era, o irmão William Mário Brana, na mensagem Portas na Porta, no parágrafo 106 em diante, ele disse: pensando em quão pequeno e insignificante, vendo que muitos dos meus amigos canadenses estão assentados aqui, eu recordo que eu estava no Canadá quando o rei George, aquele que eu tive o privilégio de orar por ele, quando ele foi curado com aquela esclerose aumentada, ele estava sofrendo naquele dia de esclerose, e ele tinha também um problema no estômago e uma úlcera. Como muitos de vocês canadenses sabem, e os americanos também, mas vendo-o passar por ali, assentado naquela carruagem, ele era um rei, ele se portava como um rei, sua bela rainha sentada ao seu lado, com seu vestido azul, enquanto passavam pelas ruas, e um amigo meu e eu estávamos de pé juntos. E quando aquela carruagem passou, ele simplesmente virou a sua cabeça e começou a chorar. Eu coloquei minha mão sobre o seu ombro e disse: qual é o problema? Ele disse: irmão Brana, ali está o meu rei e a sua rainha. Bem, eu pude apreciar aquilo. Então eu pensei: se um canadense sob o comando do governo, não no governo governamental, mas continua também um líder governamental da Inglaterra, e o rei passando, isso pode fazer com que um canadense chore e vire a sua cabeça a chorar. O que ele fará então quando vir o nosso rei? E pare pensar sobre isto. De nossa parte, seremos a rainha. Então as crianças não tiveram aula, as criancinhas, eles lhes deram uma pequena bandeira britânica, eles chamam a bandeira canadense de outro nome. Irmão Fred, como é chamado a bandeira canadense? O irmão Fred Sotomayor diz: pavilhão do Reino Unido, pavilhão do Reino Unido. Mas eles lhe deram uma pequena bandeira britânica para balançarem, e quando o rei passou, todos os sujeitinhos se levantaram e balançaram suas bandeirinhas e gritando para o rei, e ali havia bandas tocando Deus salve o rei, enquanto ele passava pelas ruas. Oh, se você pudesse simplesmente obter uma imagem do que será na ressurreição ali. E eles foram instruídos, os garotinhos, para retornarem para a escola logo que o desfile terminasse. E na volta das criancinhas, uma menininha de uma das escolas se perdeu, e eles foram em todas as partes para encontrá-la, subiram e desceram as ruas, e finalmente
atrás de um poste telegráfico, estava aquela pequena coisinha, uma garotinha com seu coração em plantos. Bem, a professora lhe levantou: qual é o problema? Você não viu o rei? Ela disse: sim, eu vi o rei. Disse: ah, você não balançou sua bandeirinha? Ela disse: sim, eu balancei minha bandeirinha. Ela disse: bem, então por que você está chorando? Ela disse: veja, professora, eu sou tão pequenina, os outros estavam na minha frente, eles eram maiores e eu balancei a minha bandeira, mas ele não a viu. E ela ficou preocupada com aquilo. Bem, pode ser que o rei George não viu aquela coisinha pequena. Ele pode não ter visto o seu coração patriótico e como ela se sentiu para com ele. Ela era muito pequena, mas isto não é assim com o nosso rei. Oh, a menor coisa que fazemos, ele vê. Oh, ele conhece as próprias coisas e pensamentos que estão em nossos corações. Seja o que for que fizermos, quão pequeno seja e como o servimos, como servimos uns aos outros. Se eu não te amo, como poderei amá-lo? Vem, o que fizerdes a estes pequeninos,

as coisas essenciais, tudo, cada palavra de Deus é essencial, nada dela pode ser deixado. Nós temos que tomar cada palavra disto exatamente. Estou à porta, disse Jesus, nesta era de Laodiceia, e bato. Você observou a única era da igreja que ele foi colocado para fora de sua igreja. Todas as outras eras ele estava dentro da igreja, através dos metodistas, luteranos e assim por diante. Ele estava do lado de dentro na igreja, mas aqui ele está fora. Nossos credos e coisas o tiraram para fora da igreja, mas ele está ali fora. Continua a bater. Aquele que ouvir e abrir a porta, eu entrarei e cearei com ele, e lhe darei cura a seus olhos e roupagem, e lhe darei as riquezas do céu. Aquele que me ouvir bater. Eu pensei que podia lembrar do nome daquele artista que desenhou aquele quadro, ou melhor, que pintou um quadro da porta. Quando ele, você sabe, todos os grandes quadros têm que passar primeiro por um curso, ou melhor, pelo quadro de críticos, antes dele ser dependurado na galeria da fama. Aquele quadro original agora vale milhões de dólares. Mas vejam, é como a igreja tem que passar pelo quadro de críticos. Nós passaremos, nós seremos chamados santo roladores, nós seremos chamados de tudo. Mas se você puder simplesmente segurar a sua posição em Cristo, então algum dia ele nos levará para a galeria da fama. Mas primeiro temos que suportar a crítica. Aí está onde a maioria de nós está de pé, ao estar onde isto mostra. Aquele que não suporta a correção é um filho ilegítimo e não um filho de Deus. Não importa o quanto ele se una a uma igreja, e seja o que for que ele fez, se ainda faz, ele não pode suportar a punição. Ele é ilegítimo e ele não é um verdadeiro filho de Deus. Mas um verdadeiro, genuíno filho de Deus não se importa pelo que o mundo diz. Tudo é secundário. Ele tem sua mente em Cristo, e isto determina tudo. Sim, seja o que for que Cristo disser, ele faz. Seja onde for que o Cordeiro vá, eles estão com ele, em qualquer parte. Então você vê a sua aparição, a sua presença e o que ele faz. Ele está sempre com o seu povo, a sua noiva. Ele a namora. Em algum dia haverá as bodas do casamento. E este artista, todavia, quando isto passava pelo crítico, um punhado de críticos se ajuntava ao redor deste artista. Eu não me lembro de seu nome.

Estou lembrando de Miguel Ângelo, mas ele esculpiu foi o monumento de Moisés, mas não me lembro do seu nome. Porém, contudo, ele disse, sua tela é de destaque, disse, não tenho nada a dizer contra o quadro, ele disse, porque ele está segurando uma lanterna em sua mão. Isto mostra que ele vem também na escuridão da noite, ele disse, e então ele está à porta com a sua cabeça, seu ouvido, então ele está certo de não perder o chamado, ele tem seu ouvido voltado para a porta e ele está batendo na porta, ele disse, mas sabe, Senhor, há uma coisa que esqueceste em tua tela. E o artista levou um tempo de sua vida para pintar aquilo, ele disse, o que foi que eu esqueci, Senhor? Ele disse, não importa o quanto ele bata, vê? Você se esqueceu de colocar o ferrolho nela, não há ferrolho na porta. Se você observar a porta, não existe ferrolho nela. Oh, disse o artista, eu pintei assim, veja, Senhor. Ele disse, o ferrolho está do lado de dentro, é a gente quem abre a porta, a gente abre a porta. Oh, para que um homem bata na porta do outro, ele está tentando entrar, ele tenta entrar, ele talvez tenha algo que deseja lhe dizer ou conversar com você, ele tem um recado para você, e esta é a razão pela qual as pessoas batem nas portas das outras. Elas têm alguma razão para fazê-lo. Aquilo não pode acontecer sem um motivo. Você não iria à casa de alguém a não ser que houvesse uma razão para ir. Se não houvesse nada para visitar, levar-lhe um recado ou algo, há alguma razão para um homem ir e bater na porta do outro. Onde há uma pergunta, tem que haver uma resposta. Não poderia haver uma pergunta sem uma resposta. Então é isto que procuramos na Bíblia. Estas perguntas do dia, a Bíblia tem a resposta e Cristo é aquela resposta. Agora, muitas pessoas importantes têm batido nas portas através do tempo da vida e muitas bateram em tempos passados e ali provavelmente o tempo continua, haverá muitas outras pessoas importantes. Agora, a primeira coisa, talvez, se alguém bater na sua porta, se você puder, você vai em silêncio e puxa a cortina para ver quem está ali. Se você está ocupado, como alegamos estar hoje, muito ocupado para ir à igreja, muito ocupado para fazer isto, e você sabe, a minha igreja não crê neste tipo de coisa, e veja, estamos um pouquinho fora, às vezes, da palavra, mas você afasta a cortina, querendo ver quem está ali de pé, e se é um homem de importância, rapidamente você corre até a porta. Agora, vamos voltar um pouquinho e tomarmos algumas pessoas que bateram. Vamos voltar e lembrar de Faraó no Egito.
há muitas centenas de anos atrás, o que seria se Faraó, o rei do Egito, fosse até a casa de um camponês? E se este camponês não concordasse com o Faraó e ele não cresce em seus policiais, e se ele discordasse com ele, mas aqui está Faraó de pé à porta de um pedreiro ou de um pintor, como nós os chamaríamos, lá embaixo no Egito, e ele abre sua cortina e ali está o poderoso Faraó na porta, e ele está batendo com um sorriso em sua face. Ora, aquele camponês abriria a porta e diria: entre, grande Faraó, que o teu humilde servo possa encontrar graça diante de ti. Se há qualquer coisa dentro das minhas paredes, eu não sou mais do que um escravo teu. Faraó, tu me honraste sobre meus irmãos, tu viestes à minha casa e eu sou um homem pobre, tu visitas somente a reis e nobres e pessoas importantes, mas tu me visitaste, tu me honraste, Faraó. O que o teu humilde servo poderia fazer? Não importa o que Faraó pedisse, até mesmo a sua vida ele daria. Claro, é uma honra. Deus os abençoe, em nome do Senhor Jesus Cristo. Amém.

Boa noite, ouvintes da Web Rádio do Tabernáculo da Fé de Campinas. Agradecemos por ter nos acompanhado em mais este dia cheio de bênçãos de Deus. Estamos certos que você foi abençoado. Durante a madrugada, teremos uma mensagem completa do profeta de Deus prometido em Malaquias capítulo 4, versículo 5. Amanhã, temos mais bênção para vocês aqui na Web Rádio Tabernáculo da Fé de Campinas. Boa noite com Jesus. Deus vos abençoe.

Amém. Bom dia com Jesus. Vamos todos juntos. O Senhor é a força da nossa vida. Graças a Deus. Nós vamos marcar a escritura. São Mateus capítulo 18, versículos do 1 ao 7. Escritura que será lida esta manhã. São Mateus capítulo 18, versículos do 1 ao 7. E nós vamos cantar o hino de número 186, Os Dons do Céu, Sol Maior. Manda, ó Senhor, chuvas dos céus, chuvas do Consolador. Vamos todos juntos louvar ao Senhor.

0: me vereis, pois eu, um pronome pessoal.
1: I will be with you, even in you, to the end of the world. Jesus Christ, the same yesterday and forever.
0: Eu estarei convosco, mesmo em vós, até o fim do mundo. Jesus Cristo é o mesmo ontem, hoje e eternamente.
1: People.
0: Gente, oh Deus, não pode você compreender?
1: Don't pay no attention to this little stoop-shouldered, bald-headed man standing up here trying to tell you these things.
0: Não preste nenhuma atenção neste pequeno homem careca de ombros caídos aqui de pé tentando lhes dizer estas coisas.
1: Don't look at me, uneducated, uncouth. Don't notice that.
0: Não olhem para mim, iletrado, inculto. Não observe isto.
1: What's the nature of the spirit that's working through here?
0: Observe a natureza do Espírito que está operando aqui.
1: Believe the Lord Jesus.
0: Creia no Senhor Jesus Cristo.
1: It isn't me. I don't know you. Know nothing about you.
0: Não sou eu. Eu não te conheço. Nada sei a seu respeito.
1: It's Him. Christ fulfilling His word to what He said He would do.
0: É Ele, Cristo, cumprindo a sua palavra ao que Ele disse que faria.
1: Remember, the end is drawing nigh.
0: Recordem, o fim está próximo.
1: Seek ye refuge while you can, while the doors of mercy is open to the Gentiles.
0: Procurem por um refúgio enquanto vocês podem, enquanto as portas de misericórdia estão abertas para os

0: refúgio enquanto vocês podem, enquanto as portas de misericórdia estão abertas para os gentios.
1: Seek refuge, that thus saith the Lord.
0: Se refugiem, este é o assim diz o Senhor.
1: I invite every one of you that doesn't have that peace that will take you over there to come here, stand here at this altar.
0: Eu convido a cada um de vocês que não possui aquela paz que te levará para lá, para vir aqui, ficar aqui de pé ao lado deste altar.
1: Every sinner in here, every backslider, I want you to come and stand right here by the altar.
0: Cada pecador aqui, cada apóstata, eu quero que você venha e se coloque bem aqui ao lado do altar.
1: If the Spirit of God is here that knows you, surely he'll know what to do.
0: Se o Espírito de Deus que te conhece está aqui, com certeza, ele saberá o que fazer.
1: God bless you, sir.
0: Deus te abençoe, Senhor.
1: Rise up and come here. See how sincere you are.
0: Levante e venha aqui. Veja quão sincero você é.
1: Would you walk from back there to hear mean the difference between going to heaven or losing your salvation?
0: Você andaria daí de trás até aqui se isto significasse a diferença entre ir para o céu ou a perda de sua salvação?
1: I'm a member of the church. I've been born again.
0: Você diz, eu sou um membro da igreja. Eu nasci de novo.
1: Have you got that?
2: Bom dia com Jesus. O Senhor continue nos abençoando. Nós temos um comunicado, o irmão Abimael e família agradece a Deus e ao pastor pelas orações e pelo tempo que esteve congregando aqui. Ele comunica que estará se mudando para a cidade de Cajamar, São Paulo. Ele está aqui? Já não está aqui, né? Hoje. Então fica comunicada à igreja a mudança do irmão, Deus o abençoe. Justifica a ausência nesta manhã, irmão Samuel, de Pouso Alegre, por motivo de trabalho. Também, irmão Adão Procopio e família, justifica a sua ausência. E nós temos um agradecimento que veio lá de Boa Esperança, que diz assim, eu venho por meio deste agradecer a Deus pelas orações da igreja e do pastor Cleomar Borges, pelo sucesso da minha cirurgia e de minha recuperação. Agradeço a todos, que Deus continue abençoando a igreja e ao nosso pastor. Deus abençoe. É o agradecimento da irmã Eliana de Boa Esperança. E agora nós vamos orar. Se você tem um pedido, uma necessidade, faça conhecida ao Senhor pelo levantar de uma de suas mãos. Nós vamos orar com o pastor Aparecido Vital e você apresente diante do trono da graça a tua petição.
3: Senhor Jesus Cristo, estamos agradecidos, Pai bendito, por mais esta manhã estarmos, ó Deus, aqui nesta casa de oração, ó Pai, para ouvir, Senhor, a palavra, o alimento para nossas almas, Pai Santo, enquanto levamos a Ti as nossas petições. O Senhor é onisciente, o Senhor é onipresente, Pai, o Senhor sabe a necessidade de cada um de nós. Conceda pelo Teu poder, Pai, que possamos todos usufruirmos, ó Pai, da bênção que estamos em necessidade. Que o Teu servo possa ser usado, ó Pai, nas Tuas mãos, como sempre tem sido, para nos trazer o alimento espiritual, ó Pai. No nome de nosso Senhor Jesus Cristo, nós oramos. Amém, Senhor. Amém.

Graças a Deus. Vamos ver as igrejas que nos acompanham nesta manhã. A Igreja de Boa Esperança, Pouso Alegre, Mogi Mirim, os irmãos, Americana, Indaiatuba, pastor Wesley Rodrigues, graças a Deus. E também a igreja que se encontra em Pirassununga está acompanhando, irmã Madalena Machado, Lúcia, Terezinha, Daniel Grigori e família, Douglas e Luana, Edna, Tiago e Gisele Paiva, Ademilson Castro e família, Daiane, Márcio de Jesus e família, Vicentina de Jesus, Pedro Araújo e Cleonice, Vanete, Scarlett, Tiago e Larissa, Isilda, Emerson Lino, Kelly Mantovani, Timóteo e família, Jaqueline Batista e família, Edmara e Dalirian. Um total de 79 computadores, aproximadamente 139 irmãos que nos acompanham. Deus os abençoe, Deus abençoe a cada irmão e a cada igreja nesta manhã. E nós vamos acompanhar na mensagem Qual Atração Sobre a Montanha, do parágrafo 167 ao 208.

0: They're gone. Surely, we're not a bunch of hybrid Christians. We shouldn't be. Somebody has to be petted and babied.
1: Agora, querido Deus, certamente nós não somos grupo de cristãos híbridos. Não devíamos ser. Alguém que tem que ser acariciado e mimado.
0: You don't have that kind, Lord. You have rugged believers.
1: Tu não tens esse tipo, Senhor. Tu tens crentes fortes.
0: The very presence of God sets a man's heart on fire.
1: A própria presença de Deus coloca o coração do homem em fogo.
0: Like Abraham. He believed God.
1: Como Abraão, ele creu em Deus.
0: You made yourself known to him. Then you appeared to him and performed a sign. And he believed you.
1: Tu fizeste a ti mesmo conhecido a ele. Então apareceste a ele e realizaste sinal, e ele creu em ti.
0: You turned his body back to a young man, and also his wife, which his wife was part of his own body.
1: Tu tornaste o seu corpo em jovem, e também sua esposa, a qual sua esposa era parte de seu próprio corpo.
0: Then come forth the new child, the promised son.
1: Então veio o novo filho, o filho prometido.
0: God, you promised that it be the same thing in this day.
1: Deus, tu prometeste que seria a mesma coisa neste dia.
0: I pray that you'll confirm this word.
1: Eu oro que tu confirmes esta palavra.
0: And we'll deal right on that one promise there, that it will be like it was in Sodom.
1: E nós atuaremos exatamente sobre aquela promessa ali, que será como foi em Sodoma.
0: Just before Sodom was burnt and judgment struck Sodom, the Gentile world.
1: Pouco antes que Sodoma fosse queimada e o julgamento atingisse Sodoma, o mundo gentio.
0: So judgment is fixing to strike the Gentile world.
1: Então o julgamento está para atingir o mundo gentio.
0: And the Jews got 3.5 more years through the period of tribulation, Jacob's trouble, the continuing of the 70 weeks of Daniel.
1: E os judeus têm mais 3 anos e meio através do período da tribulação, a angústia de Jacó, a continuação das 70 semanas de Daniel.
0: But the Gentiles are numbered. It's time to go.
1: Mas o tempo dos gentios está contado. É o tempo de ir.
0: And you give that sign and you said it would be again.
1: E tu deste aquele sinal e tu disseste que assim seria outra vez.
0: Grant it, God. We're in your hands. Do with us as you see fit. In Jesus Christ's name. Amen.
1: Concede, Deus. Nós estamos em tuas mãos. Faça conosco como tu achares conveniente. No nome de Jesus Cristo. Amém.
0: Now, don't be nervous. What would it be if I was nervous?
1: Agora, não fiquem nervosos. O que seria se eu estivesse nervoso?
0: Now I'm making a thing here that it has to depend on the sovereignty of God.
1: Agora, eu estou fazendo uma coisa aqui que depende da soberania de Deus.
0: But why do I do this?
1: Mas por que eu faço isto?
0: He said it would be. That settles it.
1: Ele disse que assim seria. Isso está estabelecido.
0: And if he makes himself that confirmed like that before you, well, can't you believe him? Certainly.
1: E se ele fizer ele mesmo isso confirmado assim ante vocês, bem, não podem vocês crer nele? Certamente que sim.
0: You just have faith now and believe.
1: Simplesmente tenha fé agora e creia.
0: Let me just look around, see where the Holy Spirit will lead. What he'll do.
1: Deixe-me simplesmente olhar, ver onde o Espírito Santo guiará, o que ele fará.
0: I don't know what he'll do. That's up to him.
1: Eu não sei o que ele fará. Isso depende dele.
0: But if you just only have faith, only believe, all things are possible to them that believe.
1: Mas se você simplesmente tiver fé, somente crer, todas as coisas são possíveis àqueles que creem.
0: All of you believe that? Raise up your hands and say, I do believe it. With all my heart, I believe it.
1: Todos vocês que creem nisso, levantem suas mãos e digam, eu creio nisto. De todo meu coração, eu creio nisto.
0: Now three will be a confirmation. If he'll do it 3 straight times to prove you that it's right.
1: Agora, 3 serão uma confirmação. Se ele fizer isso ininterruptamente 3 vezes, provar para você que isso está correto.
0: I don't care where you are, who you are, You just have faith and believe.
1: Não importa onde você esteja, quem você seja, você simplesmente tenha fé e creia.
0: I don't stir it.
1: Agora não se mova nessa direção.
0: Lady, praying. I don't know. You just sit where you're at. You don't have to go.
1: A senhora orando, eu não a conheço. Fique no lugar onde a senhora está. Não precisa vir.
0: I don't know you, but you're holding a little girl in your hand or in your lap.
1: Eu não a conheço, mas a senhora está segurando uma garotinha em sua mão ou em seu colo.
0: I'm a total stranger to you. And the little girl looks normal. She looks well.
1: Eu sou completamente desconhecido à senhora, e a garotinha parece normal. Ela parece estar bem.
0: She's a pretty little girl, a little red-headed girl.
1: Ela é uma linda garotinha, garotinha de cabelos ruivos.
0: Looking here at her, she don't look like she's crippled or anything. I don't know what's wrong with her.
1: Olhando daqui para ela, ela não parece ser aleijada ou ter algo. Eu não sei o que há de errado com ela.
0: Might not be for the child, it might be for you.
1: Pode que não seja pela criança, talvez seja pela senhora.
0: But I just happened to see you sitting there, that child praying.
1: Mas aconteceu de eu vê-la sentada aí com essa criança e orando.
0: I have to talk to you a minute to catch your spirit, like Jesus said to the woman, bring me a drink.
1: Eu tenho que falar com a senhora por um minuto para perceber seu espírito, como Jesus disse à mulher, dá-me de beber.
0: Okay. Just to figure out one person.
1: Veja. Somente para decifrar uma pessoa.
0: Brother Bryant and them sitting here, I know these people sitting here. They may be needy too, but you as a stranger.
1: O irmão Bryant e os que estão assentados aqui, eu conheço essas pessoas assentadas aqui. Eles talvez estejam necessitados também, mas a senhora é desconhecida.
0: Do you believe me to be God's prophet?
1: Você crê que eu sou um profeta de Deus?
0: Do you believe these things that you've heard tonight is the truth?
1: Você crê que estas coisas que você ouviu nesta noite são a verdade?
0: Now, if God will reveal to me something that you've done or something you ought not have done.
1: Agora, se Deus me revelar algo que você tem feito ou alguma coisa que você não devia ter feito,
0: or something's wrong with you or what your desire is, you'll know where it's true or not, won't you?
1: Ou algo que esteja errado com você, ou qual é o seu desejo, você saberá se é verdade ou não. Não saberá?
0: And if he'll do that, will it confirm his word that he's the same yesterday, today, and forever? And if St. Luke 17:30 is being manifested?
1: E se ele fizer isso, confirmará isso a sua palavra de que ele é o mesmo ontem, hoje, eternamente, e que São Lucas 17:30 está sendo manifestado?
0: You believe it?
1: Você crê nisto?
0: Now the lady raised her hand that we're strangers.
1: Agora, aquela senhora levantou a mão confirmando que somos desconhecidos.
0: I don't know you. But I'm trying to contact your spirit one person, so many of you pulling.
1: Eu não conheço a senhora, mas estou tentando fazer contato com o espírito dela, uma pessoa. Há tantos de vocês puxando.
0: Now you believe this with all your heart.
1: Agora, creia nisto de todo o seu coração.
0: Now it is for the little girl. It's not you.
1: Agora é para a garotinha. Não é para a senhora.
0: You're nervous. But it ain't the nervousness that's bothering you.
1: A senhora é nervosa, mas não são os nervos que a estão incomodando.
0: The great thing on your heart's that little girl.
1: A grande coisa em seu coração é essa garotinha.
0: You believe God can tell me what it is? You believe it?
1: E a senhora crê que Deus pode me dizer o que é? A senhora crê?
0: Would it help you? Would you believe then?
1: Isto a ajudaria? A senhora creria então?
0: It's a brain injury. That right?
1: É um ferimento no cérebro, certo?
0: Now put your hand on the little child's head, your hand.
1: Agora coloque sua mão sobre a cabeça da garotinha, sua mão.
0: Dear God, you said these signs shall follow them that believe. They'll lay their hands on the sick and they shall recover.
1: Querido Deus, tu disseste, estes sinais seguirão aqueles que crerem, colocarão as mãos sobre os enfermos e eles serão curados.
0: The woman is a believer.
1: Esta mulher é uma crente.
0: Her hands upon the child. May it recover. In the name of Jesus Christ, I offer this prayer. Amen.
1: Sua mão está sobre a criança. Pode ser curada. No nome de Jesus Cristo, eu ofereço esta oração. Amém.
0: Now do you believe all of you?
1: Agora você crê, todos vocês?
0: If thou canst believe, all things are possible. Certainly.
1: Você pode crer, todas as coisas são possíveis. Certamente que sim.
0: I know the lady sitting next to her, but she's so sincerely looking this way.
1: Eu conheço a senhora que está sentada próxima a ela, porém ela está tão sinceramente olhando para este lado.
0: I can't call her name, but if I look at her a minute, I would know.
1: Não me lembro do nome dela, mas eu, se eu olhar para ela por um minuto, eu saberia.
0: But I know the woman by looks, but I don't know what your trouble.
1: Mas eu conheço essa mulher só de vista, mas eu não sei qual é seu problema.
0: You believe God will let me know what your trouble is?
1: A senhora crê que eu, Deus me deixará saber qual é o seu problema?
0: Would it help you? Sugar diabetes.
1: A senhora, isto ajudaria? Diabetes sacarina.
0: Now if that's right, hold your hand. Certainly.
1: Agora, se isso está correto, levante sua mão. Certamente que sim.
0: Happened to be the lady laying sitting next to you's got the same thing.
1: Aconteceu de estar a senhora assentada próxima à senhora tem a mesma coisa.
0: She's a stranger.
1: Ela é desconhecida.
0: The other lady's praying for somebody. A crippled child. You'd believe with all your heart, God would grant him.
1: A outra senhora está orando por alguém, uma criança aleijada. A senhora crê de todo o coração, Deus concederia isso.
0: Somebody back in here.
1: Alguém aqui atrás.
0: Man sitting over there trying to get rid of smoking cigarettes.
1: O homem assentado aí tentando largar do cigarro.
0: You believe God will take them away from you? All right.
1: Crê você que Deus tirará isso de você? Pois bem.
0: You believe? You can have it.
1: Você crê? Você pode receber isso.
0: I've never seen the man in my life.
1: Eu nunca vi esse homem em minha vida.
0: Here's a man, see a dark shadow hanging over this man right here, laying on a cot like or a chair.
1: Há um homem aqui, vem essa sombra escura pairando sobre este homem bem aqui que está deitado sobre um tipo de maca ou uma cadeira.
0: He's dying. He's shattered, he's got cancer.
1: Ele está para morrer. Ele está sombreado, ele tem câncer.
0: I don't know the man, never seen him.
1: Eu não conheço o homem, nunca o vi.
0: God knows all about you.
1: Deus sabe tudo a seu respeito.
0: That's the truth, sir.
1: Essa é a verdade, senhor.
0: You believe God could tell me something about you? Would it help you to receive your healing?
1: O senhor crê que Deus poderia me dizer algo a seu respeito? Isto o ajudaria a receber sua cura?
0: You was brought here by a friend.
1: O senhor foi trazido aqui por um amigo.
0: But you're not from here. You're somewhere where there's a big body of water that people fishes at. In Albany, Kentucky.
1: Mas o senhor não é daqui. O senhor é de algum lugar onde há uma grande massa d'água, onde as pessoas pescam. Sim, Albany, Kentucky. Está certo.
0: Believe it and go back home well.
1: Creia e o senhor poderá voltar para casa são.
0: Believe it's gone. If you don't believe it, you must believe it. Believe it's been done for you.
1: Creia que isso se foi. Se o senhor crer, o senhor deve crer nisto. E creia que se foi do senhor.
0: You believe? You. From Tennessee. Got a boy, he's got asthma. Not here, but you believe that he'll be healed?
1: O senhor crê? Você, de Tennessee, tem um menino que tem asma. Não está aqui, mas crê você que ele será curado?
0: And take your handkerchief on your hand there to him. He'll be healed. He'll believe it.
1: Então tome seu lenço em sua mão aí para ele. Ele será curado se você crer nisto.
0: The lady crying, sitting across from Dr. Vail there.
1: A senhora que está chorando, assentada ao lado do Dr. Vail ali.
0: She's shattered also, a dark shadow. I never seen the woman in my life. But she's got cancer.
1: Ela também está sob uma sombra escura. Eu nunca vi a mulher em minha vida, mas ela tem câncer.
0: She'll die if something isn't done for her.
1: Ela morrerá se algo não for feito por ela.
0: You believe he'll heal you, lady?
1: A senhora crê que ele a curará, senhora?
0: You can have your healing. You'll just believe.
1: Pode? A senhora pode receber sua cura, se simplesmente crer.
0: There's a little lady sitting right behind her with a handkerchief up over her mouth.
1: Há uma pequena senhora sentada bem atrás dela com um lenço sobre sua boca.
0: She's also got ulcerated stomach. Sick.
1: Ela também tem úlcera estomacal. Enferma.
0: You've been having passing out spells, blinding, falling out.
1: A senhora tem tido acesso de desmaio, ofuscações, quedas.
0: Somebody brought you here.
1: Alguém a trouxe aqui.
0: Got female trouble.
1: A senhora tem problema de senhoras.
0: If you bleed, you go home be well.
1: Se crer, a senhora poderá ir para casa, ficar boa.
0: You young man, you're a stranger, sitting right here in front of me, looking at me.
1: Você jovem, você é desconhecido, assentado bem aqui na minha frente, olhando para mim.
0: What are you, Puerto Rican or something?
1: Que é você, porto-riquenho ou algo assim? Sim.
0: What am I, pardon me? I'm a stranger to you. You know that you're not even from my country.
1: O que quis dizer? Sou desconhecido a você. Você sabe disso. Você não é nem mesmo do meu país. Mas você crê que Deus pode dar-lhe o desejo de seu coração? Se eu lhe disser qual é seu desejo, você receberá?
0: You're seeking the baptism of the Holy Ghost. That is true.
1: Você está buscando o batismo do Espírito Santo. Isso é verdade.
0: Receive the Holy Ghost, my brother.
1: Receba o Espírito Santo, meu irmão.
0: There's a colored man sitting way back here. Got a burden on his heart. As far as his wife.
1: Aqui está um homem de cor assentado bem aqui atrás. Tem uma grande preocupação em seu coração. É por sua esposa.
0: She's not here even.
1: Ela nem mesmo está aqui.
0: She's got trouble with her feet.
1: Ela tem problemas com seus pés.
0: You believe in a healer? You do?
1: O senhor crê que ele a curará? Crê?
0: You're a stranger here. You're from across the sea. You're from Jamaica.
1: O senhor é um estrangeiro aqui. O senhor é do além-mar. O senhor é da Jamaica.
0: You believe God can tell me who you are?
1: Crê que Deus pode me dizer quem é o senhor?
0: Mr. Brady.
1: Senhor Brady.
0: You believe?
1: O senhor crê?
0: Jesus Christ is the same yesterday. Today and forever.
1: Jesus Cristo é o mesmo ontem, hoje e eternamente.
0: This lady sitting right back over listening, next to Mrs. Wright there. She's got a burden on her heart.
1: Essa senhora sentada ali atrás, deste lado, próxima à senhora Wright ali, ela tem uma grande preocupação em seu coração.
0: She's praying for her daughter. She's up for an operation.
1: Ela está orando por uma filha. Ela vai fazer uma operação.
0: You believe with all your heart for her? She won't need it if you'll get her to believe it.
1: A senhora crê de todo o coração por ela? Ela não precisará disso se a senhora conseguir fazê-la crer nisto.
0: I can't heal.
1: Eu não posso curar.
0: Way back down in the nursery, I see the spirit of the Lord, an angel, light moving in the nursery.
1: Lá atrás no berçário, eu vejo o Espírito do Senhor, um anjo, uma luz se movendo no berçário.
0: It's over a young woman. And she's got a spiritual trouble she's wondering about.
1: Está sobre uma jovem mulher e ela tem um problema espiritual com o qual ela está preocupada.
0: Seems like I ought to know the woman somehow.
1: Parece que devia identificar a mulher de alguma maneira.
0: A young woman. She's also got a female disorder.
1: Uma jovem mulher. Ela tem também um distúrbio feminino.
0: Yes. Her name is Mrs. West. From Alabama. Miss David West.
1: Sim. Seu nome é a senhora West, do Alabama. Senhora David West.
0: Believe. God will grant it to you.
1: Creia. E Deus lhe concederá isto.
0: It shall be light.
2: Amen.
0: And in that day when the Son of Man is being revealed.
1: Haverá luz. E naquele dia, quando o Filho do Homem há de ser revelado, se isso não é Jesus Cristo mesmo ontem, hoje, eternamente, eu não sei nada sobre isso.
0: Do you believe that?
1: Você crê nisso?
0: All things are possible to them that believe.
1: Todas as coisas são possíveis àqueles que creem.
0: Out upon the microphones across the land now, and in this tabernacle, how many of you will raise your hands and say, I am a believer?
1: Pelos microfones através do país agora e neste tabernáculo, quantos de vocês levantarão suas mãos e dirão, eu sou um crente?
0: Now you out there in the lands, everyone's got their hands up here.
1: Agora, vocês aí pela nação, aqui todos estão com suas mãos levantadas.
0: And way out in yonder somewhere across the nation, You got your hands up, no doubt.
1: E por aí, em algum lugar através da nação. Levante suas mãos, sem dúvida.
0: Now, close your eyes. Just drop your hands upon somebody near you.
1: Agora feche seus olhos. Simplesmente coloque suas mãos sobre alguém próximo a você.
0: Take a hold of their hand. Lay it upon their shoulder.
1: Segure sua mão. Coloque-a sobre seu ombro.
0: I got my hands on the handkerchiefs.
1: Eu tenho minhas mãos sobre os lenços.
0: Look what's been done today. Look what's done now.
1: Veja o que tem sido feito hoje. Veja o que foi feito agora.
0: Beholding his hallowed face, aglow with love divine.
1: Olhando sua santa face, incandescente com amor divino.
0: Blessed partakers of his grace, as gems in his crown to shine.
1: Benditos participantes de sua graça, como pedras preciosas em sua coroa para brilhar.
0: Now pray. Let's pray. Everywhere.
1: Agora oremos. Vamos orar em todos os lugares.
0: Dear God, the hour has arrived.
1: Querido Deus, a hora tem chegado.
0: What meaneth this? God fulfilling his word.
1: O que significa isto? Deus cumprindo.

0: De pessoas têm suas mãos colocadas uns sobre os outros através da nação, de uma costa à outra.
1: From the north to the south, east to the west.
0: Do norte ao sul, do leste ao oeste.
1: Here sits people here from foreign countries.
0: Aqui encontra-se pessoas aqui de países estrangeiros.
1: Many of the states, Mexico, Canada, and we got our hands laid on one another.
0: De muitos estados, México, Canadá, e estamos com nossas mãos colocadas um sobre o outro.
1: God fulfilling his word.
0: Deus cumprindo sua palavra.
1: How is this that a person could stand here by the Holy Spirit and call a man like he did Simon Peter?
0: Como é isso que uma pessoa pode se pôr de pé aqui pelo Espírito Santo e chamar um homem como ele fez com Simão Pedro?
1: Your name is Simon. You are the son of Jonas.
0: Teu nome é Simão. Tu és o filho de Jonas.
1: Go get your husband and come here.
0: Vai chamar teu marido e vem aqui.
1: I have no husband.
0: Eu não tenho marido.
1: Truly, you have five.
0: Verdadeiramente, tu tens cinco.
1: She said, I know that Messiah is coming to do this. But who are you?
0: Ela disse, eu sei que o Messias está vindo para fazer isto, mas quem és tu?
1: He said, I'm he.
0: Ele disse, eu sou ele.
1: And you're the same yesterday, today and forever.
0: E tu és o mesmo ontem, hoje e eternamente.
1: And you promise the works that I do shall ye do also. More than this shall you do, because I go to the Father.
0: E tu tens prometido, as obras que eu faço, vós também as fareis, maiores do que estas, porque eu vou para o Pai.
1: And behold, in the last days I'll send to you the Elijah, the prophet.
0: E eis que nos últimos dias eu vos enviarei o Elias, o profeta.
1: And he'll change the thoughts of the people.
0: E ele mudará os pensamentos das pessoas.
1: Turn the hearts of the children back to the apostolic teaching of the Bible.
0: Tornará os corações dos filhos de volta ao ensinamento apostólico da Bíblia.
1: And it shall be light about the evening time.
0: E haverá luz no entardecer.
1: Here we are, great God of heaven.
0: Aqui estamos, grande Deus dos céus.
1: The hour is here.
0: A hora está aqui.
1: The hands are upon the people.
0: As mãos estão sobre as pessoas.
1: Satan, you're defeated. You are a liar.
0: Satanás, tu estás derrotado. Tu és um mentiroso.
1: And as a servant of God, and as servants,
0: e como um servo de Deus, e como servos,
1: we command that in the name of Jesus Christ, that you obey the word of God. And go out of the people, because it's written, in my name they shall cast out devils.
0: Nós ordenamos que no nome de Jesus Cristo, que tu obedeças a palavra de Deus e saias das pessoas, porque está escrito, em meu nome expulsarão demônios.
1: And all the people may be set free.
0: E todas as pessoas possam ser libertas.
1: Grant it, dear God.
0: Concede-o, querido Deus.
1: You are the God of heaven that defeated that day with an attraction on Mount Calvary all sickness and diseases and all the works of the devil.
0: Tu és o Deus do céu que derrotaste aquele dia com uma atração sobre o Monte Calvário todas as enfermidades e doenças e todas as obras do diabo.
1: You are God, and the people are healed by your stripes. They are free. In the name of Jesus Christ. Amen.
0: Tu és Deus, e as pessoas são curadas pelas suas pisaduras. Elas são libertadas no nome de Jesus Cristo. Amém.
1: God, every handkerchief that's laying here, while the Spirit of God is present.
0: Deus, cada lenço que está colocado aqui, enquanto o Espírito de Deus está presente.
1: While the anointing of Jesus Christ is upon the people, and the great signs that he promised are being fulfilled.
0: Enquanto a unção de Jesus Cristo está sobre as pessoas, e os grandes sinais que ele prometeu estão sendo cumpridos.
1: And the earth is trembling, the earthquakes are happening, the great signs that he told in the scripture being fulfilled in the evening light shining.
0: E a terra está tremendo, os terremotos estão acontecendo, os grandes sinais que ele disse, e a escritura está sendo cumprida, e a luz do entardecer brilhando.
1: I lay my body across.

0: these handkerchiefs representing this whole body of believers from east, west, north and south.
1: Eu coloco meu corpo sobre estes lenços, representando todo este corpo de crentes do leste, oeste, norte e sul.
0: And say to the devil in the name of Jesus Christ, leave every patient these are laid upon. To the honor and glory of the word of God.
1: E digo ao diabo, no nome de Jesus Cristo, deixe cada paciente sobre as quais estes forem colocados, para a honra e glória da palavra de Deus.
0: In the name of the word of God, Jesus Christ of Nazareth. Amen.
1: No nome da palavra de Deus, Jesus Cristo de Nazaré. Amém.
0: Now, quietly, sanely, soberly, and in your right mind, as believers.
1: Agora, quietamente, sensatamente, sobriamente, em seu são juízo, como crentes.
0: Do you now believe and accept your healing from God Almighty in the name of Jesus Christ? If you do, hold up your hand.
1: Vocês agora creem e aceitam sua cura do Deus Todo-Poderoso no nome de Jesus Cristo? Se você crê, levante suas mãos.
0: All out in the lands, hold up your hands out there.
1: Todos através da nação, levantem suas mãos aí.
0: Every person in your forest I can see had their hands up.
1: Cada pessoa aqui, até onde eu posso ver, tem suas mãos levantadas.
0: Inside, outside, against the windows, in the doors, in the nurseries and all around, everywhere, people with their hands up.
1: Dentro, fora, nas janelas, nas portas, nos berçários e em todos os lugares ao redor, pessoas com suas mãos levantadas.
0: They accept it.
1: Elas aceitam isto.
0: Satan is defeated.
1: Satanás está derrotado.
0: The stripes of Jesus Christ heals you.
1: As pisaduras de Jesus curam você.
0: And the presence of Jesus Christ verifies the fact that he's a living today, ever able to keep every promise that he made. Amen.
1: E a presença de Jesus Cristo confirma o fato dele estar vivo hoje, sempre capaz de manter cada promessa que ele fez. Amém.
0: I believe him, don't you?
1: Eu creio nele. Não crê você?
0: Now let us stand up to our feet.
1: Agora vamos nos colocar de pé.
0: In the name of the Lord Jesus, accepting everything that's been done or said.
1: No nome do Senhor Jesus, aceitando tudo o que tem sido feito ou dito.
0: We love him with all of our hearts.
1: Nós o amamos de todo o nosso coração.
0: We cherish him with all that's in us.
1: Nós o estimamos com tudo que está em nós.
0: Now as you go to your different homes from tonight, God go with you.
1: Agora, enquanto vocês vão para suas diferentes casas nesta noite, que Deus vá com vocês.
0: God give you the Holy Ghost if you don't have the Holy Ghost.
1: Que Deus lhes dê o Espírito Santo se vocês não têm o Espírito Santo.
0: Every man, woman, boy or girl here that's not been baptized in the name of Jesus Christ, there's those who...
1: Cada homem, mulher, menino ou menina aqui que não foi batizado no nome de Jesus Cristo, há roupas, tanque.
0: Don't put off tomorrow what can be done today.
1: Não deixe para amanhã o que pode ser feito hoje.
0: Tomorrow may be too late.
1: Amanhã pode ser tarde demais.
0: Sufficient for today, for the day is the evil thereof.
1: Basta cada dia o seu próprio mal.
0: There's ministers standing waiting. Clothes are waiting. No excuses. Are you waiting?
1: Há ministros de pé aguardando. Roupas estão esperando. Não há desculpas. Você está esperando?
0: If you are, you believe. No matter how you've been baptized, sprinkled, poured, whatever it is, it's an era.
1: Se você está, creia. Não importa como você foi batizado, borrifado, aspergido, seja como for, é um erro.
0: The light has come. Come believe and be baptized.
1: A luz chegou. Venha, creia e seja batizado.
0: Everyone without the Holy Ghost, may you receive the Holy Ghost. Every one of you.
1: Cada um que não tem o Espírito Santo, que possa receber o Espírito Santo, cada um de vocês.
0: In the full divine power and love that he promised you. To make you a new creature in him. God bless you.
1: No total poder divino e amor que ele lhe prometeu para fazê-lo uma nova criatura nele. Deus o abençoe.
0: Now, till next Sunday morning at 9:30, let's sing this little song that we used to sing years ago.
1: Agora, até no próximo domingo de manhã, às 9:30, vamos cantar este corinho que costumávamos cantar anos atrás.
0: Don't forget the family prayer.
1: Não esqueça a família de orar.
0: Jesus wants to meet you there.
1: Jesus deseja ir com você se encontrar.
0: He will take your every care.
1: Ele tomará todos os seus cuidados.
0: Don't forget the family prayer.
1: Não esqueça a família de orar.
0: Let's sing it together now.
1: Vamos cantar juntos agora.
0: Don't forget the family.
1: Não esqueça a família de orar.
0: Jesus wants
1: Jesus
0: to meet you there.
1: Com você se encontrar.
0: He will take your every
1: Ele tomará
0: care.
1: Todos os seus cuidados.
0: Oh, don't forget
1: Não esqueça
0: the family
1: a família de orar.
0: Now, as we sing it again, shake hands with the pilgrim next to you. See? As we sing it.
1: Agora, ao cantá-lo de novo, cumprimente peregrino próximo a você com aperto de mão. Vejam, enquanto cantamos.
0: Don't forget the family prayer.
1: Não esqueça a família de orar.
0: Oh, Jesus wants to meet
1: you. Oh, Jesus deseja ir com você se encontrar.
0: He will take your every
1: Ele tomará todos os seus cuidados. Não esqueça a família de orar.
0: Don't you love him?
1: Você não o ama?
0: I love him because he first loved me and purchased my salvation. That was attraction on Mount Calvary.
1: Eu amo porque ele primeiro me amou e comprou minha salvação. Aquela foi a atração no Monte Calvário.
0: The same attraction on Sunset Mountain.
1: A mesma atração sobre o Monte Pôr do Sol.
0: Mount Nebo, Mount Sinai, all the different mountaintop experiences.
1: Monte Nebo, Monte Sinai, todas as diferentes experiências no topo dos montes.
0: Then, all right, let's sing it now.
1: Então, pois bem, vamos cantá-lo agora.
0: Ah.

0: e com salvação no madeiro do Calvário.
1: All that love him say amen.
0: Todos que o amam digam amém.
1: Now just think of what he's done for you.
0: Assim seja. Agora simplesmente pense no que ele fez por você.
1: Think that you could be out there in a bar room tonight.
0: Pense que você poderia estar lá num bar nesta noite.
1: You probably would have been in the grave like I should have been. Outside the mercies of God.
0: Você provavelmente estaria numa sepultura como eu deveria estar, fora da misericórdia de Deus.
1: What did he do for you?
0: Que fez ele por você?
1: Oh, how could we keep from loving?
0: Oh, como poderíamos deixar de amá-lo?
1: No make any difference what anybody says. He's first.
0: Não faz nenhuma diferença o que alguém diga. Ele é primeiro.
1: Let's close your eyes. Bow our heads as we sing it to him now.
0: Vamos fechar nossos olhos e inclinar nossas cabeças enquanto cantamos para ele agora.
1: He likes songs, singing hymns.
0: Ele gosta de cânticos, cântico de hinos.
1: Let's sing it to him now.
0: Vamos cantar para ele agora.
1: Ah.

0: ele primeiro meia mão. E comprou-me a salvação. Do Calvário.
1: With our heads and hearts bowed in his presence,
0: com nossas cabeças e corações inclinados em sua presença,
1: gratefulness for what our eyes have seen, what our ears have heard,
0: agradecidos pelo que nossos olhos têm visto, nossos ouvidos têm ouvido,
1: what's recorded in God's word, what his promise has been to us today. God bless you.
0: O que está gravado na palavra de Deus, o que sua promessa tem sido para nós hoje, Deus os abençoe.
1: We have a guest with us tonight, a brother, Ned Iverson, formerly a Presbyterian minister.
0: Nós temos um convidado conosco nesta noite, um irmão, Ned Iverson, outrora um ministro presbiteriano.
1: His father, his brothers, our Presbyterian minister.
0: Seu pai, seus irmãos são ministros presbiterianos.
1: He, I understand, was baptized today again in the name of Jesus Christ.
0: Ele, como entendi, foi batizado hoje novamente no nome de Jesus Cristo.
1: He's a minister and a good one at that.
0: Ele é um ministro e é bom nisso.
1: And now I'm going to ask him, as I believe him to be God's servants, to ask God's blessings upon this congregation as you go to your home.
0: E agora eu vou pedir a ele, pois eu creio ser ele um servo de Deus, para pedir as bênçãos de Deus sobre esta congregação enquanto vocês vão para suas casas.
1: Brother Iverson, come forward. While we have our heads bowed in prayer, God bless you, my brother.
0: Irmão Iverson, venha até aqui enquanto nós estamos com nossas cabeças inclinadas em oração. Deus o abençoe, meu irmão.

Graças a Deus, você foi curado, libertado e abençoado em mais esta mensagem, no nome do Senhor Jesus Cristo. Amém. Podeis os assentar. E agora, reverentemente, com os nossos corações e as nossas cabeças inclinadas, vamos receber mais uma porção da palavra do Senhor ao nosso favor, ao toque de somente crer.

Qual é a atração sobre a montanha? Bom dia com Jesus. A mesma atração no Monte Nebo, Monte Sinai, Monte Calvário, no Monte Pôr do Sol. A luz chegou. O mesmo Deus cumprindo a sua palavra, manifestando o ministério do Filho do Homem, Deus Todo-Poderoso, que falou com a mulher no poço, que falou com Natanael, está falando conosco. Que maravilha, graças a Deus. Ele é o mesmo ontem, hoje, eternamente. A palavra Elohim. Olha, o mesmo Jesus. Que privilégio. Vamos aplaudir a Jesus. O mesmo Jesus falou com a mulher, está falando conosco. O mesmo Jesus que falou com Abraão, está falando conosco. Que privilégio. Vamos ver pão diário. É tanta coisa boa que Deus tem feito tanto por nós. E por isso nós estamos alegres. Estatura de um varão perfeito. Pregada 14/10/62. Se você morre, tira o sangue de um homem ou embalsama. O problema é que muitos deles nunca foram embalsamados. Se você tira o sangue de um homem, ele está acabado. Então, a única coisa que você faz é pôr outro sangue de volta nele. Ele viverá novamente. Você tirou o sangue dele e agora nós colocamos o sangue de Jesus Cristo dentro. Veja, isso traz a fé de Jesus Cristo, a virtude de Jesus Cristo, o conhecimento de Jesus Cristo, a temperança de Jesus Cristo, a paciência de Jesus Cristo, a piedade de Jesus Cristo, o amor fraternal de Jesus Cristo, o amor de Deus, o qual é Jesus Cristo. Ele é a cabeça e controla você, e seus pés são o fundamento. Fé, amém, controlado pela cabeça, toma-o, aí está o homem perfeito de Deus, quando ele possui estas virtudes, aleluia, a tua descendência possuirá a porta dos seus inimigos. 13/2/61. No momento em que eles estavam prontos para dar o último passo, posso vê-lo se levantar, suas vestes sacerdotais descerem em torno dele, onde ele está sentado esta noite. Elas estão ensanguentadas, fazendo intercessão sobre a confissão, pois ele morreu para fazer acontecer tudo o que pedimos. Onde está a nossa fé nele? Lá se levanta ele, acene nessa direção, e aqui vem uma grande nuvem branca junto a ele. Sobe nela, chama o vento leste, o vento norte, o vento sul e o vento oeste, para conduzi-lo como cavalos. Ergue a mão para o alto e pega um relâmpago em zigue-zague e faz estalar através dos céus, antes que até mesmo pudéssemos entrar ali,
ele estava na fornalha de fogo com eles. Ele se pôs de pé lá dentro com um grande abanador de palmeira de algum lugar lá perto da árvore da vida, abanando as chamas ardentes para longe deles, disse: só quero conversar com vocês, filhos. Sei que vocês são a descendência de Abraão. Eu dei a promessa e estou aqui para respondê-la, mantendo as chamas de fogo distantes. Oh, sim, eles abriram, disse. Quantos vocês colocaram lá? Disseram: três. Ele disse: há mais um lá, e se parece com o Filho de Deus. Ele era, porque eles, depois que foram provados, eles possuíram a porta do inimigo. Amém. Ele faz isso. Olha, se nós crer, realmente não tem ninguém doente. Jesus já nos curou nesta manhã. Ele cura e perdoa dioturnamente. É um pecado não crer. E o mesmo Jesus está falando conosco. A semente da serpente, 28 do 9 de 58. Qual é o mais forte? Qual é o mais forte? Eu tenho dito: um salvador ou um pecador? Qual tem a maior força? Então, o mais forte teve que permitir o menor. E ele só faz isso para a sua glória. Quando ele fez Lúcifer, ele sabia que ele seria o diabo. E ele teve que permitir isso, entrar lá para mostrar que ele era o Salvador, o Cristo. Ele teve que deixar isso acontecer dessa maneira. Agora, a Bíblia não diz que todas as coisas contribuem juntamente para o bem daqueles que amam a Deus? Então, você está com medo de quê? Coloquemos mãos à obra, com coragem para qualquer luta. Não seja como gado guiado parvo, a que se tinha de implorar e persuadir, e seja um herói. Eu gosto disso. Levante-se. Não tem que implorar e persuadir. Levante-se. Senhores, queremos ver a Jesus. 24 do 12 de 61. Isaías disse que ele era maravilhoso. Vamos pensar em algumas coisas que ele disse que o fez maravilhoso. O que o fez maravilhoso? Quando ele disse isto: eu e meu Pai somos um. Maravilhoso! Diga-me que fariseu poderia ter dito isso. Diga-me que sumo sacerdote poderia ter dito isso. Com Deus sustentando isto. Está vendo? Disse: se eu não faço as obras, agora não creiais em nada que eu digo. Porém, se eu prego isso, então isso mostra que Deus enviou-me para fazer isso. Disse agora, ele disse: eu e meu Pai somos um. Não, eu e meu Pai somos três. Jesus diz: agora o credo diz: eu e meu Pai somos três. Porém, a Bíblia diz, e Jesus diz: eu e meu Pai somos um. Isso é maravilhoso. A luz chegou.
Aleluia! Às vezes, os denominacionais que não têm a luz da hora, eles fazem tudo e depois dizem, no nome do Pai, é triste, do Filho. Dá uma dor no coração e do Espírito Santo. Oh, graças a Deus, a luz chegou. Ele é o tal. É no nome do Senhor Jesus Cristo. Aleluia. Os resultados da decisão. Ele disse: mas mandamento deve ser sobre mandamento, e regra sobre regra, um pouco aqui e um pouco ali, e apegai-vos ao bem, assim por lábios ganguejantes e por outras línguas, falarei a este povo, e esse é o sábado. Amém. Hebreus 4 diz: resta uma guarda do sábado para o povo de Deus, porque nós, como entramos em seu repouso, repousamos de nossas obras, como Deus das dele. Deus trabalhou 6 dias, e no sétimo dia ele repousou, ele foi repousar, e nunca mais voltou. E um homem pode trabalhar aqui no mundo até aos 20 anos, 30, 40, 70, mas quando repousa de suas obras mundanas, ele entra em um eterno repouso com Deus, como Deus fez no princípio. Ó, irmão, se você está vivendo na fronteira esta noite, venha, atravesse o Jordão, é maravilhoso. Há uvas enormes lá. Nós temos a evidência inicial, nós temos, aleluia, temos alguns Josués e Calebes que cruzaram a fronteira e trouxeram a evidência de que é uma boa terra. Toda a promessa que Deus fez está aqui. O Evangelho completo, a Bíblia completa, cura divina, alegria, felicidade, paz, tudo que a Bíblia prometeu, todo fruto está nesta terra. Amém. Eu não quero viver fora dessa terra. Aleluia. 5 identificações definidas da verdadeira igreja do Deus vivo. 11/9/60. E isso, Deus é o médico. Ele é o médico da alma. Ele é o médico de salvação. E ele educou um homem em sua própria teologia, Pedro, um homem sem letras que não conhecia nem ler seu nome, quando era escrito diante dele, mas ele lhe deu o Espírito Santo e lhe deu um lápis para escrever a doutrina a respeito. Assim, no dia de Pentecostes, ele escreveu a receita. Vejamos o que ele escreveu. Doutor Simão Pedro, permita-nos ver qual é a sua receita para a salvação. Vejamos para que ela foi receitada. Ouvindo eles isto, compungiram-se em seus corações e perguntaram a Pedro, o doutor, e aos demais apóstolos: que faremos, varões e irmãos? Atenção,
você tem as chaves. E disse-lhe Pedro: arrependei-vos e cada um de vós seja batizado em nome de Jesus Cristo para perdão dos pecados e recebereis o dom do Espírito Santo. Porque a promessa vos diz respeito a vós, a vossos filhos, àqueles que estão longe e a tantos quanto Deus, nosso Senhor, chamar. Essa é a receita, não a altere. Você matará seu paciente. Esse é o problema de muitas destas pessoas falando este Pai, Filho e Espírito Santo. Elas estão matando, matando muitas pessoas espirituais, medicadas com coisas, com a coisa errada, matando o paciente. Pai, Filho, Espírito Santo, te batizo. Está morto, meu irmão. Você morreu. Porque quer ressuscitar? Batiza no nome do Senhor Jesus Cristo. Você tem vida eterna. O diabo segura nessa doutrina de Satanás. No nome dos títulos. Isso é a doutrina do diabo, matando as pessoas. Graças a Deus, os ungidos dos últimos dias. 30/9/65. Foi a última que nós ouvimos, a penúltima fita. Vamos ver qual que ele pregou domingo. No domingo seguinte, após essa, põe ela para começar domingo. Mas observem, Jesus disse que neste tempo do fim, novamente, os dois espíritos estariam realmente parecidos novamente. É isto certo? A congregação diz amém. Agora notem, estará mais parecido do que foi então. Este é o tempo do fim. Os filhos, Deus tenha misericórdia de nós. Até que seria mesmo tão real até que enganaria os escolhidos, se possível. Agora, como você vai? Como nós o distinguimos naqueles dias, como se vai distingui-lo hoje? Do mesmo modo, fique com a palavra Jesus Cristo, o mesmo ontem, hoje e eternamente. Agora considere toda esta mensagem, e quando você ouvir a fita, mesmo talvez quando eu tiver partido algum dia, quando o Senhor tiver terminado de me usar aqui na terra, consulte isto, ouça minha voz, o que estou lhe dizendo. Se ele me levar antes de sua vinda, simplesmente lembre-se, eu tenho lhe falado no nome do Senhor, pela palavra do Senhor. Sim, amém. Vamos dizer graças a Deus por estes parágrafos e palmas para Jesus. Graças a Deus, é coisa grande demais ter Jesus hoje, como a mulher teve no poço. É maravilhoso. Como Natanael teve, como Abraão teve, debaixo lá dos carvalhais, nós temos a mesma coisa.
Louvado seja o nome de Jesus. Tudo está cumprido. Vamos ler a carta aqui de Goiânia para o encontro de abril. Encontro da Semana da Páscoa, a Festa das Trombetas, parágrafo 22. E eu estava pensando, quando dirigia pela estrada há muito tempo atrás, saí para orar um pouquinho antes de subir no púlpito, como qualquer ministro verdadeiro e sincero faria, eu estava pensando, você sabe, estamos tendo um tempo glorioso quando nos reunimos aqui e as pessoas de muitos estados se reunindo, assentados aqui agora, de

e as pessoas de muitos estados se reunindo, assentados aqui agora, de bem longe, centenas e centenas de milhas, e nos reunimos para ter companheirismo na palavra. Mas haverá um tempo, em breve, quando isso será apenas uma eterna recordação. Parece que já é a recordação. Parece que já foi tirado. Isso é certo. Estes tempos serão tirados de nós. Portanto, devemos fazer tudo o que sabemos fazer para que cada minuto seja considerado a respeito de encontro. Prezado pastor lamentavelmente, eu tenho que falar meio soletrado porque eu não sei falar direito. Lamentavelmente, mais uma vez teremos um encontro de pastores da mesma forma que foi em agosto passado, pois, como é do seu conhecimento, ainda estamos sujeitos a decretos governamentais que não nos permite ter grande ajuntamento de pessoas, inclusive hoje. Hoje não podemos ter muita pessoa aqui dentro. Assim, por isso nós não vamos ter a ceia. Então a ceia ficou para o dia 21. Hoje pode ter só 30% da capacidade que está ali pelo corpo de bombeiros. Quando foi feito aqui, então não contou lá o átrio. Então eles olham pela capacidade que está ali. Fiscal olha lá. Aqui pode, então 30%, ele conta quantas pessoas tem. Passou uma, multado e outras penalidades lá. Então, se você quiser ficar em casa hoje, fica no temor do Senhor. Como se estivesse na igreja. Tudo bem? Fico em paz. Uns falam assim, graças a Deus. Queijo com a marmelada, né? Não, eu não acredito que isso é humor, humor. Jesus gostava de humor, irmão Branco disse. Eu não acredito que faz isso, não, né? Não acredito, não. Eu acredito que está ajudando. Está ajudando. Eu vou fazer isso como um sacrifício. Ficar em casa. Deus me livre. É triste, meu Deus. É triste. Ainda bem que não fechou tudo. Ano passado fechou, né? Ainda bem que pode ainda ter. Mas o irmão Ala disse para mim, como vamos fazer? Vamos convidar, dizer para ninguém vir, só os convidados? Eu pensei, vamos dar uma nota, se a pessoa não... Mas acho que era mais prudente convidá-los, né, irmão? Eu não sei, porque às vezes ninguém sabe quem vem, quem... Aí pronto, todo mundo decide, não vou, aí não vem ninguém. Aí todo mundo, fulano não vai, aí eu vou. Vai ser que nem a festa do leite, você já viu falar? Todo mundo era para levar um litro de leite. Mas uma pessoa assim, já que todo mundo vai levar leite, eu vou levar um litro d'água. Aí todo mundo teve o mesmo pensamento. Aí foi a festa da água. Então, se todo mundo falar, aí eu vou fazer isso, eu não vou, aí pronto, não vem ninguém. Ou se todo mundo, fulano não vai, eu vou, aí vem todo mundo. Ficou difícil, né? Mas deixa o Espírito te dirigir, Ele sabe como falar, você deve ir, você não deve. Deixa ele, mantém tudo fechadinho aí, para ninguém ver. Estou falando pela internet.

Lá, então, vamos. Nos permitem ter grandes ajuntamentos de pessoas. Assim sendo, realizaremos o próximo encontro da Páscoa dos dias 30 de março ao dia 4 de abril de 2021, através de videoconferência, transmitindo para todos através da internet, como ocorreu anteriormente. Transmitiremos tanto as reuniões diurnas de dia, como os cultos noturnos. Deus lhe abençoe, contamos com as suas orações. Deus abençoe. Pastor Joaquim Gonçalves Silva, amém. Vamos dizer, Deus abençoe o encontro, em nome do Senhor Jesus Cristo. Amém. Nós vamos ler a Bíblia, aonde foi anunciado, sempre para entrar nas eras, mas esta semana nós vamos lembrar de algumas coisas. Me veio o coração para nós ter estas lembranças que o profeta de Deus nos ensina, porque o pastor da noiva é William Margio Brana. Ele é o pastor da noiva, que é o próprio Senhor Jesus Cristo, com a manifestação do Filho do Homem, cumprindo São Lucas 17, 30. E por fim, chega no Salmo 23, é Ele. Ele é o meu pastor. Cai lá no Salmo 23, é a palavra, o qual é Ele, né? Engraçado, né? Chega lá no Salmo 23, é Ele. Nós somos apenas auxiliares, como Pedro, Jesus disse, tu me amas, Pedro, apascenta os meus cordeirinhos. Somos auxiliares do irmão Brana para entregar o que ele ensinou no mesmo espírito, nessa mesma atmosfera que contagia e atrai o espírito. A cura divina, a libertação. Graças a Deus, ontem nós ouvimos à tarde o culto de libertação, que toda cura, ela é divina. É cura divina. Remédios não constroem tecidos, mata vermes. Se remédio construísse alguma coisa, o profeta diz, vamos fazer um homem então com remédio. Não faz. Os médicos dizem, a natureza encarrega de fazer isso. O profeta diz, a natureza é Deus. Em vez de falar Deus, ele fala a natureza, mas tudo bem, você sabe que é Deus. Ele fala assim, ó, você toma esse remédio, o próprio organismo vai encarregar, o organismo é Deus, irmão. Ele fala assim, o próprio organismo, o próprio Deus faz isso aí. Ele quebra o braço e diz, ó, se Deus não fizer, eles ingerem lá e vai, a natureza, o organismo vai consertar isso aí. Ele sabe que é Deus. Tudo é o Senhor. Como é bom ter a luz, né? Eu desejei até que todo médico ouvisse isso. Todo doutor,
Eu ouvi uma doutora uma vez no escritório dizendo, ela era fazer transplante de coração. Ela falou, pastor, é incrível. Como se abre o homem assim, ó. Abre aqui, ó, no meio, assim. Ó. Eles têm ferramenta até quase de açougue. As ferramentas é muita coisa. Como é que fala? Naquele lugar quando morre, eles vão abrir. Microtese, tem machado, tem tudo para abrir. Tá. Igual açougue, uns machadinhos assim. E abre, é gancho para pendurar. É, você vê no microtério, é desse jeito. Como para lavar, aquelas coisinhas que roda assim. Ó. É igual assim, um matador, é isso mesmo. E depois você costura ali e aquilo cicatriza. Aquilo fica normal. Se não for Deus Todo-Poderoso, fizer. Eu achei tão bonito, falei, isso é Deus mesmo. É Deus mesmo. E todo mundo tem essa consciência. A não ser que seja um charlatão, diz o irmão Brandon. Mas até o charlatão fala assim, é a natureza. É o organismo. Quando fala a natureza, você fala, é Deus, né? O organismo é Deus também. O organismo sem Deus não faz nada. Então, São Mateus, capítulo 18, do versículo 1 até o versículo 7. Naquela mesma hora chegaram os discípulos ao pé de Jesus, dizendo, quem é o maior no reino dos céus? E Jesus, chamando o menino, pôs no meio deles. Eu penso assim, um menino humilde, um menino simples. Nós fizemos até a demonstração aqui com um menino, com Elias, quando era novinho. E disse, em verdade vos digo que, se não vos converterdes, e não vos fizerdes como meninos, de modo algum entrareis no reino dos céus. Portanto, aquele que se tornar humilde, como este menino, era um menininho humilde, esse é o maior no reino dos céus. E qualquer que receber em meu nome um menino tal como este, a mim me recebe. Mas qualquer que escandalizar um destes pequeninos que creia em mim, melhor lhe fora que se lhe pendurasse ao pescoço uma mó de azenha e se submergisse na profundeza do mar. Ai do mundo por causa dos escândalos, porque é mister que venha escândalos. Só até aqui. Às vezes o irmão Brana lia até a metade do versículo, como Jesus fez em São Lucas 24, porque era um assunto só. Senhor Jesus, quão bom é estar na tua presença. Como é bom estar identificado com o Senhor. Como é bom ouvir o que ouvimos, ver o que vemos. Como é bom estar seguros, ó Pai.
Como é bom ter refrigério. Como aquela mulher no poço sentiu ao receber aquele profeta da Galileia, o próprio Deus, como ela se sentiu. Assim nós também sentimos tão alegres, ó Pai. Ó Deus, quando Natanael viu ali como ele se sentiu, nós também sentimos igual. Como Abraão viu, ó Pai. Como é bom ter esta segurança, ó Deus. Vivifica mais uma vez em nossas almas a Tua palavra, ó Deus, com perdão dos nossos pecados, em nome do Senhor Jesus Cristo. Amém. Assentai-vos.

Deus guia os seus filhos em paz. Graças a Deus, somos filhos. Nós somos os filhos de Deus. Nós somos os filhos de Deus. Então Ele nos guia em paz. Nesta mensagem, Deus guarda a sua palavra, tem vários temas. Tem várias mensagens com este tema. Essa foi no dia 20 de janeiro de 57, no parágrafo 98 e 99. E o mundo é o mundo das mulheres. É o espírito e o lema hoje. Isso é verdade. Isso é exatamente correto. E eu predigo que as mulheres serão grandes mulheres. Vocês jovens aqui nesta noite, recorde que o irmão Brana disse isso. E eu disse isso em 1933, está aqui, só 33, quando eu vi a vinda do Senhor. As sete visões. Ele estava olhando para um chaminé da casa no meio de junho. E sete visões passou na frente dele. Ele viu a vinda do Senhor. E como os automóveis acabaria tomando a forma de um ovo. Talvez alguns de vocês aqui saibam disso. Está escrito em velhas anotações e coisas assim. Na manhã, quando estávamos aqui no pequeno templo maçônico, onde tínhamos orfanato, aqui na próxima, na segunda rua, onde tínhamos a reunião. E eu vi uma mulher se levantar, completamente vulgar, e dominar o país. E eu predigo que a mulher será presidente ou terá algum tipo de grande poder nos Estados Unidos antes da total aniquilação do mundo. Guarde isso na mente. Eu já disse isso. Observe agora o que acontece. Jezabel, ela controlava Acabe. Ela o criticava. Continuava ser que o próprio papai, ou melhor, a mamãe ficava em casa com os bebês, enquanto o marido bêbado estava fora. E o próprio papai agora é quem cuida do bebê quando a mulher alcoólatra está lá fora. Agora, isso não é piada. Isso é a verdade. Não estou falando ao povo justo. Não, Senhor. Estou apenas mostrando o espírito que está no mundo. Ele não está falando do povo justo, dos cristãos, mas o espírito do mundo. E Deus mostrou para ele, em 1933, a vinda do Senhor, as sete visões, e nós estamos aqui, em pleno acontecimento da antes da aniquilação total. E como nós devemos estar? Eu quero

chamar a sua atenção integral para você ver algo. Todo o povo, as igrejas, os irmãos que estão pela internet, antes da aniquilação total, uma mulher se levantaria nos Estados Unidos, como nós estamos vendo com os nossos próprios olhos. O fim antes da aniquilação total. Isso, se houver mais, está com quantos anos isso? Quase 100 anos. Deus mostrou isso para ele. 88. Anos atrás, Deus mostrou isso para ele. Como devemos estar? Cuida, como Paulo disse, cuida de ti mesmo. Por se multiplicar a iniquidade, o amor, disse Jesus, o amor de muitos se esfriariam. O profeta de Deus disse: somente os eleitos teria e manteria esse amor profundo, que não esfriariam. O profeta de Deus, nesta outra mensagem, Deus guarda a sua palavra, o mesmo tema, mas pregada no dia 7 de abril de 57 também. E no parágrafo 58 ele disse: então, filhos, depois de falar das visões, das sete visões, dos acontecimentos mundiais, em 57, ele disse: então, filhos, volte para o seu Deus rapidamente. Não se envolva com o mundo por nada. O mundo está envolvido. Envolvido. Ai, coitado. Coitado do mundo. O mundo gosta dos escândalos. Ai do mundo. Viu como Jesus disse? Por causa do escândalo. Não é do seu, da sua igreja, dos seus filhos, mas do mundo. Isso para eles... Se eles soubessem, ai deles. Mas eles gostam. Jesus diz: é necessário que haja isso. Paulo diz: é necessário que haja heresia. Necessário para que os sinceros se manifestem. Fique fora do mundo moderno. Fique fora destas teologias modernas. Apenas olhe para o Cordeiro de Deus. Leia a sua Bíblia e ore o tempo todo. Não fique aborrecido. Regozije com alegria,
pois a redenção da igreja se aproxima. Quando virmos aquele que morreu por nós, o profeta diz, não esteja, pega a mensagem, as duas, regozijo, redenção em plenitude, redenção em poder, está em cima da mesa, as duas, me vê isso aqui. Você imagina se Jesus vier agora, você está aborrecido. Nós devemos estar lendo, olhando para o Cordeiro. Se não tiver em cima da mesa, eu coloquei dentro da pasta. Como devemos estar? Olhando para o Cordeiro, destaca isso. Olhando para ninguém mais. Apenas olhe para o Cordeiro de Deus. Olhe para Ele. E leia a sua Bíblia e ore o tempo todo. E não fique aborrecido. Regozije com alegria, pois a redenção da igreja se aproxima. Quando virmos aquele que morreu por nós. Então, olhe para o Cordeiro de Deus, leia sua Bíblia e ore o tempo todo e não fique aborrecido. E o profeta de Deus, na mensagem Redenção em Plenitude e Regozijo, bem aqui no início, ele disse,

No parágrafo 27, ainda há muitos de vocês, amigos, que estão orando, jejuando e tendo e têm medo de apoderar daquilo pelo qual estão orando. Estão vendo? Bem, não adiantará. Espere aí, se me vê. Não esteja... Só ver aqui. Me dá só um tempinho. Não esteja fazendo nada quando Cristo vier. Não esteja bem no comecinho. É aqui mesmo.

não esteja, seja, não queira esteja fazendo, se Cristo vier. Eu creio que é aqui mesmo. Não adiantará nada orar e jejuar, a não ser que você tenha algumas obras para acompanhar isso, toda a sua fé, tudo, toda, mesmo não lhe servirá de nada, a não ser que você dê um passo aí, encare e tome isso. É só isso. Você tem que ir para frente. Você apenas tem que sair e fazer isso de qualquer maneira. Quando você pede qualquer coisa, vá conseguir isso. Deus disse que é seu. Não é aqui, não. É 39? Isso, redenção é 39. É isso mesmo. Redenção pelo poder. Eu estou na outra. É isso mesmo. Está aqui, ó. Isso, está anotado aqui. Dobrei até a folha. Ser cristão significa ser como Cristo. Não estar em lugar algum que você não gostaria de estar se Cristo viesse. Então, ser cristão é ser como Cristo. Não estar em lugar algum que você não gostaria de estar se Cristo viesse. Falando, pensando, aborrecido. Então, não estar em lugar algum que você não gostaria de estar se Cristo viesse. Não dizer nada que você não desejasse estar dizendo quando Cristo vier. Já pensou se você estiver num assunto impróprio e o rapto ali, pá! Meu Deus! Eu não quero isso. Quero estar lendo a Bíblia, quero estar orando, quero estar alegre, glória a Deus, mesmo no trabalho, em casa. Pode ser qualquer hora, é universal. Não fazer nada que você não desejasse estar fazendo quando Cristo vier. Não pensar nada que você não desejasse estar pensando quando Cristo vier. Fique com seu único motivo, seu coração centralizado no Calvário. Amém. Andaremos na luz como Ele na luz está. E temos comunhão uns com os outros. E o sangue de Jesus Cristo, o Filho de Deus, nos limpa de toda injustiça. Isto é para os metodistas, batistas e todos nós juntos, nos torna todos um dele. Então, receba esse conselho. Não estar em lugar algum que você não gostaria de estar se Cristo vier. Não está falando nada impróprio quando que você não gostaria de estar falando quando Cristo vier. Você queria estar fazendo o quê? Orando, lendo a Bíblia, alegre, feliz. Não é isso? Então, deixa isso. Deixa o mundo. Deixa tudo. É uma hora de envolvimento. Que o diabo faz tudo para se envolver. O profeta diz na mensagem, o deselar de Deus.
parágrafo 22, parte dele. Lembra desse parágrafo, ó. 39, redenção pelo poder. Às vezes, o deselar de Deus 22, às vezes nós temos de dizer coisas de uma tal maneira que possa diminuir, que possa levar uns a saírem, alguns a ir embora e a outros a ponderarem-se a respeito. Cristão não fica a ponderando, discutindo e tal, dando as suas honráveis opiniões. Cristão não faz isso. Mas isso é feito propositalmente. Precisa ser feito dessa maneira. Então, pode ser que alguns digam: o senhor quer dizer que Deus faria propositalmente uma coisa assim? Ele certamente fez e ele ainda faz. Propositalmente. A seleção, quando Deus quer dar uma selecionada e tirar ali alguns ali que estão, mas não é, é um tropeço. Porque Jesus é, você vê aí, Romanos, aos Romanos 9, versículo 33. Como está escrito: eis que ponho em Sião uma pedra de tropeço e uma rocha de escândalo, e todo aquele que crer nela não será confundido, não será escandalizado. Vamos ver esse ensinamento que o irmão Brana nos dá. Só lembrando, porque nós já sabemos. A mensagem, o absoluto. O irmão Brana começa a falar de ministros, pastores, quem tem ofício. Eles queriam colocar ele na cadeia por causa dos impostos que você lembra, você sabe, até quase no final do ministério dele. Aqui era 30 de dezembro de 62, passando para 63, faltando 2 anos para ele partir. Eles querendo colocar ele na cadeia por causa dos impostos. E ele dá um testemunho. Pediu oração à igreja. E Deus ouviu as orações. Mas ele deixou este ensinamento aqui. Parágrafo 17 em diante. Veja, vem. Quando você faz um cheque e ele vai para a carteira de compensação e eles tiram cópias, uma cópia daquele cheque, mutualmente, eu tinha todos os cheques.
e também que foram passados. Então eles disseram: aí está onde eles te apanharão de novo. E ele disse: outra coisa, senhor Brana, se você alguma vez for chamado pelo governo desta maneira sobre uma investigação, não importa o que você faça, aos olhos do público, você é um trapaceiro, vem? Mas isto é tudo. Veja, o irmão Brana fala de um ministro. Veja este pobre ministro batista aqui embaixo no Mississippi. Era até batista. Nem era do companheirismo dele. Aquele sujeitinho, uma mulher disse que ele chegou e a insultou. E aquele homem trouxe evidências através do país e todas as partes. Ele não estava nem mesmo pelas cidades por dias antes daquele dia ou no dia seguinte. Tanto que o juiz queria voltar e fazê-lo processar a mulher por calúnia. Calúnia é quando inventa. Difamar é falar a verdade, público. Isso é difamar. E caluniar é quando inventa. É uma mentira. Ele disse: deixe para lá. E quando aquilo foi colocado em um teste, pessoas através do país, vocês sabem o que aconteceu? 75, ele era um homem influente no país. 75% dos americanos disseram: onde há fumaça, há fogo. Esse é um provérbio do diabo. Onde há fumaça, há fogo. E aquele pobre sujeito, tão inocente quanto eu estaria em qualquer outra pessoa, teria que lidar com isto pelo resto de seus dias. Quando ele nunca teve nada a ver com aquilo. Eu senti muito mal por algum tempo em pensar que eu coloquei a minha vida no reino de Deus para tentar fazer, vem, as pessoas pagarem seus impostos, se fazerem coisas e fazer o que é correto, e fazer com que trapaceiros forem homens bons e eu mesmo ser achado como um trapaceiro. O irmão Brando disse: pague suas dívidas. Nenhum cristão nascido de novo, selado com o Espírito Santo, é um trapaceiro. De jeito nenhum. Sai, não paga, de jeito nenhum. O irmão Brand diz que ele é um cristão honesto, sincero, dando calote em cima dos outros, passando os outros para trás, não paga. Isso não é cristianismo. Você pode ter certeza, você é um candidato para a grande tribulação. O profeta diz: coloque sua vida em ordem. Pague suas dívidas. Não deva nada a ninguém. Eu não falo do aluguel, da prestação que você paga em dias. Mas se você deve alguma coisa para trás, você vai atrás daquilo. Lombrano ensina isso. Você vai atrás daquilo
não quer saber se caducou, não quer saber, você vai atrás daquilo. Eu quero ver isso. Eu recebi um testemunho, uma pessoa foi, converteu, ele, a dívida já tinha caducado, mas eu quero fazer alguma coisa para essa pessoa. Isso é cristianismo. É isso que o irmão Branham ensinou. Então, aí o profeta disse, e eu mesmo ser encontrado como um trapaceiro, eu pensei, o que foi neste mundo que eu fiz? E então isto veio a mim, e eu olhei na Bíblia, cada homem na Bíblia, sem exceção, que alguma vez teve ofício espiritual, se Satanás não podia apanhá-lo em alguma parte moral ou algo, o governo os apanharia. Volte em qualquer parte que você deseja, desde lá de baixo, Moisés, Daniel, ele vai citando, os filhos hebreus, João Batista, Jesus Cristo, morreu através do governo, pena capital. Paulo, Pedro, Tiago Grande, Tiago Menor, cada um deles morreu sobre o governo. O diabo, se o diabo não... Olha José no Egito. Alguém veio e diz assim, olha, eu quero te contar uma coisa. Falei, irmão, você sabia, não sei se era irmão ou não. Irmão não faz isso, né? Mas aconteceu isso, aquilo. Você sabia que a mulher de Potifar estava com a roupa de José? Não era outra roupa, não, é a roupa de José. Na mão, como evidência, dizendo aqui está a roupa dele, ó. Ele tentou me agredir, eu gritei e ele correu. Que está a roupa dele. Está com a evidência e era mentira. E se fosse verdade, você ficaria contra José? Se fosse verdade, Deus estaria com ele do mesmo jeito. De Davi não foi verdade? Matando Urias? Deitando com Betseba? Mas purgou? O filho morreu? Mas Deus estava naquilo do mesmo jeito. Davi era segundo o coração de Deus. Sofreu, purgou, mas Deus estava com ele. O profeta de Deus conta uma experiência. Devagarzinho nós vamos dando uma apertada. Conta uma experiência de Jack Coy. Eu quero ler aqui. Na mensagem, o rei rejeitado. O parágrafo 80 em diante. Eu estava lendo um artigo ontem, creio que foi uma série de recortes do jornal sobre Jack Coy, o falecido. Ele já tinha partido. Jack Coy, um dos meus convertidos ao Senhor Jesus. Ele era convertido do irmão Brana, que foi um poderoso homem de valor em seu dia e foi chamado para ser interrogado lá na Flórida por pedir para uma criança tirar o aparelho de suas pernas e atravessar a plataforma andando. E ao fazê-lo, a criança atravessou a plataforma normalmente e caiu quando chegou até sua mãe. Tudo foi um plano do inimigo de Cristo. Esta jovem mulher e seu marido
levar o nosso corajoso irmão à justiça de nossa terra. Onde está Jack Coy? Está lá junto com o irmão Brana. Onde está essa mulher e esse marido que levaram na justiça? Eu tenho certeza, de acordo com a Bíblia, com a luz da hora, que não está lá. Deus pode levá-lo, mas de acordo com a Bíblia, não. De acordo com a luz da hora, não está lá. Mas Deus, o irmão Branco sempre dizia, eu não sou juiz de ninguém. Mas ele fala de Elvis Presley, dos rocks, que está mandando gente para o inferno. Eu não sou o juiz dele, Deus é o juiz dele. Deus sabe onde eles estão, esse casal aqui também. E quando cada igreja deveria ter apoiado o irmão Jack, quando cada homem de igreja que menciona o nome de Jesus, eu quero chamar a sua atenção para isso aqui, ó. Cristo deveria ter ficado de lado, ao lado dele, corajosamente. O irmão Branham dizia, tem uma mensagem que ele diz, eu prefiro estar com o meu irmão errado do que com o ímpio certo. Todo homem que invoca o nome do Senhor Jesus deveria ter caído de joelhos em oração. Mas, em vez disso, na manchete dos jornais, disse que uma das nossas grandes denominações uniu mãos com os ateus para condenar e aprisionar o irmão Jack Coy. Aos ateus, povo que não teme a Deus, para ficar contra Jack Coy. Que vergonha! Que absurdo! Cristão? Cristão? Não. Isso não é cristianismo. É um espírito religioso, mas não é cristianismo. A luz da Bíblia, a luz da mensagem, não tem nada de cristianismo. Já imaginou uma igreja chamando-se pelo nome de Cristo, unir-se aos ateus para condenar um homem pio que estava tentando de todo o coração representar a Bíblia? Mas eles fizeram isso. Então o irmão Gods Lindson foi seu auxílio. E quando, vocês sabem o final da história, o juiz disse, alguém pode me provar através da Bíblia? Levantou um lá. Só contou a história para ele no mar, do mar. Há uma vez, o mar agitado, Jesus veio andando por cima das águas, logo eles ficaram assombrados, pensando que é um fantasma, e Pedro gritou, quem é? Ele disse, sou eu. Se és tu, manda eu ir ter contigo. E Jesus disse, vem, anda. E ele foi andando por cima das águas. Mas depois as ondas eram grandes demais, ele ficou com medo e começou a afundar. O juiz disse, está encerrado, ele está livre. Deus sempre dá um jeito para os seus servos. Pelejarão contra ti, mas não prevalecerão contra ti, porque eu sou contigo, diz o Senhor. Para te livrar!
Eu tenho uma escritura

Eu tenho uma escritura, é claro que nenhum servo de Deus, homens chamados desde o ventre, se prevalece, porque eles purgam, eles sofrem. O profeta diz: não existe uma igreja, uma casa, um indivíduo que Deus não acerta aquele mal. E se deixa por conta de Deus. Mas você pode ver que nunca na Bíblia Sagrada, desde Gênesis, um dos pequeninos, dos filhos, levasse, entregasse o outro. Você não vê isso. Quando estava em erro, Deus entregava na mão dos filisteus, dos heteus, dos outros lá. Você nunca viu na Bíblia eles lá entregando um verdadeiro. Não estou dizendo os falsos. Mas Deus, quando queria punir, ele entregava a mão dos filisteus, dos heteus, levantava eles lá para vencer Israel. Mombrandes hoje, os heteus, os filisteus, é o câncer, é a tuberculose, é mais outro demônio lá. Deus quiser dar um jeito, ah, eu vou te dar um jeito, vou te colocar numa cama aí para você aprender. Deixa isso por conta de Deus. Mas nunca um filho legítimo foi contra outro filho de Deus. O profeta de Deus, nas eras da igreja, ele diz: nenhum eleito persegue outro eleito. São os reprovados que persegue e mata os eleitos. Todo mundo que levanta contra um filho de Deus legítimo, ele é um reprovado. Ele não é eleito. Assim diz a santa palavra de Deus. Ah, mas ele é pastor. E daí? Não é eleito. Não quer dizer que ele é pastor. Ele é isso. Ele é evangelista. Ele é isso. Ele é aquilo. Ele é um homem tal. Ele é um reprovado. Paulo disse: eu subjugo meu corpo e reduzo a servidão, para que eu, pregando aos outros, eu mesmo não venha a ser reprovado naquele dia. Paulo poderia ser reprovado. Ele poderia, por isso que ele entregaria o corpo à servidão. Cada um tem que entregar o corpo à servidão. O profeta diz: ninguém consegue mais do que Paulo. Ele tinha que morrer todo dia. Quanto mais eu, meu Deus. Quanto mais você, meu Deus. Cada um sofre a sua reprovação. O Romanos 7, Paulo gritando: miserável homem que eu sou, quem me livrará do corpo dessa morte? É a reprovação. A sua reprovação. Mas graças a Deus que nos dá a vitória por nosso Senhor Jesus Cristo. Isaías capítulo 54, versículo 17. Nós vimos que nenhum eleito vai fazer isso. Então, todos que levantam para tentar perseguir são o quê? Reprovados.

seja pastor, seja irmão, seja irmã, reprovados. Assim diz o Senhor, porque assim diz o sétimo anjo, nas eras da igreja. Isaías 54, versículo 17, todo, falando para os seus servos, toda ferramenta preparada contra ti não prosperará, e toda língua que se levantar contra ti em juízo, tu a condenarás. Esta é a herança do servo do Senhor, e a sua justiça que vem de mim, diz o Senhor. E a sua justiça que vem de mim, deixa Deus. Nós estamos aqui para falar dos cristãos. Como os cristãos agem. Lendo a Bíblia, orando, alegre, feliz, não dizendo algo incorreto, que você não gostaria de estar dizendo se Cristo viesse, não fazendo algo incorreto, que você não gostaria de estar fazendo quando Cristo viesse, não está pensando algo incorreto, que você não gostaria de estar pensando quando Cristo viesse, e assim sucessivamente. E o profeta de Deus disse, na mensagem, pondo-nos ao lado de Jesus, o parágrafo 129. Agora, gostaria de tomar um assunto aqui, pondo-nos ao lado de Jesus. Os fariseus e líderes de seu dia sempre tentaram diminuí-lo. Quando você vê um homem de Deus, o diabo fica no pé dele, tentando pegar ele, tentando para diminuir, tentando, isso é um ofício dele. Então, essa foi apenas uma maneira que o diabo tinha para trabalhar. Todos os fariseus e ensinadores de seu dia constantemente tentaram diminuir a quem? Diminuir quem? A Jesus. Se Jesus disse, se a mim, Senhor e Mestre, fizer isso, quanto mais a vós? Eles, tudo que podia lançar nele, eles o fizeram. Eles o observavam constantemente, observando, para descobrir onde estaria, onde poderia encontrar uma falta. E eles nunca falaram de suas boas obras, suas maravilhas, não fala não, escondido. Mas tentar encontrar uma falta. Esse é o ministério do diabo e dos reprovados, que único diabo lá, como eles uniram lá para ir contra Jack Coy. Dá a mão para os ateus, até abraça e beija lá. É o Espírito. E eles estavam sempre encontrando algo para que pudesse diminuí-lo e dizerem, veja você, olhe aqui, se ele fosse um homem de Deus, ele não faria desta maneira, olha aqui, ó, fala que é homem de Deus, ou se ele fosse um homem de Deus, ele não faria aquilo daquela maneira. Eles estavam tentando lançar uma sombra sobre ele para fazer com que o povo descresse nele. Esta é a obra do diabo. Esta é a obra do diabo
aquele velho esquema nunca cessou. Ele tem esse esquema ainda hoje. Hoje ele tem internet, hoje tem televisão. Oh, no esquema do diabo, hein? Haverá muitas vezes em que um ministro cometerá enganos. E se ele entra numa vizinhança e o irmão precioso que está tentando fazer o que é correto e dirigir o povo corretamente, tudo que o diabo puder apontar para o incrédulo ou para os assim chamados cristãos naquela vizinhança, para lançar sobre aquele homem, ele o fará. Você sabe a verdadeira maneira cristã. Você é cristão? A verdadeira maneira cristã é esconder tudo que você pode de um irmão. Você é cristão? Você não esconde nada, você o persegue. Reprovado! Você é um reprovado! E o profeta vai mais fundo ainda. Você é bucha de canhão. Você vai ficar na grande tribulação. Essa é a palavra de Deus. Não contar suas coisas ruins, apenas contar suas boas ações. Apenas fale das coisas boas que você sabe a respeito dele. Se há alguma coisa ruim, deixe isso de lado. De qualquer modo, aquele pobre sujeito já tem o suficiente contra si. Não tente apanhar uma estaca para afundar mais o homem para dentro do buraco. A atitude cristã é apanhá-lo e tirá-lo do buraco, vem! Nunca tentar afundá-lo mais, ele já está no fundo. Tente levantá-lo. Essa é a maneira dos cristãos. Você fica olhando para o homem, o que o homem é? Diz o profeta de Deus, possuindo as portas do inimigo. Você sabia que o diabo não quer que o povo seja curado, não quer que os seus filhos sejam abençoados. Sabe o que ele faz? Qual foi a maldição que veio para os gentios? Lá no começo da raça, com os três filhos de Noé, Sem, Cão e Jafé, foi Noé. Depois que ele passou pelo dilúvio, depois que ele enfrentou tanta coisa, Noé viu outro mundo. E Noé começou a plantar vinhas, e ele começou a fazer vinho, e o profeta de Deus, e ele se embriagou. E o profeta de Deus vai mais além, diz que ele morreu bêbado. E ele ficava, e eu pensava assim: Noé embriagou. Só uma vez. Mas Noé ficava embriagado. E ele tirava a roupa. E ficava nu. E Cão, seu filho, foi lá e via a nudez do pai. E vinha e contava para os seus irmãos. E a atitude de Jafé, Jefé e Sem, pegou uma capa. E foi de costa, um do lado do outro. De costa para tampar a nudez do pai, para não ser amaldiçoado. Tampou a nudez do pai, Noé. Nunca viu a sua nudez. Quando Noé voltou em si, disse: Cão, você é amaldiçoado. Você vai ser servo. E essa maldição vem para os gentios. É.
Você vê essa maldição, não é só no Brasil, mas todos os gentios, a língua. Vera no Deus do outro, isso é uma maldição que caiu. Lá com Noé, amaldiçoando o filho e a raça. E o diabo quer que você carregue essa maldição. Mas você diz: Senhor, eu quero não essa maldição. Eu quero a tua bênção. Você quer ver a nudez do seu pai? Não, e não, e não. Faça como seja a fé. Pega uma capa. Pega uma capa. Pega a mensagem pondo-nos ao lado de Jesus. Pega as eras da igreja. Pega a Bíblia. Pega toda a mensagem. Pega uma capa. Tampe a sua nudez. E você é abençoado. Você é curado. Seus filhos é abençoado. Seu trabalho é abençoado. A sua genealogia é abençoada. Por causa da sua atitude. A bênção vem sobre você. As curas. É tão triste quando você está sentindo dor. É tão triste. Ah, eu tenho alguém para orar por mim. Pastor, ora por mim. O diabo sabe como tirar isso de você. O profeta diz: o alvo do diabo é você. Só que para chegar em você, ele tem estratégia. Ele é estrategista. Ele não chega em você. Ele tem meios para chegar em você. Eu encontrei, passei uma igreja para um pastor. E um dia eu voltei lá e falei: olha, tinha aquela jovem aqui, tão abençoada. Aquela irmã. O que foi feito dela? Nunca mais vi. Ah, um irmão. Veio um demônio aí, não sei de onde, falando da vida de um pastor lá de longe. E ela ficou tão desanimada que perdeu a sua virgindade, foi morar com um homem, vive bêbada. Eu falei: como o diabo é sem vergonha, viu? Ele falou da vida do outro para atingir ela. O que ele tem a ver? Para chegar nela, ele foi lá. Para chegar em você, ele vai lá. Mas o prejudicado é você. Diga não, Satanás! Não, não e não! Eu quero a paz de Deus! Mas o profeta diz na mensagem: possuindo as portas do inimigo, parágrafo 65 ou 35. Os homens não são infalíveis. Deus é infalível. Os homens não. Homem, você coloca sua atenção em um homem, ele cometerá erro. Talvez não desejando, mas ele fará isto. Deus permita que faça isso para que então ele possa afastar a sua fé do homem. Ele fará isso.
Nossa fé não está em sabedoria do homem, mas no poder e da ressurreição de Jesus Cristo. É aí onde verdadeira semente de Abraão descansa suas promessas. Porque eles somente podem ser a semente de Abraão quando eles recebem o Espírito Santo. Sem o Espírito Santo, eles não são semente de Abraão. E aquela mesma fé que estava em Abraão está no crente. Não importa o que aconteça ou quão contrário, o crente segue em frente. Você fica prestando atenção no homem, ele cometerá erros. Deus permita ele cometer erros para você não olhar para ele. Tem gente que é crente no outro. Fica olhando para crente, que lá caiu, cai também. Olhe para quem não cai. Olhe para Jesus, autor e consumador da nossa fé. Homens são falíveis.

mas eu não me envergonho da sua palavra. Eu não me envergonho da sua mensagem. O profeta diz nessa mensagem: humilha-te. O parágrafo 40, 41, 40 e 41. Não se esqueça. Esse tabernáculo perderá sua força. Lembre-se, este é o alvo para onde Satanás tem cada arma do inferno apontada. Ele fará uma pessoa fazer alguma coisa que é contrária a que a outra pensa. Ele está fazendo isso. Ele está ocupado nisso. O negócio dele é esse. Se ele puder conseguir alguém para dizer alguma coisa, alguém para falar do outro, dizer: bem, você sabe o que o fulano fez? Não dê ouvidos a isso. Não dê ouvidos a isso. De modo algum. Isso é o diabo, está vendo? É Satanás. Não creia nisso. Diabo, você quer usar? Você vai usar outro, menos eu. Menos eu. O profeta diz, ele está ocupadíssimo. Porque ele vai para o lago de fogo, muito em breve. Não sei quanto tempo vai, mas se é daqui um dia ou dois, eu não sei. Mas ele está desesperado. E o profeta de Deus disse que ele tem meios. Olha na palavra igreja. Esse é um grupo amoroso, é um grupo de crentes, mas o diabo entrará, infiltrará através de vocês, através de alguém. Ele tem que ter alguém. Ele tinha que ter um Judas lá no apostolado. O profeta diz, ele tem que ter alguém lá infiltrado para causar danos. Por isso que o profeta ensina, quando você vem para a palavra, Deus te justifica. Você veio, ele te trouxe. E agora ele vai te santificar. E quando ele vai te santificar, ele vai te deixar limpo. Como ouvimos na escolinha das crianças. Ele vai te lavar. É uma fase perigosa, você está limpo. Você está puro. E agora tem que ser enchido. E o profeta diz que Satanás, aquele espírito que fazia você roubar, que fazia você cometer adultério, que fazia você beber, vem com 7 outros espíritos piores. E quando ele vem, encontra a casa varrida, adornada, bonita, santificado, ele entra. Com 7 espíritos, fica pior. E o último estado é pior do que o primeiro. Ele não vai matar, ele não vai roubar, mas ele vai causar danos. Danos para quem? Para a igreja do Senhor. Danos para os filhos. Mas os filhos de Deus têm revelação do Pai Celestial. Os filhos de Deus não se escandalizam com nada. Para os mundanos é escândalo. Por isso que Jesus diz: ai do mundo por causa do escândalo. Não dos seus eleitos. Não dos seus filhos. Filhos e filhas de Deus, não escandaliza com nada. Se você algum dia escandalizar com alguma coisa, você é do mundo. Assim disse Jesus. Filhos e filhas de Deus, nunca se escandaliza. Estou escandalizado, você é mundano. Se você fosse um eleito, você não escandalizaria. Oh Deus. Se houver alguma coisa, a irmã Brana vai dando conselho. Mas vamos aqui. O profeta mostra nessa mensagem um super sentido. Satanás.

Satanás quer ofuscar a sua experiência. Ele quer acabar com vocês. Que jeito que ele faz? Apontando alguém. Alguém influente. E ele mostra aqui, depois você pode ler, no parágrafo 33 até o 41. Mas eu vou ler só isso aqui, ó. E depois de ter feito minha própria consagração, e depois de ter feito a igreja assim fazer, agora se Deus nos abençoou da forma como ele fez na última reunião, com aquela pequena consagração, que fará ele se continuarmos assim? Estão vendo? Simplesmente continue assim. Agora ouça, vocês estão enamorados uns dos outros, como os vi de pé nos corredores esta manhã e esta semana, com as suas mãos erguidas para Deus e o aprazível Espírito movendo-se no local sobre vocês. Agora, não deis ouvido a nenhuma coisa suja que o diabo tenha a dizer. Satanás, não quero te ouvir. Chegou no seu telefone. Satanás, não quero te ouvir. Manda embora na mesma hora. Satanás, não quero te ouvir. Pronto. Vem. Se o diabo lhe mostrar alguma coisa, lhe dizer algo mal acerca de um dos membros do corpo de Cristo, não creia nisso. Porque tão logo que você crê nisso, você arruina sua experiência. Você não arruina nem ele não, é você. Mas é verdade, é verdade. É ele, Deus. É eu e o Senhor aqui. Às vezes chega alguma coisa para mim que eu tenho que saber, eu quero saber só por cima assim, ó. Tá bom, não quero ver. Não quero ver. Por que que eu não quero ver? Porque eu vou entrar na presença do Criador. Porque eu oro. Porque eu oro pelos enfermos. Porque eu ouço o Espírito falar. E se eu ficar ouvindo o diabo, ele vai fechar a cortina para mim. Por isso que eu não quero ouvi-lo. Deus me fez ser um ministro. Deus me fez ser rei. Rei sobre o pecado, sobre a carne, a língua e sobre o diabo. Ele não sei ser sacerdotes. É deixar a vida ser evaporada pelo Espírito Santo. E a nossa língua é para oferecer louvores ao Criador. E não ser instrumento do diabo. Os nossos ouvidos é para ouvir o que o Espírito fala, igreja. Não para ouvir os mexericos de Satanás. Deixe o mundo ouvi-lo e ficar escandalizados. Jesus não está nem aí para eles. Fica aí. É isso mesmo, incrédulos. Fica aí. É para vocês mesmos ficar escandalizados. Ai de vocês. Ai de vocês. Uma repórter foi até o irmão Brana com um cigarro na mão. Chegou lá, sentou lá de mau jeito. Lá. Ele disse, tira isso aí da minha mesa. E ela disse, eu vou escrever isso, eu vou escrever aquilo. Eu vou escrever aqui, eu vou sair aqui escrevendo o maior escândalo daqui. O irmão Brana disse. Irmão Brana disse, você é católico. Seu nome é tal, você veio de tal lugar. Que é isso? Discerniu ela todinha. Ah, como é que você sabe disso? Escreva qualquer escândalo aqui
E antes de você morrer, você vai ouvir a minha voz falando no seu ouvido. Ela saiu de lá e ficou com medo, não teve coragem de escrever nada. Ai desse povo! Ai das suas almas! Ai das suas famílias! Ai das maldições que vêm! Ai deles! Porque a maldição do mundo, ela vem até a terceira e quarta geração. Não para os filhos de Deus, mas quando ele é convertido, eu digo em nome de Jesus Cristo, eu quebro todas as maldições, eu sou um filho do Senhor. Ele não tem mais nenhuma. Aí você pode dizer, meu pai é do mundo, meu pai é um meio crente, meu pai é isso, minha mãe é aquilo. As maldições para você podem ser quebradas. Você regenerado, nascido de novo, selado com o Espírito Santo. Por isso que o profeta de Deus diz que quando o homem está puro e aquele ele não enche, não sela com o Espírito, sete espíritos piores vai ser o maldizente. Que Paulo diz, aquele que diz maldizente, se é mundano, é mundano. Um cão engola o outro, diz o irmão Brana. Mas se ele é crente, não comais com ele. Porque ele está pior. O irmão Brana mostra isso na mensagem Torre de Babel. Oh Deus, vamos terminar. Mas está tão bom. Olha aqui, ó, são lembranças. É a sua vida digna do Evangelho? Parágrafo 147. A sua paciência vai ficando desse tamanho, irmão Bruno mostrando, até que ela não tenha fim. Qualquer pessoa simplesmente continua dizendo coisa a respeito de você. Bem, você acha que não dizia mal do irmão Bruno? Assim que o profeta partiu, um corajoso ministro, e deu uma coisa familiar, um pendeiro para o lado, e arrumaram o ministro, e ele foi publicar a parte secreta, antibíblico, coisas ocultas. Paulo falou isso nas suas cartas. Alguém veio mostrar e disse, irmão, eu não quero saber. Eu só quero saber de Jesus Cristo. E este crucificado. Ai de mim. Uma esposa de um evangelista chegou para o irmão Brana e disse, irmão Brana, eu peguei o meu marido, ele está vivendo com outra mulher, já há 2 anos ele me confessou isso, o que eu devo fazer? Ele diz, eu não sei, ai de mim, estarei orando pelo meu irmão, ai de mim, ai de nós, ai de você, ai dos seus filhos, ai dos seus que vêm por aí. O profeta diz, eu não sei o que pode acontecer comigo amanhã. Tem misericórdia de mim, ó Deus. Mas nessa hora, uns são ungidos pelo diabo, porque são falsos, não são verdadeiros. E fica valente. E fica como dono da verdade. Ai deles. Reprovados. E o profeta disse, não fique agitado. Se você ficar agitado, é melhor você orar primeiro antes de falar com eles outra vez. Vem? Sim. Não entre em alvoroço. Não entre em confusão. Se você gosta de ver alguém na igreja se levantar e dizer,
Você sabe de uma coisa? Eu lhes digo que fulano diz isto e aquilo. Você diz: oh, irmão, que vergonha para você. Você não tem vergonha? Você é cristão? Oh, irmã, sabe, fulano disse isso, isso e aquilo. Que vergonha, olha a atitude do cristão. Você não tem vergonha na sua cara? Você está sendo um veículo do diabo. Você está sendo a carruagem dele para levar mais notícias. Enquanto a palavra de Deus, os nossos pés são pés para levar boas novas de salvação. Levar cura para o enfermo, solução, prosperidades, bênçãos de Deus. Você já viu que o lar que tem maldizente é o lar amaldiçoado, situação financeira lá embaixo, doença. Nós vamos ver isso na ceia. Paulo disse: há muitos fracos por não discernir o corpo do Senhor, fracos e doentes, e muitos que morrem. Fracasso, endividados, é uma maldição ali. Cada cristão revelado: eu não aceito, você some dessa casa. Essa casa é templo de Deus. É uma maldição que entra ali, demônios. Isso veio para os gentios. Quase todo gentio hoje é amaldiçoado com essa maldição. Moças, rapazes, homens, mulheres. Mas quando você tem uma experiência com Deus, de novo nascimento, de batismo do Espírito Santo, isso é quebrado e sai de você. E você quer saber somente de Jesus Cristo e este crucificado. Que vergonha. Mas se você diz assim, ó, é, se você diz: oh, é isso mesmo, o diabo fala: ganhei, ganhei, esse é meu templo, é isso mesmo. Ah, mas não pode ser grosso, não pode ser sem educação. O profeta diz: você tem que ser mal educado com o diabo. Jesus nunca chegou e disse: sou o diabo, dá licença, tal. Não, ele diz: sai, sai dele, retire-se para fora. Que dia que você viu Jesus dizendo: ô, diabo, não fica, fica aí. Aí ele disse: sai. Jesus era dócil, Jesus era manso, mas quando chegaram o diabo: sai dele, para fora, não quero te ouvir. Esses ouvidos é somente para ouvir as boas novas de salvação. Eu quero é a bênção e não a maldição. Eu peço, por favor, que você leia Deuteronômio, capítulo 28, todinho. Lá está as bênçãos e as maldições. Escuta isso, coloque em prática e você terá as bênçãos de Deus. Se você não ouvir e não colocar em prática, você recebe aquelas maldições lá. Oh, é isso mesmo. Ouve tal escândalo. Cuidado, o Espírito Santo não é uma fossa negra. Não, não, não. Não é fossa negra. Vem, não, não, não, não. O coração que é ocupado pelo Espírito Santo é cheio de santidade, pureza, pensamento.
sem pensamento maligno, sem fazer o mal, crendo em todas as coisas, resignado, paciente. Vem, glória a Jesus, aleluia, graças ao Senhor. Aí você pode dizer, mas eu achei que a tal igrejinha, tal, somos humanos. Somos humanos, nenhum cristão, nenhum, não, para começar ele não escuta nada, mas ele, para ele, tanto faz quanto tanto fez, ele é cristão, ele é nascido de novo, ele não é do mundo, mundano, você é do mundo, você é um mundano, ai de você. Jesus disse, os cristãos são verdadeiros. Mas para nós encerrar, respeito, mensagem a respeito, parágrafo 71. Porém, eu desejo fazer uma outra coisa às suas lembranças. Isso é porque você já sabe. Se Deus mandou o mensageiro e vindicou, se Deus mandou o ministro e vindicou ele, pois sinais que ele era o mensageiro enviado de Deus, então compete a eles obedecer este mensageiro. Aí o profeta falando de mensageiros, fala de pastor e assim por diante. Exatamente. Eles devem obedecer o mensageiro e ter respeito por esse mensageiro. Olhem Josué e Caleb. Eles permaneceram exatamente do mesmo modo. Sim, Senhor, seja quem for que Moisés, seja o que for que Moisés estivesse, eles estavam também. Estivesse Moisés certo ou errado, eles permaneciam exatamente com ele, de qualquer maneira, está vendo? Porque eles sabiam que aquele era o mensageiro de Deus. Tá, Moisés, tá errado. É preferir estar com o verdadeiro errado, do que com o falso certo. Estou com ele do mesmo jeito. Eu tenho o espírito de Josué e Caleb. É vindicado o ministério? Certo ou errado? Permaneça com ele. Não é vindicado, nem certo deve permanecer, quanto mais errado. Parágrafo 165, o profeta de Deus disse: se você não pode respeitar o homem, respeite o ofício que possui em Deus. Isso é exatamente correto, está vendo? Respeite-o. Se um membro vem, se um ministro vem, se o pastor, sempre respeite-o. Eu tenho ouvido congregações falarem a respeito de seu pastor, como somente falam a respeito dele, criticam, ridicularizam. Como esse pastor alguma vez poderá fazer algo por você? Ele não pode fazer. Você não. Eu não digo esta igreja, porque eu quero dizer às igrejas que eu tenho visto, que se você tem que amar seu pastor, você tem que saber que ele é um ser humano, humano, sujeito a tudo. Falou assim, é humano, você já sabe, está sujeito a tudo. Todavia, Deus lhe tem feito seu pastor, o Espírito Santo tem feito superintendente, então você tem que respeitá-lo daquela maneira, e não importa o que o pastor tenha feito, se você o respeita em seu coração, como um servo de Deus, Deus lhe respeitará por fazer isso. Não importa, vai tentar tratar com o servo de Deus. Essa foi a ideia de Abirão e Coré. Irmão Brando, essa foi a ideia deles. E eles reuniram lá os três, Abirão, Coré e Datã, e juntaram mais 250 ministros para ir contra Moisés. E o que foi o fim deles? Comido pela terra,
os 3 e os 250 ministros e as suas congregações. Se eu tivesse um pastor tipo Abirão Coré e aqueles 250 que levantava contra o servo de Deus, eu deixaria, porque eu não queria ser comido pela terra. Porque eles não são verdadeiros segundo a Bíblia, segundo a mensagem. Eles são reprovados, diz o profeta de Deus, porque nenhum eleito persegue o outro eleito. São os reprovados, então eles são reprovados. Glórias ao Senhor. Deixa Deus tratar. Quando Deus quis tratar com Moisés, Moisés, sobe aí no Monte Nebo, e agora eu vou tratar com você. Olha a terra lá! Capaz, Moisés chorou, falou: Deus, deixa eu entrar lá. Não. Você feriu a rocha 2 vezes. Você não vai entrar lá. Quem trata com seus servos é o Criador. Quem coloca ele é o Criador. Está errado? Deixa Deus. Eu quero respeitar no meu coração e Deus vai me respeitar por causa disso. Eu creio. O profeta disse, nas eras da igreja, a era de Pérgamo, não tem parágrafo, mas na página 177, depois que o sacrifício foi feito, Balaão estava pronto para profetizar, porém Deus amarrou sua língua e ele não pôde amaldiçoá-los, ele os abençoou. Deus amarra a língua. Às vezes nós falamos alguma coisa errada, Deus amarra a sua língua. Minha mãe está ouvindo nessa hora. Deus te abençoe. Sempre tinha um ditado dos antigos: vira sua boca para a privada. Era privada lá no fundo de casa. Não tinha banheiro, era privada. Lá no fundo, vira a boca para a privada. Deus amarra a sua língua. Deus amarrou a língua de Balaão. Em vez de ele amaldiçoar, ele abençoava. Oh Deus, sabe o que disse Davi? Coloca uma guarda na minha boca, Senhor. Fecha a boca dos meus lábios. Deixa eu só falar coisas boas que edificam, que te louvam. E o profeta diz: Balaque ficou muito irado, mas não havia nada que Balaão pudesse fazer quanto à profecia. Ele não podia fazer nada, Deus amarrou a língua dele. Ele tinha sido falado pelo Espírito Santo. Então Balaque disse a Balaão para descer lá embaixo no vale e observar a retaguarda deles, para ver se não havia talvez alguma maneira dele poder amaldiçoá-los. As táticas que Balaque usou são as mesmas táticas que eles usam hoje. Vai lá! Vê lá alguma coisa lá! As táticas de Balaão são as táticas de hoje, de Satanás. Assim diz o profeta de Deus. As táticas de Balaão é as táticas de hoje. Vê lá. As grandes denominações olham com desprezo aos pequenos grupos. E qualquer coisa que acham entre eles para constituir um escândalo, eles ressaltam
expõe em alta voz, falando das denominações, mas hoje até os reprovados também, que é pior, o irmão Brando disse que é pior. E alta voz, se as pessoas modernas viverem em pecado, ninguém diz nada a respeito. Às vezes tem uns aí que não tem nada, misericórdia, devia estar com a cara no chão e clamando dia e noite, porque não tem condição nem de pregar. E está levantando em alta voz. Deus me livre. O profeta diz, ninguém pode pregar esse evangelho se não encontrar no solo sagrado a coluna de fogo, como Moisés encontrou, como Paulo encontrou. Oh Deus, pela graça e misericórdia, nós encontramos essa coluna de fogo no solo sagrado. A mensagem da hora. Mas quando você vê alguém em alta voz, hoje internet e todos os meios de comunicação, fracasso do outro, reprovado. Você quer ouvir um reprovado? Jamais. Porém, deixa eles, os mundanos aí, ó. Ninguém fala nada. Veja, se as pessoas modernas viverem em pecado, ninguém diz nada, respeite, porque deixe que, mas porém, deixe que os eleitos metem em apuros, e cada jornal criticará isso por todo o país. Deixe um eleito entrar em apuros. Cada jornal do país publica. Quando o eleito entra em apuro, e você é um eleito também, o que ele é? Membro do seu corpo. E quando um membro sofre, todo o corpo sofre com ele. Quando um membro padece, todo o corpo padece com ele. Quando um membro é honrado, todo o corpo regozija com ele. Porque somos eleitos. Quando você não fica sabendo que alguém está doente, você não cai de joelho e jejum e oração. Oh meu Deus, meu irmão está em problema, meu irmão está em dificuldade, meu irmão está doente. Pai, você se consome. O Senhor me fez ser sacerdote. O sacerdote dá a vida como louvor. Você se consome. Deus te consome com o seu poder. E a sua oração chega no trono da graça. E ela é respondida. E você vê o doente curado. E você, o restinho das suas forças, é de louvar e glorificar a Deus. Reis e sacerdotes, essa é a nossa origem, não de reprovados. Porém, deixe um dos eleitos meter em apuros, e cada jornal criticará isso por todo o país. Os eleitos caem de joelhos, meu irmão está em apuro, meu pai. E jejuando e orando. Se meu povo, que se chama pelo meu nome, se humilhar e orar e buscar a minha face, eu ouvirei dos céus. E perdoarei os seus pecados. E sararei a sua terra. Terra brasileira. Ouça os seus eleitos fiéis. Que ore e clama a ti, ó Pai.
quando acontece algum fracasso com o eleito, ele sofre. Os eleitos choram. E eles têm como um privilégio de ficar juntos. Não como sofrendo, mas como regozijo. Eles se sentiram dignos, eles se sentiram honrados de padecer afronta pelo nome de Jesus. Eles se regozijaram por ser dignos de sofrer afronta pelo nome de Jesus. Você fica alegre de saber que você é um dos tais. Oh, que privilégio é meu de ficar ao lado do meu irmão, lado da minha irmã, não do lado dos reprovados, não. Oh, veja, sim, Israel tinha sua retaguarda, a parte carnal. Você não tem? Você não tem a parte carnal? Você não tem uma retaguarda? Se você não tem, você não é normal. Eles tinham o seu lado que não era digno de louvor. Eu tenho. Quem tem um lado aí que não é digno de louvor? Quem não tem é o hipócrita. E o hipócrita não entra no reino dos céus. Todos têm parte que não é digna de louvor. Vergonha! E toda vez que você abrir a boca, você lembra de Romanos 7. Ou você lembra de Mateus 7. Não julgueis, para que não sejais julgado. Você que quer julgar outro, vá primeiro tirar o arqueiro do teu olho. Aí você olha assim na sua retaguarda, parte que não é digna de louvor, você grita: Deus, tem misericórdia de mim e do meu irmão também. Tem misericórdia de todos nós. Mas apesar de suas... Olha, veja bem. Parte carnal. Eles tinham seu lado que não era digno de louvor. Mas apesar de suas imperfeições, pelo propósito de Deus. Deus tem um propósito em tudo. Oh, Deus. Você sabia que Deus tem um propósito de tudo? Já pensou, se você não fizesse nada, não falhasse, o homem mais perfeito na Bíblia foi José. José é o tipo da perfeição, mas Deus disse, eu não posso deixar ele ir assim não. Eu tenho que dar cruzar alguma coisa com ele aí. E quando chegou lá para Jacó, logo com quem? O trapaceiro, o pai dele, Jacó. Diz, ó, quando o faraó perguntar, fala que nós somos pastores de gado, não de ovelha, porque isso é uma abominação para os egípcios. Quando chegou até Jacó, o faraó,

gado, não de ovelha, porque isso é uma abominação para os egípcios. Quando chegou até Jacó, o faraó: nós somos pastores de ovelha desde nossos pais. Aleluia! Aleluia! Aquele arraião da perfeição, Jacó, trapaceiro, enganador, suplantador, tipo da graça, limpou o arraião da perfeição. Só um é o tal, e este é o Senhor Jesus Cristo. Ele é o tal. A audiência está muito boa. Acho que eu vou continuar. Tem almoço para todo mundo? Mas não está tendo almoço por causa dos decretos, viu? Mas só para alguns que vai continuar. Mas apesar de suas imperfeições, pelo propósito de Deus, Deus fez nós para cair, para falhar, para adoecer. Você já viu? Se não tivesse ninguém caísse, ele já fez para vir pela queda. Todo mundo já nasce caído. Salmo 51, em pecado, já veio caído. Aí bebê, já está caído já. Ele nos salvou. Pelo propósito de Deus. Tudo isso é Deus. Deus não é pego de surpresas. Ele viu antes da fundação do mundo. Ele faz isso como lemos no princípio, propositalmente. Ele fez e ainda faz. E ai do mundo, por causa do escândalo, não dos eleitos. Ai do mundo, o mundo inclui os reprovados e todo mundo, porque eles abrem a boca. O que eles puder, eles dão risada. Enquanto a gente chora e ora e chega ao trono da graça como fiéis eleitos. E eles falam: e agora? E agora? Quando Jesus morreu, e agora? E agora? E agora é a ressurreição. E agora a igreja ficou mais forte ainda. O profeta diz que aquela árvorezinha que vem vento, vai e quase joga ela para o chão, ela vai desatando as raízes. O profeta diz: o povo que mais sofre, que mais sofre, que mais passa por provações, é a igreja mais estruturada que existe. Pode vir o que for, ela está firmada na rocha. Não em uma pessoa de carne, mas na eterna palavra de Deus. Eles tinham em seu lado que não era digno de louvor. Mas apesar de suas imperfeições, pelo propósito de Deus, que opera através da eleição, pela graça e não pelas obras, eles tinham a nuvem de dia e a coluna de fogo à noite. Eles tinham a rocha ferida, a serpente de metal e os sinais e prodígios. Eles eram vindicados, não em si mesmos, mas em Deus. Este ministério é vindicado, não em si mesmo, mas em Deus. Aleluia! Aleluia.

Quando eles olhavam lá, olha lá Israel, balão com a língua amarrada, ah, abençoou. É, você está com a língua amarrada, rapaz. Abençoe. Oh Deus. Deus olhava de lé. Deus, eles olhavam, via tanta coisa carnal, imperfeição. Deus olhava de lá, oh Israel, olha suas tendas, tão lindas. Oh Israel, olha aí vocês. Você é como um unicórnio, Israel. Sabe o que Deus olhava? Deus olhava através do holocausto. Deus olhava através do sacrifício. Sabe que jeito Deus está nos olhando? Através do holocausto, através do calvário, através da cruz. Quando eu olho hoje, quando eu pela fé eu posso olhar para a sexta dimensão e eu vejo uma velha veinha lá como uma chave hoje. Como é o seu nome aqui na terra? Maria, minha avó, levada por este ministério para a sexta dimensão. Quando eu posso ver a minha mãe, a minha mãe, velha mãe, com 73 anos de idade, como crente como nunca, fiel a Deus, desde os seus poucos anos, quase 50 anos que eu estou completando, desde quando eu nasci, e me ensinou este caminho sagrado, neste ministério rechaçado, combatido, mas vindicado pelo eterno Deus. Que nos ensinou a amar este profeta, a ouvir as suas fitas. Cansado, já velho, gasto pelo tempo. E todavia minha avó sempre dizia, meu filho, quando era ainda menininho, cuidado com o diabo, odeia o pastor Joaquim Gonçalves. Deus de menino eu sabia disso. Ele odeia, ele anda atrás dele. Mas olha, meu filho, é o homem de Deus. Ô oh, vovó! Que vovó abençoada! Ô oh, vovó Eunice! Vó Lorde! Mãe Eunice! Ô oh, vovó! Ô oh, mamãe! Quando eu lembro da igreja de Trindade, quando todo mundo se afastou por causa de um escândalo, a mamãe está lá. 50 anos! Receba esta pérola de rosa, mãe! Pela sua fidelidade e perseverança na fé como viúva. Viúva de oração e jejum e servindo a Deus dia e noite. Louvado seja o nome de Jesus. Vamos ficar de pé. Eu quero terminar com esta oração. Oração do profeta de Deus na mensagem a respeito. Ó Deus, que amor que Paulo tinha. Ele disse que se tornasse maldito para que seu povo pudesse ser salvo. Ó Pai Deus, nos dá-nos amor um para com o outro assim. Dar-nos aquele amor imortal, aquela decência, aquele respeito um para com os outros, para sermos cristãos suficientes para ignorarmos os erros uns dos outros, para ignorarmos porque um homem tem sido abençoado por Deus e ele poderá cometer erros. Oh Pai, não nos deixe olhar naquele erro,
sabendo que aquele é um precioso irmão, que Satanás possivelmente o apanhou em algo, porém, se ele o fez, nós oramos, Senhor, que tu ajudes a ele ou a ela a sair daquele lugar. Que nós tenhamos amor em nossos corações para irmos após as ovelhas perdidas e trazê-la de volta ao redil. Conceda isto, Senhor. Perdoa as nossas ofensas, assim como nós perdoamos aos que cometem ofensas contra nós. Conceda isto, Senhor. Não nos induza à tentação, porém livra-nos do mal, pois teu é o reino e o poder e a glória para sempre. Amém. Amém. Quando eu lembro da minha avó lá em cima, da minha mãe que ainda está na terra, dos meus filhos servindo a Deus todos eles, graças a ti, ó Pai, por este ministério que tu levantaste neste país, pela vida do nosso querido amado pastor Joaquim Gonçalves. Dá-lhe saúde, mantém para a glória do Senhor. Vamos aplaudir a Jesus pela aquela vida. Louvado seja o teu nome. Somos abençoados por Deus, pelo este Brasil, graças a Deus. A mensagem chegou aqui nesse estado, nesta cidade. Até fico pensando, ó Deus, o Senhor me mandar para esta cidade tão grande, longe da minha terra. Eu sou de Goiás, Goiânia. Goiânia era um milagre falar em Goiânia. Conheci Goiânia, eu acho que era rapaz, era só lá na roça. Trindade, meu Deus, lá na Trindade, ó cidade. Oh, cidade grande, é só lá nas roças, no bugre, na beira do rio. E na cidade é só na igreja, uma vez no mês, às vezes a pé. Goiânia, coisa mais difícil do mundo em Goiânia. Mas Deus me mandou para cá, para essa cidade tão grande. Esses dias eu estava pensando, irmão Daniel, aqui a mensagem veio dos Estados Unidos, se estabeleceu aqui. Aqui em Campinas, pelo missionário. Quando o pastor Joaquim Gonçalves conheceu, ele veio aqui em Campinas. Senhor, como Satanás batalha essa cidade, porque aqui chegou o Elohim. Aqui, nesse solo brasileiro, a primeira cidade que recebeu a mensagem chama Campinas. Ela é a capital. Aleluia. Aleluia. E aqui tem um povinho que ama esse ministério. Quando o missionário, o pastor Joaquim Gonçalves conheceu, e ele mandou para a rádio, programas, para tudo quanto é lugar, essa mensagem. O missionário um dia chegou em Goiânia e disse: aquela profecia do rádio cumpre no seu ministério. De, através do rádio e outros meios, Deus está levando. O profeta diz: Deus vem lá no pôr do sol, não é outro ministério, vem lá. E lá no Tabernáculo Brana é o armazém, tem mandado para o mundo e tem chegado aqui no nosso país. O diabo combate dia e noite, mas Jesus diz: eu regarei dia e noite, e ninguém há que faça escapar das minhas mãos. Louve e glorifica Deus. Oh, santo é o nome de Jesus.

Glória a Deus, diga glória a Deus, aleluia, louvado seja o Senhor Jesus. Oh, quem dera essas palavras fiquem gravadas com pena de ferro nas tábuas do coração de cada eleito. Senhor Jesus, continue ungindo o teu servo. Obrigado, Senhor, por essa tremenda escola dominical, por o Senhor ter falado conosco mais uma vez. Sela isso no coração de cada eleito, ó Pai. Em nome do Senhor Jesus, nós te agradecemos. Amém, amém. Graças a Deus, somos abençoados mais uma vez. 15 para as 3 da tarde, o companheirismo, 17 horas a voz do profeta e o culto da noite. Deus abençoe a todos. Está encerrado o culto. Amém.

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O cordeiro ou o cabrito será sem mácula um macho de um ano, o qual tomareis das ovelhas ou das cabras, e o guardareis até o 14º dia deste mês, e todo o ajuntamento da congregação de Israel o sacrificará à tarde.

O cordeiro, o cabrito será sem mácula. Um macho de um ano, o qual tomareis das ovelhas ou das cabras, e o guardareis até ao 14º dia deste mês. E todo o ajuntamento da congregação de Israel o sacrificará à tarde. Êxodo capítulo 12, versículos 5 e 6. Apenas uma observação antes de meditarmos na mensagem desta programação. O cordeiro ou cabrito deveria ser macho. E Deus sempre observou este detalhe no ministério, no sacerdócio. Deus não mandou uma filha. Jesus não chamou uma apóstola. E Paulo, por fim, deixou bem claro que somente homem deve subir no púlpito e ensinar a palavra. Homem que seja marido de uma só mulher e que dirija a sua própria casa. Vale a pena lembrarmos disso. Um macho e não uma fêmea. Êxodo, capítulo 12, versículo 5. Isto está implicando originalmente o sacerdócio. Mas, ouvintes, vamos na questão do tipo. O cordeiro deveria ser macho, sem mancha, sem mácula alguma. Por quê? O pão também seria asmo, sem fermento. Isso nos faz lembrar, mais uma vez, os sete períodos da igreja, porquanto eles estariam comendo pão asmos por sete dias. Agora anotemos para o nosso enriquecimento espiritual, nosso crescimento na graça e no conhecimento de nosso Senhor Jesus Cristo. Essa é a ciência de Deus. Quando nós podemos encontrar no Velho Testamento o que é tanto Bíblia quanto Novo, o tipo verdadeiro de Cristo. Como seja, este cordeiro sem mácula, o sábado, etc. Tudo no tabernáculo representava Cristo. Isso é ciência de Deus. Sem a ciência de Deus, nós ficaríamos matando cabritos e cordeiros. Sem a ciência de Deus, nós ficaríamos guardando um dia, como sábado, ou qualquer outro dia. Sem a ciência de Deus, nós daríamos mais honra nos cravos que pregaram Jesus na cruz, no lençol, como diz a história, que está em um determinado lugar, como coisa santa, daríamos mais lugar a estas coisas, a objetos, a Bíblia do profeta, o chapéu do profeta e demais coisas, do que a própria palavra, ao significado daquilo. Nem mesmo o sepulcro de Jesus, que está vazio ali, pode salvar a quem quer que seja. Você pode até dormir ali dentro daquele sepulcro, tirar pedra dali e fazer relíquias, lembranças de Jerusalém, e dizer: eu já dormi dentro do sepulcro onde Jesus passou três noites. Nada disto resolve. Isto pouco interessa, ou nada vale em relação à nossa salvação. O sacrifício foi o sangue do cordeiro sobre a porta. Isso nós encontramos neste mesmo capítulo
12 de Êxodo, o sacrifício foi o sangue do cordeiro sobre a porta, cordeiro macho, sem mácula alguma. E recordem, o cordeiro foi morto, o qual é um tipo de Cristo. Poderíamos tomar muito tempo sobre esse assunto. Mas agora note isto. O cordeiro foi Cristo em forma figurativa, o cordeiro animal. Ele haveria de ser macho, vale a pena sempre, porque a Bíblia fez questão disso, não fêmea, porque é tipo do sacerdócio. O primogênito da ovelha mãe. A mãe, a fêmea, tem uma missão: dar luz. Ana não foi profetisa para Israel. O seu filho é que foi um profeta, a mãe de Samuel. Ela não foi uma sacerdotisa, até que profetisa ainda poderia ser, como temos a Ana ali em Lucas, que era uma mulher profetisa. Mas ela não foi uma sacerdotisa. Notemos isto. Aqui está. O cordeiro foi Cristo em forma figurativa. Ele haveria de ser macho, o primogênito da ovelha mãe. Tinha que ser seu primogênito. Ele tinha que ser examinado primeiro, para ver se tinha algum defeito. Agora notemos isto. Cristo foi provado, e foi o primeiro cordeiro da ovelha mãe, a Virgem Maria. E com o que foi provado? Satanás veio contra a palavra. Provado de que forma? Lhe oferecendo todo o reino político, todo o poder político. Eu não sei onde estão aquelas pessoas que dizem que têm Cristo e não podem ver estas coisas nas Escrituras. O que Jesus rejeitou, eles estão catando as fagulhas. De tudo que Jesus rejeitou, eles estão dando a vida por uma fagulha apenas. Satanás veio contra a palavra, lhe oferecendo coisas, tentando o seu poder, tentando um espetáculo público, fazer pedras virarem pães e assim por diante. Agora, quando ele golpeou a Eva, ela caiu, na verdade. Quando golpeou a Moisés, ele caiu. Porém, quando encarou a Cristo e tratou de citar as Escrituras erradamente, então encontrou que este não era Moisés, não era uma Eva. Ele foi provado. O que fez? Retornou e disse: se em verdade tu és filho de Deus, me tem dito que tu operas milagres e também me tem dito que o Messias faria estas coisas. Agora, se assim é, vamos, você está com fome? Você precisa disto? Veja como ele é oportunista. A igreja está precisando de apoio? De que a igreja está precisando? De mais dinheiro? De mais prédios? De mais subvenções? De que essa igreja natural aí está necessitada? Para terem tantos salvadores dela, tantos interessados por ela? Não lhe falta nada, ela é rica, ela é laodiceiana. Estou rico e de nada tenho falta. Regala-te a alma, teu celeiro está cheio. O que está faltando para a igreja, meu irmão, é poder de Deus, é a vida de Cristo, porque o demais ela tem tudo. Ela não está passando fome, porque ela já caiu na tentação há muito tempo. Ela já creu no engano desde que rejeitou a mensagem do dia. Isto é certo, o que está lhe faltando não é uma nova versão da Bíblia. Não é mais um prédio novo, nem mais uma torre ali. Grandes elementos.

Erva do século XX, você tem que saber que quando badala um sino ali anunciando um defunto, foi tudo culpado por uma dúvida na palavra, uma torção da palavra. Quando você ouve uma ambulância tocando a sirene, você sabe que o culpado disso tudo foi aquela dúvida na palavra. Filhos espúrios, sangue na terra, cadeias, hospitais, filas enormes para tratamento de saúde, miséria, fome e guerra. Há pouco estava ouvindo uma pergunta fazendo menção do caso de mocinhas que morreram assassinadas nos grandes centros. Brasília, Rio de Janeiro, São Paulo, crimes misteriosos. O repórter ia falando o nome de cada um, lembrando, em síntese do caso, e no fim ele fez a pergunta: quem é o culpado? Quem pode responder? A resposta não surgiu, nem tampouco pode surgir. Isto é certo. Agora veja, ela tem caído no engano de Satanás. Ela tem caído numa rede. Salomão viu isto. Salomão viu isto. Todos os profetas de Deus viram isto. Ela tem caído na rede de Satanás. Mas eu pergunto, o corpo de Cristo se dobraria diante desse engano? Se possível, enganaria até os escolhidos, mas os escolhidos não serão enganados. Não é possível, porque Cristo está neles. O Cordeiro morreu para que a vida fosse transferida para o seu corpo. O Espírito Santo vem sobre a igreja, sobre o crente individualmente, lhe dando a vida do Cordeiro, a natureza do Cordeiro, o olhar do Cordeiro, o falar do Cordeiro, o andar do Cordeiro. Fé, virtude, conhecimento, temperança, etc. Agora, se é assim, disse Satanás a Jesus, você está com fome, você está precisando. A pergunta continua, de que a igreja está precisando? De que ela está necessitada? Está necessitada do poder de Deus, não de fazer pedras virarem pães. Não está precisando de mais nenhuma coisa terrena, porque ela já tem demais. Ela já tem todo o amparato. Jezabel não estava precisando de mais nada, senão de poder para matar Elias. Herodias não estava precisando de mais nada, por isso quando o rei ofereceu a metade para aquele sistema, filha da grande prostituta, o que foi que ela disse? Pede a cabeça do profeta. Isso aí que ele tem já é nosso. Nós estamos casadas com ele. Ele se interessou muito por você, porque você é esbelta. Você tem um corpo atraente, minha filha. Agora nós vamos mandar nele duplamente, sou eu e você. É a mãe e as filhas, casadas ilicitamente com Herodes. Para que ela quer? Ela quer poder? Agora é para trancar a boca da verdade, para tapar a verdade que fere o seu pecado. É para isso que ela quer poder. Mas para que o corpo de Jesus quer poder? É para fazer uma manifestação pública? É para atrair multidões? É para angariar fundos? É para fazer uma grande filantropia? É para cair na graça do mundo? Não. O corpo de Jesus Cristo quer e terá o poder para subir para as bodas do Cordeiro, porque levantai-vos e andai, porque não será aqui o vosso descanso, por causa da corrupção que destrói, sim, que destrói grandemente.
Não pense que a igreja natural quer poder senão para outra coisa.

coisa para fechar a verdade. Foi para isso que Herodias usou daquele poder que foi lhe otorgado naquela hora, na hora suprema. O poder supremo lhe deu uma graça suprema, um poder supremo para matar o profeta de Deus, para trancar a boca que feriu o seu pecado. Porém, a graça de Deus, o poder supremo, a graça suprema, nos dá fé suprema para a hora suprema, para a hora em que havemos de, se possível, darmos até nossa vida por esta verdade. É hora de você escolher. Segue a estrada larga, o caminho fácil, sem perseguição, todo bem amparado, e vai se deparar com o inferno, não importa se é protestante, seja o que for. Ou você escolhe a porta estreita, o caminho espinhoso, e vai parar nos céus, nas bodas do Cordeiro. Satanás não disse que Jesus teria que amaldiçoar a Deus. Ele não disse isso para Eva. Você sabe qual foi o engano, não é? Ele vem sempre citando as Escrituras. Ele disse: está escrito, nem só de pão viverá o homem, foi a resposta de Jesus quando Satanás disse: está escrito. Ele usou as Escrituras, porém, de uma forma poderosa e vindicada pelo Espírito Santo, Jesus revidou a Escritura falsamente proferida por Satanás. Está escrito, nem só de pão viverá o homem, não de credo, não de dogmas, não destas coisas, porque isso não dá vida, isso quer dizer morte. Então, por meio de quê? Por meio de toda a palavra. Uma parte da palavra? Não, de toda a palavra que sai da boca de Deus. Com isso, o homem tem vida eterna, mas sem isto, o homem não viverá. Não terá vida eterna. O Cordeiro foi provado para ver se havia algo no qual podia tropeçar, mas não havia. Por isso não tropeçou. Não havia nada nele no qual ele poderia tropeçar. Isto é verdade? Sim, perfeitamente. Por isso ele não tropeçou. Ele foi provado em tudo. Ele foi tentado em tudo. Agora, se ele está em nós, Paulo disse, somos mais do que vencedores em todas estas tentações. Estas tentações de Satanás, este engano que ele está, esse laço. O Salmo 91 diz, ele te livrará do laço do passarinheiro e da peste perniciosa, do engano religioso. Mas esconda-te aonde agora? Numa igreja mais velha ou mais nova, numa igreja milagreira, numa radical, numa liberal, numa legalista ou numa outra qualquer? Não. Aquele que habita no esconderijo do Altíssimo, à sombra do Onipotente descansará. Aleluias. Glória a Deus. Amém.

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1: Mas quando vier o amor perfeito, quando ele vier, ele permanecerá para sempre. Homens tentando escrever hinos, eles ficam dementes. Ninguém um escreveu certa vez. Se enchêssemos o oceano de tinta e os céus fossem feitos de pergaminho, e cada haste na terra fosse pena, e cada homem um escrivão profissional, para descrever o amor de Deus, o oceano secaria. Ou embora, esticado de céu a céu, o pergaminho não conteria tudo. Quando a terra estiver cambaleando com o poder atômico, sacudindo-a como um homem embriagado indo para casa. Quando os oceanos se transformarem em desertos. E vendo que isto alcançou os ouvidos de Deus e as estrelas se recusarem a brilhar, o amor de Deus continuará sendo o mesmo. Ele não pode falhar.
2: God so loved you that he gave his son that you might be saved and filled with his spirit and have his love projected into your heart by the Holy Ghost.
1: Deus te amou de tal maneira que ele deu seu filho para que você pudesse ser salvo e se enchesse do Espírito e tivesse o seu amor projetado em seu coração através do Espírito Santo.
2: Make you love everybody.
1: Fazendo você amar a todos.
2: That's the reason Christians have their ups and downs the way they do.
1: Esta é a razão pela qual os cristãos têm suas altas e baixas, de maneira que eles têm. Porque você poderia ser o esteio da casa, não importando a condição que você esteja. Se você ama a Deus, você sabe onde você está se firmando. Há mais alguém antes de orarmos? Deus te abençoe, senhora, ali em cima na galeria. Deus te abençoe, senhor. Deus te abençoe, amigo. Isto é correto. Está bem com as nossas cabeças inclinadas. Deus te abençoe aqui embaixo, senhora. Eu apenas pensei, talvez um minuto a mais. Você diz, irmão Branagh, o que significa quando levantamos as mãos? Significa isto, você desafia cada lei da ciência. A ciência diz que as suas mãos têm que ficar para baixo. A gravidade segura sua mão para baixo. Mas você levantou a sua mão. Como você fez isto? Você rompeu a regra científica. porque há um Espírito em você.
2: There's a Spirit in you. And that Spirit made a decision that you were wrong. And you raised your hand to your Creator.
1: Há um Espírito em você, e esse Espírito fez uma decisão que você estava errado e você levantou a sua mão para o seu Criador.
2: Don't you think he don't know it?
1: Não vá você pensar que ele não sabe disto.
2: No way can come except my Father draws him. And all that comes, I'll give him everlasting life and raise him up at the last day.
1: Ninguém pode vir a mim a não ser que o Pai o traga, e todos que vierem, eu lhes darei vida eterna e os ressuscitarei no último dia. É morte e vida quando você levanta sua mão para Ele. Se você realmente tem a intenção disso. Aquele que ouve a minha palavra e crê naquele que me enviou tem vida eterna e não passará pelo julgamento, mas tem passado da morte à vida.
2: Raise your hands and say, Lord, I now believe that Jesus Christ, God's Son, gives me the kind of love, the gospel love that I really need.
1: Levante a sua mão e diga, Senhor, eu agora creio que Jesus Cristo, Filho de Deus, vai me dar aquele tipo de amor, o amor ágape, que eu realmente necessito.
2: And I accept it in Christ's name.
1: E eu aceito isto no nome de Jesus Cristo.
2: Heavenly Father, thou didst see the great host of hands that's been spread up towards the sky.
1: Pai Celestial, tu realmente viste o grande exército de mãos que se levantaram em direção aos céus.
2: And I'm sure that the recorded angels are standing there.
1: E tenho certeza que os anjos que são testemunhas estão aqui perto de pé.
2: Well, I know that you're there.
1: Pois eu sei que tu estás próximo.
2: And you said, the angels of God are encamped about them.
1: E tu disseste, os anjos do Senhor acampam ao redor daqueles.
2: They don't leave, they just stay there, they just camp there.
1: Eles não vão embora, eles apenas ficam ali, eles se acampam ali.
2: About those who fear him and love him.
1: Daqueles que o temem e o amam.
2: And now, Lord, I pray that you receive each one of them as the fruits of the message tonight. And may they be peacefully and safely taken through life.
1: E agora, Senhor, eu oro para que tu recebas a cada um deles como os frutos da mensagem desta noite e que eles possam ser pacíficos e cheios de fé para tomarem isto, a tua vida.
2: And in that day when this strikes, whenever it may be.
1: E naquele dia, quando a morte chegar, seja quando for.
2: May the angels of God bear their soul across the Jordan to the other side in the bosoms of God.
1: Que os anjos de Deus possam levar as suas almas para o outro lado do Jordão, para o seio de Deus.
2: Where they'll be kept forever.
1: Onde elas serão guardadas para sempre. Conceda-o, Senhor.
2: Take care of them, they're yours.
1: Cuide deles. Eles são teus.
2: They're the priests of the message, and you are giving them to your Son, the Lord Jesus, as love gifts.
1: Eles são os frutos da mensagem, e tu os entregastes a teu Filho, o Senhor Jesus, como dádivas de amor.
2: Your love was sent forth to the meeting tonight.
1: O teu amor foi enviado à reunião nesta noite.
2: It projected weeping sinners, backsliders, that raised your hand.
1: Isto fez com que pecadores fracos, desviados, levantassem as suas mãos.
2: Now you present them to Christ. For they are love gifts, and he promised he'd give them everlasting life and raise them up at the last day.
1: Agora, apresente-os a Cristo, pois eles são dádivas de amor, E ele prometeu que ele lhes daria vida eterna e os ressuscitaria no último dia.
2: May you know that this great love from this night on, the real love of God, like the old mother dear did, that we just talked about.
1: Que desta noite em diante eles possam ter o amor do teu Espírito, o verdadeiro amor de Deus, como a velha mãe Corsa tinha, a respeito da qual acabamos de falar.
2: Grant it, Lord.
1: Conceda-o, Senhor.
2: For I submit them unto thee in the name of Jesus, thy son. Amen.
1: Pois eu os entrego a ti no nome de Jesus, o teu Filho. Amém.
2: He is now, right now, a high priest that can be touched by the feeling of our infirmities.
1: Não diz a Bíblia que ele é agora, neste momento, o sumo sacerdote que pode ser tocado através do sentido de nossas enfermidades?
2: Did he say a little while and the world won't see me anymore? Yet ye shall see me.
1: Não disse ele um pouco mais e o mundo não me verá mais, mas vós me vereis? Quem são vós? O mundo é um incrédulo. Quem são vós? A sua igreja. Vós me vereis, pois eu, pronome pessoal, estarei convosco até mesmo em vós, até o fim do mundo. Quantos sabem disto? As coisas que faço, vós também as fareis. Todos vocês creem nisto? Correto.
2: Just you and Samaria.
1: Então, quando ele nunca havia feito aquele sinal diante de um gentil, apenas judeu e samaritano.
2: Why?
1: Por quê?
2: This is exactly the end of the Jewish age.
1: Este é exatamente o fim da era judaica.
2: This is the end of the Gentile age.
1: Este é o fim da era gentílica.
2: That was his sign as Messiah.
1: Aquele foi o seu sinal como Messias. E ele ressuscitou dos mortos. Ele está obrigado a fazer a mesma coisa agora que ele fez então. Ou ele errou quando ele o fez no passado.
2: When the circumstances arise.
1: Quando as circunstâncias aparecem, ouçam atentamente. Quando as circunstâncias aparecem e da forma que Deus agiu da primeira vez, ele tem que agir do mesmo modo todas as vezes. Ou ele agiu errado quando o fez pela primeira vez. Correto. Então, se esta é a maneira que ele se faz conhecido, então, prometeu que ele o faria para com os gentios. Veja através da história. Isto nunca aconteceu até agora.
2: Gentiles, you're getting your last call.
1: Gentios, vocês estão tendo o seu último chamado.
2: Let us pray.
1: Vamos orar.
2: Now, Lord, the rest is to you.
1: Agora, Senhor, o restante é contigo.
2: I can only speak thy word, and I pray that you'll manifest yourself tonight as the risen Son of God, the same yesterday, today, and forever.
1: Eu apenas posso proferir a tua palavra, e eu oro para que tu te manifestes nesta noite como Filho de Deus ressurreto, o mesmo ontem, hoje e eternamente. Conceda-o, Senhor.
2: And then at the end time, we pray that every soul that's here tonight,
1: E então, no fim do tempo, nós oramos para que cada alma que esteja aqui nesta noite
2: will be safely cared for, taken over the river of death, raised up in the last day with our Lord.
1: Seja cuidadosamente guardada, sendo levada para o rio da morte, possa ressuscitar nos últimos dias com o Senhor.
2: We shall sit with him and live with him and be with him forever.
1: Com o qual nos assentaremos e viveremos com ele e estaremos com ele para sempre.
2: And now we know you're here.
1: E agora sabemos que tu estás aqui.
2: You said, wherever two or three are gathered in my name, I'll be in their midst.
1: Tu disseste, onde estiverem dois ou três reunidos em meu nome, eu estarei no meio deles.
2: Now, Lord, we pray that you'll manifest your being here tonight.
1: Agora, Senhor, nós oramos para que tu manifestes o teu ser aqui nesta noite.
2: For we ask it in Jesus' name. Amen.
1: Pois pedimos isto no nome de Jesus. Amém.
2: Where was we calling from? What?
1: De onde estávamos chamando? O quê?
2: Y.
1: All
2: right, prayer cards, Y.
1: Está bem, cartão de oração Y.
2: We've been called, I believe, first night, the 25, then the 50, and then 30 or something.
1: Nós estávamos chamando, eu creio, na primeira noite, 25, então até os 50, então 30 ou algo.
2: That's why.
1: Vamos, Y.
2: Prayer card, Y. Little card, got a Y.
1: Cartão de oração Y. É um cartãozinho que tem um Y mesmo.
2: Now, if you're not called, hold your card, you'll get to it.
1: Agora, se você não for chamado, segure seu cartão. Nós chegaremos nele.
2: Let's start from...
1: Vamos começar do...
2: Let's just skip around the whole bunch of mix them all up tonight.
1: Vamos apenas saltar. Tem um punhado deles. Misture-os todas nesta noite.
2: Just get some from one place and some another.
1: Apenas pegue alguns de um lugar e outros de outro.
2: All right.
1: Quantos você distribuiu? 100, está bem.
2: All right.
1: Correto.
2: Let's start from line number one. Who has number one?
1: Vamos começar com o número Y1. Quem tem o número 1?
2: Anybody has prayer card line number one, raise up your hand.
1: Alguém tem o cartão de oração Y número 1? Levante a sua mão. Onde está ele? Você poderia vir até aqui, senhora, até onde estou? Y número 2. Poderia você levantar a sua mão? Y número 2, a senhora aqui atrás. Agora os rapazes os tragam aqui e misturem todos eles. Distribua-os para o auditório. Os veteranos, os que já estiveram aqui antes, sabem como fazemos isto. Nós descemos aqui e misturamos todos os cartões. Os distribuímos a qualquer um que os desejam. Ninguém sabe onde a fila de oração vai começar até chegarmos bem no nesta noite. E então, às vezes, começamos em um lugar ou em outro e o misturamos e tudo mais. Está bem. Y número 2, Y número 3. Y número 3, você levantaria sua mão. Número 3, o homem. Número 4, pode você levantar a sua mão. Y número 4. O cavalheiro bem lá atrás. Poderia você vir aqui, senhor? Está bem. Veja, eles estão por todo o edifício. Y número 5, poderia levantar a sua mão? Y número 5. Bem ali no final. Vem aqui, senhor. Eu gostaria de parar agora. Vamos para outro lugar. Vamos para o Y50. Quem tem o Y50 pode levantar a sua mão. Y50. Em algum lugar, parte do edifício. Lá atrás. Alguém diz que é lá atrás. Levante. Oh, aqui está você. Está bem, senhor. Vem aqui.
2: Y-50.
1: Y-51.

0: Tá bem, senhor. Vem aqui.
1: Y-50. Y-51. All right. Y-51, Y-52. Would you hold up your hand?
0: Está certo, Y-51, Y-52. Você poderia levantar a sua mão? 52, 53.
1: All right. Come right here. 54.
0: Está bem. Venha bem aqui. 54.
1: Y-54.
0: 55.
1: Y-55,
0: levante a sua mão. Eu não o vejo. Está bem, vamos deixar o 50 então. Vamos para o Y-95. Quem tem o Y-95?
1: Raise up your hand.
0: Levante a sua mão.
1: Y-95.
0: Aqui, está bem. Seja onde estiver, venha. 96. 96.
1: All right, 97.
0: Está certo, 97.
1: 97, please.
0: 97, por favor.
1: 98.
0: 98, 99, 100.
1: That just mixes them all up, all through the... We don't care who stands, it's just the idea of getting someone here to the platform.
0: Isto simplesmente os deixa todos misturados, tudo através do... Não importa quem se levanta, a ideia é trazer alguém aqui na plataforma.
1: Now, I'm going to ask you something.
0: Agora eu vou lhe perguntar algo.
1: Now, do you realize the position where I'm standing?
0: Agora você tem uma ideia da posição que estou.
1: I preached the gospel sermon.
0: Eu preguei um sermão do Evangelho.
1: Not so much on divine healing, because the main thing is the soul before God.
2: Yes. Amen.
0: Nem tanto sobre a cura divina, porque a coisa principal é uma alma diante de Deus.
1: That's what we're here for, is to get people saved, get them right with God.
0: É para isso que estamos aqui. É para salvar as pessoas, para que elas se acertem com Deus.
1: Divine healing is just a benefit that goes with your life insurance policy.
0: A cura divina é apenas um benefício que acompanha a sua apólice de seguro de vida.
1: It's just a benefit.
0: Ela é apenas um benefício.
1: The David said, "Rest the Lord, O my soul, and forget not all of His benefits."
0: Davi disse: bendize ao Senhor, ó minha alma, e não te esqueças de todos os seus benefícios. Quantos sabem disto? Quais? Perdoa todas as tuas iniquidades, cura todas as tuas enfermidades. Ele disse isto? Este é o benefício que acompanha isto.
1: Now, Jesus Christ is the same yesterday and forever.
0: Agora, Jesus Cristo é o mesmo ontem, hoje e eternamente.
1: I want to know how many of you believe that.
0: Eu quero saber quantos de vocês creem nisto.
1: The way he was yesterday, principle, power, action, works and everything, he's got to be the same today if he is the same.
0: A maneira que ele era ontem, princípio, poder, ação, palavras, tudo, ele tem que ser o mesmo hoje, se ele é o mesmo. Quantos sabem disto? Está bem. Ele é o mesmo ontem, hoje e eternamente.
1: Now, if you be real reverent, just for a little bit.
0: Agora, se vocês ficarem bem reverentes, só um pouquinho.
1: Don't move around. Just sit real still.
0: Não se movam por aí agora. Apenas fiquem sentados, bem quietos. Quantos aqui não...

0: possuem um cartão de oração, querem que Deus lhes cure, levantem as suas mãos. Que não possuem um cartão de oração, não há maneira de dizer onde seja e quem é quem.
1: All right?
0: Tudo bem. Se você olhar para este lado, se a unção do Senhor vier, Cristo... Quantos já viram a foto disto agora? Tem a fotografia aqui, está bem. Está aqui em Washington, D.C., a única de fogo. Ela é o único ser sobrenatural que já foi provado pelo FBI. Ou qualquer coisa que foi cientificamente provada, que foi tirada uma foto deste ser sobrenatural. A coluna de fogo que guiou os filhos de Israel. Quantos sabem que aquela coluna de fogo era Cristo? Vocês, leitores da Bíblia. Quantos sabem que quando ele estava aqui na terra, ele disse, eu vim de Deus e volto para Deus. Quantos sabem disto? E quando ele voltou para Deus, Paulo o encontrou depois de sua ressurreição no caminho para Damasco. O que era ele? Uma coluna de fogo novamente, uma luz que o cegou. Não é isto correto? Pedro, quando ele estava orando, ele veio como uma luz através da prisão, entrou e o libertou, abriu os portões em sua frente e o levou para fora. Não é isso correto? Ele é o mesmo ontem, hoje e eternamente. O que isto fará? Qualquer espírito, qualquer coisa, qualquer vida testemunhará de si mesmo. Agora, se aquele anjo de Deus, cuja fotografia você vê aqui, se aquele anjo de Deus é o Cristo, isto levará às obras de Cristo. Quantos sabem disto? Testemunharás das obras de Cristo.
2: Momento de meditação. Bem-aventurado o homem que não anda segundo o conselho dos ímpios, nem se detém no caminho dos pecadores, nem se assenta na roda dos escarnecedores. Antes tem o seu prazer na lei do Senhor, e na sua lei medita de dia e de noite. Que a sua plena satisfação sempre esteja na lei do Senhor, e na sua lei medite de dia e de noite.

Pedro, aproximando-se dele, disse: Senhor, até quantas vezes pecará meu irmão contra mim e eu lhe perdoarei? Até sete? Jesus lhe disse: não te digo que até sete, mas até 70 vezes 7.

Nós lemos na Bíblia Sagrada, no Santo Evangelho, segundo São Mateus, capítulo 18, os versículos 21 e 22. E o profeta de Deus para esta era, o irmão William Marlio Brana, na mensagem A Estatura de um Varão Perfeito, no parágrafo 227 em diante, o profeta disse: isso é piedade. Quando lhe feriram numa face, ele simplesmente lhe deu a outra. Quando lhe falaram grosseiramente, ele não respondeu, não se encolarizou. Foi piedoso, sempre buscava uma só coisa: eu sempre faço aquilo que agrada ao Pai. Sim, Senhor, sempre. Isso é ter temor de Deus. Já temos subido 6 degraus até chegar ao temor de Deus. Já estamos chegando à forma da estatura completa de um filho de Deus. Porém, tem que se ter isto, além de tudo, o demais, pois sem fé não se pode nem começar. Agora, recorde, o urubu com penas de pavão real, não se esqueça disto. Não trate de acrescentar estas coisas até que haja tido a experiência do novo nascimento, porque de outra maneira de nada lhe servirá, pois em algum desses degraus se derrubará a escultura. Mas quando você começa, uma genuína pomba nascida, então você não acrescenta nada de si mesmo. O Espírito acrescenta tudo, edificando o passo a passo. Agora bem, chegando à perfeição, em sétimo lugar, a Bíblia diz: a piedade ou amor fraternal. Quando chegamos ao amor fraternal, em qualquer assunto que se esteja discutindo, ponha-se você no lugar do outro irmão. Pedro disse: Senhor, quantas vezes perdoarei a meu irmão que pecar contra mim? Até 7? Jesus lhe disse: não te digo até 7, mas até 70 vezes 7. Santo Evangelho segundo São Mateus, capítulo 18, versículo 21 e 22. Isso é amor fraternal. Agora, se você vê a um irmão que está todo transtornado, não seja impaciente com ele, mas benigno. Faz pouco alguém me perguntou: como pode você crer estas coisas e ainda visitar as Assembleias de Deus e os unitários, etc.? Por causa do amor fraternal, com a esperança de que algum dia, vê você? Paciência, temperança, perseverando com ele, ciência, entendendo o que ele crê e recordando que está em seu coração, isso é virtude de nossa parte, e tal virtude passa para ele em benignidade e mansidão, tendo fé que algum dia Deus o traga ao redil. O amor fraternal, no 7º degrau, 1, 2, 3, 4, 5, 6,
e sete. Sete coisas. Então, o seguinte é: e o amor fraternal, caridade, o qual é amor, isso é a pedra de coroa. Um destes dias na igreja, agora que isto seja entendido nas fitas, etc., isto que vou dizer agora, não estou ensinando como uma doutrina, mas somente quero mostrar-lhes que a ajuda de Deus, a verdade disto, a primeira Bíblia que Deus escreveu, foi o Zodíaco nos céus. Começa com uma virgem e termina com leão. O leão, quando entrarmos ao sexto e sétimo selo, você se dará conta que quando o outro selo foi aberto, o sinal do zodíaco correspondente a esse tempo é o câncer, o caranguejo cruzado, e hoje em dia estamos vivendo na era do câncer, na era de câncer, revelação. E a seguinte coisa que foi revelado quando o selo foi tirado foi: leão, a segunda vinda de Cristo. A primeira vez veio a virgem e na próxima vez será o leão. Leão, agora quero mostrar estas coisas. Não sei se nos permite o tempo hoje, porém farei o melhor possível para mostrar que estas coisas estão nas pirâmides egípcias. Exatamente, a segunda Bíblia que Deus escreveu, Enoque escreveu e a colocou nas pirâmides. E logo a terceira Bíblia, Deus sempre é perfeito em três. Foi quando se fez ele mesmo a palavra. Agora recorde que a pirâmide, suponho que muitos de vocês, soldados, estiveram no Egito, não tem a pedra de coroa, nunca tem tido, tem as pedras e os pergaminhos e etc., mas ainda, ao ver um dólar norte-americano, você se dará conta que no lado direito tem uma águia com a bandeira deste país e ali diz o selo dos Estados Unidos. No lado esquerdo tem uma pirâmide com uma pedra que coroa e o olho de um homem. Ali diz o grande selo. Agora, se este é o grande país, então por que não seria o grande selo, o próprio selo da nação? Deus faz com que o homem testifique da verdade na maneira que for. Uma vez eu estava falando com um médico e ele estava me repreendendo quanto à cura divina. Ele me disse: Senhor Brana, você simplesmente está confundindo as pessoas. Só há cura por meios dos médicos. Então notei a figurinha que tinha ali sobre seu automóvel, a serpente sobre a haste, números 21, do 4 ao 10. Lhe disse: é melhor que tire isso de seu automóvel, porque você está mostrando o próprio sinal que testifica que Deus é curador. Nenhum doutor genuíno crê nisso, de que a cura vem somente pelo médico, somente aqueles que não sabem o que fazem. Moisés levantou a serpente de metal sobre a haste e Deus disse:
Eu sou o Senhor que sara todas as tuas enfermidades. E os israelitas olharam para aquela serpente para receber cura divina. Sem dúvida, os médicos testificam o contrário, porém o seu próprio emblema é contra eles. E aqui em nosso próprio país, dizendo as coisas que dizem e fazendo crítica destas coisas, e logo seu próprio dinheiro testifica que o selo do universo completo é Deus. Vê você o olho ali sobre a pirâmide? Este é o grande selo, a pedra de coroa. Nunca foi posta sobre a pirâmide, e não entendiam por que a pedra de coroa foi rejeitada à cabeça, Cristo, mas algum dia virá. Agora, na construção deste edifício, esta estatura, começamos com o fundamento de fé, logo virtude, ciência, temperança, paciência, piedade, amor fraternal. E agora, que fazer? Estamos esperando a coroa, a qual é amor, porque Deus é amor e Ele é quem controla tudo, e é a potência de cada uma destas coisas. Sim, Senhor. Agora, aqui no desenho, entre cada degrau, há umas ondas, e que são o Espírito Santo descendo através de Cristo. O Espírito Santo está sobre tudo isto para soldá-lo, para assim construir o quê? Uma igreja perfeita para receber a pedra de coroa. Agora, que tem sucedido?

era da igreja foi a Esmirna, virtude, e o mensageiro foi Irineu, aquele homem tão valente que susteve o evangelho que pregou Paulo. A era seguinte da igreja foi Pérgamo, e Martim foi o mensageiro. Paulo, Irineu, Martim, logo em Tiatira, temos a Columba. Aqui está tudo desenhado. Depois de Columba e as eras das trevas, temos Sardes, que significa morto. E o mensageiro foi Lutero. Aleluia! Glória! E depois, Filadélfia, piedade, com Wesley, santidade. Lutero disse: o justo viverá da fé. Logo a santidade veio com Wesley. Seguidamente temos o amor fraternal em Laodiceia. E nós cremos que a grande mensagem de Elias, quando a segunda vinda recorrerá à terra. Aqui as temos. A mensagem de William Mário Brana. Mensagem de Elias quanto à segunda vinda recorrerá à terra. Aqui as temos. Vamos dizer glória a Deus. Aqui as temos. A mensagem de Elias que trouxe o ministério do Filho do Homem, do sétimo anjo, aqui as temos. Sete eras da igreja, sete degraus, Deus edificando sua igreja, formando cada pessoa à imagem de um indivíduo, sendo ele próprio, esse indivíduo, a glória e o poder de Deus, descendo por esta pirâmide para soldá-la. Agora, os pentecostais que lançaram aos luteranos, wesleyanos e etc., não sabem o que estão dizendo. Vê você? Eles viveram nessa parte do templo, por isso há gente que chega até ali e cai. Porém, há uma parte genuína que forma o edifício. Sigamos, eu restituirei, diz o Senhor. Você recorda a mensagem intitulada A Árvore Noiva? A comeram e logo ele a cortou. Saíram ramos denominacionais e logo as cortou. Levantam outra igreja, ramas denominacionais, e ele as cortou também. Mas o coração daquela árvore continuou crescendo. No tempo do entardecer haverá luz. Vê você? Então é quando vem Cristo, o Espírito Santo. Jesus vem e toma seu lugar na cabeça da igreja, e então é quando ele ressuscitará esta igreja, sendo que é seu próprio corpo. Aqui se encontra o corpo, e Deus espera que nós, como indivíduos, cresçamos igualmente como ele formou sua igreja. Ao fim de cada era da igreja, vai se formando uma só igreja. Agora, não foi requerido daqueles sob Lutero o mesmo que foi requerido daqueles sob Wesley, nem tampouco foi requerido daqueles sob Paulo o mesmo que foi requerido aos que estiveram sob Martim, porém ele

tem estado formando a sua igreja, tal como temos formado o seu povo. Então Pedro disse aqui primeiramente, foram sete coisas: fé, virtude. Vê você? Já tem subido. Ciência, temperança, paciência, piedade, amor fraternal. E logo o amor de Deus, o Espírito Santo, Cristo na forma do Espírito Santo, vem sobre você no batismo verdadeiro do Espírito Santo, e você tendo seladas por dentro todas estas virtudes, então Deus vive num tabernáculo que é chamado o tabernáculo vivente da morada do Deus vivente. Deus os abençoe em nome do Senhor Jesus Cristo. Amém.

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Desejamos a cada um de vocês um dia repleto de bênçãos, com programações especiais que irão alimentar as nossas almas. 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

Venha conhecer a mensagem do profeta de Deus para esta decadente geração, o Elias prometido na Bíblia Sagrada, Malaquias capítulo 4, versículo 5. Eis que vos envio o profeta Elias antes que venha o dia grande e terrível do Senhor. E Mateus 17, 11. Em verdade, Elias virá primeiro e restaurará todas as coisas.

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Amém. Bom dia com Jesus. Vamos todos juntos? O Senhor é a força da nossa vida. Graças a Deus. Olhe para o seu irmão e diga para ele: Shalom, meu irmão. Shalom. Shalom. Paz do Senhor. Shalom, shalom. Graças a Deus por mais um culto que o Senhor nos concede. Vamos marcar a escritura, Apocalipse capítulo 10, versículos do 1 ao 7. Escritura que será lida esta manhã, Apocalipse capítulo 10, versículos do 1 ao 7, e nós vamos cantar o hino de número 131, a graça de Deus revelada. Todos conhecem, portanto, todos nós vamos cantar, louvar ao Senhor. Solte sua voz. Graça, graça, a mim basta a graça de meu Jesus.

0: God forgive me for telling it. See?
1: Agora, se isto for empecilho para você, então Deus me perdoe por tê-lo dito. Vem.
0: I've never told it before. Only to my church. My own church.
1: Eu nunca disse isto antes, somente para minha igreja, minha própria igreja.
0: And I look back.
1: E eu olhei para trás.
0: And I hope by the grace of God that you don't class me a fanatic.
1: E eu espero pela graça de Deus que você não me classifique como um fanático.
0: If I am, I don't know it.
1: E eu se eu sou, eu não sei.
0: I don't want to be. No.
1: Eu não quero ser. Você entende? Mas eu
0: God in heaven knows that this is true as I hold my Bible, or as I told you last night about the squirrels. This happened just recently.
1: Deus no céu sabe que isto é verdade, enquanto seguro minha Bíblia sobre isto, exatamente como eu lhes contei ontem à noite sobre os esquilos. Isto aconteceu recentemente.
0: I looked back and I seen myself and I wasn't moving.
1: Eu olhei para trás e vi a mim mesmo e eu não estava me movendo.
0: And I turned and looked this way. It looked like a little place coming down like this.
1: E virei e olhei para este lado, parecia um pequeno lugar descendo assim.
0: And I say this not as an apology, but I've been pretty hard on women.
1: E eu não digo isto como um pretexto, mas eu tenho sido duro com as mulheres.
0: I've been called a woman hater, but I'm not.
1: Eu tenho sido chamado de odiador de mulheres, mas eu não sou.
0: I'm not.
1: Eu não sou.
0: I like my sisters, but I don't like to see women acting the way these modern American women are.
1: Eu gosto de minhas irmãs, mas eu não gosto de ver as mulheres agindo da forma que essas modernas americanas fazem.
0: When I went to San Angelo, the catacomb in Rome, in Italy, there was a sign up there by the catacomb said, "Please, American women, put on your clothes before entering this place and honor the dead."
1: Quando fui até San Angelo, nas catacumbas em Roma, na Itália, havia um aviso ali em cima das catacumbas que dizia: por favor, mulheres americanas, coloquem as suas roupas antes de entrarem neste lugar em respeito aos mortos.
0: Notice to the American women.
1: Um aviso para as mulheres americanas.
0: Why, it's a disgrace.
1: Ora, é uma desgraça.
0: They asked me, haven't you all got any decent women over there?
1: Eles me perguntaram, você tem alguma mulher decente lá?
0: I said, oh, sure we have. That's that other crowd, see?
1: Eu disse, oh, claro que temos. Isto é apenas o... Aquele é outro grupo, vem?
0: But they know, just as American, that's what it was.
1: Mas elas eram conhecidas como americanas. Isso é o que era.
0: And so, I won't have time in this meeting to tell you.
1: Então, isto eu não terei tempo nesta reunião para lhes contar.
0: In 1933, this is a woman's nation.
1: Em 1933, esta é uma nação de mulheres.
0: It's a number 13.
1: É o número 13.
0: It appears in the 13th chapter of Revelation. It's 13 stars, 13 stripes, 13. Everything's a 13.
1: Ela aparece no capítulo 13 de Apocalipse. 13 estrelas, 13 listras, 13. Tudo é 13.
0: Everything is woman.
1: Tudo é a mulher.
0: And remember, thus saith the Lord, there'll be a woman rule before the end time.
1: E recordem, assim diz o Senhor, haverá uma mulher que governará antes do fim do tempo.
0: She'll either be president, vice president, or it'll be the Catholic Church as a woman.
1: Ela será uma presidente, vice-presidente, ou será a Igreja Católica como uma mulher?
0: I've seen her, a great woman. The nation bowed to her.
1: Eu a vi, uma grande mulher, a nação se inclinando para ela.
0: It'll be one before the end time.
1: Isto será antes do fim do tempo.
0: Thus saith the Lord.
1: Assim diz o Senhor.
0: Write it down, find out, you young people.
1: Anote isto e descubram, vocês jovens.
0: See if it happens.
1: Veja se isto acontece.
0: If it isn't, I'm a false prophet.
1: Se não acontecer, eu sou um falso profeta.
0: Now.
2: Graças a Deus. Um bom dia com Jesus. Senhor, continue nos abençoando. Convite para a cerimônia de casamento. Com a bênção de seus pais, Renato Carvalho da Silva e Rita Jesus Cardoso Silva e Tereza F. Casagrande Oliveira, Esther e Lucas convidam para a cerimônia de seu casamento, a realizar-se no dia 27 de fevereiro de 2021, às 18 horas, na Igreja Evangélica Cristã Tabernáculo da Fé, na Rua Iguatinga, número 171, Santo Amaro, São Paulo. E a cerimônia será transmitida através da internet. Fica então o convite à igreja e o convite também será afixado ali no quadro de aviso. Deus os abençoe. Deus abençoe esta união. Estará se batizando hoje, após a escola dominical, a irmã Ana Júlia Mantovani Leobino. Aonde está a irmã? Está aqui? Ana Júlia? Está aí, poderia se colocar de pé? Ah, está ali atrás. Deus a abençoe. Será batizada em nome do Senhor Jesus Cristo hoje. Obrigado, irmã. E você que tem o desejo de também receber este nome, que é sobre todo nome, é sua oportunidade. Basta falar com um dos diáconos e você também receberá esse batismo. O irmão João Aparecido Rostirola comunica que se mudou para Paulínia e vai congregar aqui novamente com os irmãos. Já congregava conosco, depois mudou e agora está comunicando que vai voltar a congregar. Onde está o irmão? Ah, está ali. Deus o abençoe, meu irmão. Deus o abençoe. Testemunho. Bom dia com Jesus. Quero expressar minha gratidão a Deus e deixar meu testemunho para a honra e glória de Deus. Tinha em meu coração o desejo de ser mamãe e sempre cria que Deus iria me dar um filho, mesmo que por vezes a medicina dizia o contrário. Eu cria. Por vários cultos o pastor tem orado por irmãs que desejam ter filhos. Mas no culto do dia 10 do 1, no final do culto, eu estava orando e clamando a Deus por um filho, e na mesma hora nosso pastor disse as seguintes palavras: tem alguma mãe que precisa ter um filho e não está concebendo? O Espírito Santo veio sobre mim. Você pode ter, irmã, depende de sua fé. Eu saí dali crendo e falando em meu coração: eu creio, e Deus assim o fez, estou grávida. Deus abençoe meu pai e meu pastor Cleomar Borges pelas orações, e que meu filho venha para ser uma bênção para este ministério que Deus tem usado a nosso favor sem cessar. Irmã Sara Borges Porto, Deus a abençoe, Deus abençoe esta gestação, e esse é o nosso Deus, poderoso Deus, que atua ao nosso favor. E você vai ter agora a mesma oportunidade de orar a esse Deus e poder receber aquilo que você precisa e necessita. Vamos então orar. Vamos orar com o pastor Wesley Rodrigues. Nós vamos orar também por irmã Lourdes, que se encontra internada. Nós vamos orar em favor dela também e pelos nomes no livro de oração.
3: Amado Deus, mais uma vez, ó Pai, estamos aqui reunidos, inclinados, nossos corações inclinados diante do Senhor, agradecendo a Ti, ó Pai, porque o Senhor tem ouvido o nosso clamor, o pedido do Teu povo, as necessidades dos Teus filhos. O Senhor tem cuidado de nós, Pai. Obrigado por tudo que o Senhor tem feito. E desta forma, com esta fé, que o Senhor responde às orações, pedidos nesta hora são entregues diante do Senhor através das mãos levantadas. Ó grande Deus Todo-Poderoso, conhecedor de todas as coisas, continue ajudando a todos nós, Pai. Em nome do Senhor Jesus, nomes no livro de oração, pessoas internadas, como foi falado. Ó Deus, o Senhor é o médico dos médicos e nós intercedemos como a igreja do Senhor, ó Pai. E que nesta manhã, mais uma vez, o Senhor possa falar através do Teu vaso ungido, ó Pai. Que o Senhor dê força e saúde e que o Senhor possa falar aos nossos corações aquele recado que o Senhor tem para cada um, ó Deus, em nome do Senhor Jesus. Amém, Senhor.

justifica a ausência, irmão Rio de Ruth Garcia, por viagem. Também justifica a ausência, irmão Marcos Davi e família. E agora nós vamos ver as igrejas que nos acompanham através da internet. A Igreja de Boa Esperança, Deus os abençoe. A Igreja de Pouso Alegre, Deus abençoe. Americana, Deus abençoe os irmãos em Americana. Mogi Mirim, Deus abençoe. Indaiatuba, pastor Wesley Rodrigues, Deus os abençoe. Santo Antônio do Amparo, Deus abençoe aos irmãos. Também a igreja em Pirassununga está nos acompanhando. E Sandra Mantovani, Madalena Machado, Rogério e família, Lúcia Edna, Bismiel e família, Abraão e família, Jonatas Mantovani, Daiane, Alípio Carlos, Davi Almeida e família, Pedro Araújo e Cleonice Araújo, Tito e Cainã, Márcio de Jesus e família, e Edmária e Darian. Total de 86 computadores, aproximadamente 164 irmãos que nos acompanham e estão sendo abençoados. Deus abençoe a todos que nos acompanham, as igrejas e aos irmãos também. E agora nós vamos acompanhar, na voz do profeta, a mensagem: qual a atração sobre a montanha?

0: saying, Hosanna to the Son of David.
1: E as multidões que iam adiante e a que seguia clamava dizendo, Hosanna ao Filho. Qual é a atração sobre a montanha? William Marion Branham, 25 de julho de 1965, Tabernáculo Branham, Jeffersonville, Indiana, Estados Unidos,

0: da América. Somente crer. Somente crer. Tudo é possível. Somente crer.
1: Let's bow our heads now.
0: Vamos inclinar nossas cabeças agora.
1: Father God, that's our sincere prayer tonight.
0: Deus Pai, esta é a nossa sincera oração nesta noite.
1: Seeing all that you are doing for the people in this day.
0: Vendo tudo o que tu estás fazendo pelas pessoas neste dia.
1: And we ask you, Lord, may we only believe.
0: E nós te pedimos, Senhor, que possamos somente crer.
1: Just believe it's the truth, the written word being made manifest to us.
0: Somente crer que esta é a verdade, a palavra escrita sendo manifesta a nós.
1: Grant these things, Father.
0: Concede estas coisas, Pai.
1: Now tonight, we want to thank you for the light that you throw on the scriptures for us this morning.
0: Agora, nesta noite, nós queremos te agradecer pela luz que tu lançaste sobre as escrituras para nós nesta manhã.
1: And we pray tonight, Lord, in the prayer line, that you will vindicate your word to be the truth.
0: E nós oramos nesta noite, Senhor, que na fila de oração, que tu vindiques a tua palavra como sendo a verdade.
1: We pray for all the churches and the congregations that's gathered around the little microphones out across from the nation.
0: Oramos por todas as igrejas e pelas congregações que estão reunidas ao redor dos pequenos microfones através da nação.
1: All the way to the west coast, up into the mountains of Arizona.
0: Até a costa oeste, até lá nas montanhas do Arizona.
1: Down into the plains of Texas, way into the east coast.
0: Lá nas planícies do Texas, até lá na costa leste.
1: All across the country, Lord, where they have gathered.
0: Através de todo o país, Senhor, onde têm se reunido.
1: Many hours apart, we are in time, but Lord, we're together tonight as one unit. Believers waiting for the coming of the Messiah.
0: Estamos a muitas horas de distância no tempo, mas, Senhor, nós estamos juntos nesta noite como uma unidade, crentes, esperando pela vinda do Messias.
1: We pray, Heavenly Father, that you'll send him soon for your church.
0: Nós oramos, Pai Celestial, que tu o envies em breve para a tua igreja.
1: For we ask it in his name. Amen. You may be seated.
0: Pois pedimos em seu nome. Amém. Podem se sentar.
1: Christian greetings to all that's here tonight.
0: Saudações cristãs para todos que estão aqui nesta noite.
1: I'm sorry that we're still jammed and packed till we can hardly breathe.
0: Sinto muito por continuarmos apertados e lotados a ponto que mal podemos respirar.
1: Even the air conditioners, as well as this air conditioning, doesn't have much effect. So many people.
0: Mesmo os condicionadores de ar, ainda sendo ar condicionado, não surte muito efeito. Há muita gente.
1: If it was hardly just a normal church full of people, those air conditioners would freeze you.
0: Se fosse somente a quantidade normal de pessoas aqui nesta igreja, esses condicionadores de ar congelariam você.
1: But now, everyone's got a fan fanning, and the air conditioner is blowing as hard as it can.
0: Mas agora, todos estão se abanando com leques e os condicionadores soprando o mais que eles podem.
1: We send greetings from the east coast to the west to all our friends in Christ who's listening in.
0: Enviamos saudações desde a costa leste até a oeste para todos os nossos amigos em Cristo, os quais estão ouvindo.
1: We send greetings over in San Jose, Brother Borders, the group up there.
0: Enviamos saudações a San José, irmão Borders, o grupo lá.
1: We send greetings up in the mountains, Prescott, Arizona, to Brother Leo Mercer and his group that's up there waiting for the coming of the Lord.
0: Enviamos saudações lá nas montanhas de Prescott, Arizona, ao irmão Leo Mercer e seu grupo que está lá esperando pela vinda do Senhor.
1: We send greetings to those in Tucson that's gathered tonight. waiting for the coming of the Lord.
0: Enviamos saudações àqueles em Tucson que estão reunidos nesta noite esperando pela vinda do Senhor.
1: Down in Houston, Texas, to those who are waiting for the coming of the Lord.
0: Lá em Houston, Texas, aqueles que estão esperando pela vinda do Senhor.
1: Up in Chicago, to those who are waiting for the coming of the Lord.
0: Lá em Chicago, aqueles que estão esperando pela vinda do Senhor.
1: Up on the East Coast, New York and Connecticut, and the great groups up there that's waiting for the coming of the Lord.
0: Lá na costa leste, Nova York e Connecticut, e os grandes grupos lá que estão esperando pela vinda do Senhor.
1: We don't have room here to seat them, so we just have to send them the word through the medium of the telephone.
0: Nós não temos espaço aqui para assentá-los, então nós temos que lhes enviar a palavra através do por intermédio do telefone.
1: We send greetings to Brother Junior Jackson tonight and his group down in Clarksville.
0: Enviamos saudações ao irmão Junior Jackson nesta noite e o seu grupo lá em Clarksville.
1: Brother Ruddle up on 62 and his group waiting for the coming of the Lord.
0: Ao irmão Ruddle na 62 e seu grupo esperando pela vinda do Senhor.
1: And we're gathered here tonight at the home church, the tabernacle, waiting for the coming of the Lord.
0: E estamos juntos aqui nesta noite, na igreja sede, no tabernáculo, esperando pela vinda do Senhor.
1: And now, many of you maybe wasn't at the services this morning.
0: E agora, muitos de vocês talvez não estavam no culto nesta manhã.
1: But I trust that everyone that wasn't will get that tape.
0: Mas eu espero que cada um que não estava consiga aquela fita.
1: For I believe that it was the most straightest message to the church since the message of Sirs, what time is it?
0: Pois eu creio que foi a mensagem mais direta para a igreja desde a mensagem Senhores, é este o tempo?
1: I felt the anointing of the Spirit, felt led to say what I did.
0: Eu senti a unção do Espírito, me senti dirigido a dizer o que disse.
1: It was long, but yet I felt led to do it.
0: Ela foi longa, mas eu me senti dirigido a fazer isso.
1: I think the Lord, by His word, showed that what hour we're living.
0: Eu creio que o Senhor, através de Sua palavra, mostrou a que hora estamos vivendo.
1: And make sure that we understand these mysterious things that's happening.
0: E certifiquem-se que entendamos estas coisas misteriosas que estão acontecendo.
1: You know, the Bible said, the wise shall understand.
0: Vocês sabem, a Bíblia diz, os sábios entenderão.
1: But the nations and the people will grow weaker and wiser.
0: Mas as nações e as pessoas se tornarão mais fracas e mais sábias.
1: Just think, the average American now is in middle age about 20 years old. Weaker, but wiser.
0: Simplesmente pense, o americano típico agora está na idade média, cerca de 25 anos de idade, mais fraco, mas mais sábio.
1: They didn't have jet planes in them days and atomic warheads, but they lived a lot longer.
0: Não tinham aviões a jato naqueles dias e cargas atômicas, mas viviam muito mais.
1: We're getting weaker and wiser, and our own wisdom is what's going to destroy us.
0: Estamos ficando mais fracos e mais sábios, e a nossa própria sabedoria é o que irá nos destruir.
1: We will destroy ourselves.
0: Nós nos destruiremos a nós mesmos.
1: God will not destroy us. Our wisdom will destroy us.
0: Deus não nos destruirá. Nossa sabedoria nos destruirá.
1: It's always been that way, and so will it be again.
0: Sempre foi desta maneira, e assim será outra vez.
1: Now, the Lord willing, next Sunday morning, not knowing now what I will speak on.
0: Agora, o Senhor permitindo, no próximo domingo de manhã, não sabendo agora sobre o que falarei.
1: But I trust that the Lord, if He lets us live and nothing happens, it be His will.
0: Mas eu confio que o Senhor, se Ele nos deixar viver e nada acontecer, e se for da vontade dEle.
1: We aim to speak another message next Sunday morning. Have prayer for the sick next Sunday night.
0: Nós planejamos pregar outra mensagem no próximo domingo de manhã. Ter oração pelos enfermos no próximo domingo à noite.
1: Then it falls my lot to return back home to Arizona to take the family back so that the children can register in school.
0: Então, toca a mim retornar para casa no Arizona a fim de levar a família de volta para que as crianças possam se matricular na escola.
1: Then we'll notify you, just as we can, of the meetings as they mature, or the times that we, places that we aim to be.
0: Então vocês serão, nós notificaremos a vocês assim que pudermos sobre as reuniões à medida que elas se concretizarem, ou o tempo que nós, os lugares que planejamos estar.
1: So, God bless you all.
0: Então, que Deus abençoe a todos vocês.
1: Now tonight, knowing that I'm 15 minutes late to begin with.
0: Agora, nesta noite, sabendo que isto, eu estou 15 minutos atrasado para começar.
1: Quarter till 8 here in Jeffersonville, and that's about a quarter to 9 at the East Coast.
0: 15 para as 8 aqui em Jeffersonville, e são cerca de 15 para as 9 na costa leste.
1: And then it's about 5 o'clock on the West Coast.
0: E então são cerca de 5 horas na costa oeste.
1: So now we are just about sundown here.
0: Então agora para nós o sol quase já se pôs aqui.
1: And I want to speak to you for just a short service to try to find the anointing of the Spirit and then call the prayer line.
0: Eu quero falar a vocês como sendo um pequeno culto para tentar encontrar a unção do Espírito e então chamar a fila de oração.
1: Now I want the congregation here, as well as the congregation assembled at other places.
0: E eu desejo que a congregação aqui, bem como as congregações reunidas em outros lugares,
1: find some man, some brother, that's anointed by the Spirit.
0: Encontrem um homem, algum irmão que seja ungido pelo Espírito.
1: And when we start praying for the sick, go lay hands upon those that's in your congregation.
0: E quando começarmos a orar pelos enfermos, que vá e imponha as mãos naqueles que estão na sua congregação.
1: Remember, God is omnipresent. He is everywhere.
0: Recordem, Deus é onipresente. Ele está em todos os lugares.
1: So, down in Texas, over in California, up in Arizona, wherever you are.
0: Então, lá no Texas, na Califórnia, lá no Arizona, onde quer que você esteja.
1: Lay hands on those that are sick when we start praying for the sick.
0: Impõe as mãos naqueles que estão enfermos quando começarmos a orar pelos enfermos.
1: Now I'm sure God will hear and answer prayer.
0: E tenho certeza que Deus ouvirá e responderá a oração.
1: Strange thing last Sunday night. And the anointing was going on in the Holy Spirit.
0: Coisa estranha, no último domingo à noite, e a unção estava em ação, e o Espírito Santo...
1: It's quite a thing I hadn't had a line of discernment for months and months, since I was here the other time.
0: Foi uma coisa e tanto. Eu não havia tido uma linha de discernimento, fazia meses e meses, desde que estive aqui da outra vez.
1: Then to walk up there under a promise... You don't know that he'll do it.
0: E então chegar aí sob uma promessa, não se sabe se ele o fará.
1: You can't say he'll do it.
0: Não se pode dizer que ele o fará.
1: You just got to walk up there and wait.
0: Simplesmente tem que se caminhar aí e esperar.
1: He's sovereign. He does what he wants to.
0: Ele é soberano. Ele faz o que deseja.
1: But stand there and wait to see what he will do.
0: Mas ponha-se em pé aí. E espere para ver o que ele fará.
1: Then feel it break through on you like that.
0: Então sinta aquilo manifestar-se em você dessa maneira.
1: And at the end of the meeting, not knowing who it was,
0: e no final da reunião, não sabendo quem era,
1: but there'd been a man somewhere along the line that was tall, bald on top, and he was a very sick person.
0: Mas havia um homem em algum lugar na fila que era alto e careca, e ele era uma pessoa muito enferma.
1: Then right at last there was a man appeared here on the platform.
0: E então no final houve um homem que apareceu aqui na plataforma.
1: And had his head down and looked like he was suffering, holding himself around the stomach.
0: E tinha sua cabeça inclinada e parecia que ele estava sofrendo, segurando seu estômago.
1: And I thought that must be that first man, or second man, or whatever it was that I prayed for him.
0: E eu pensei que aquele devia ser aquele primeiro homem, ou segundo homem, ou seja qual tenha sido aquele que orei por ele.
1: Because he was bald and was holding his head down, a large man, stooped over.
0: Porque ele era calvo e estava mantendo sua cabeça inclinada. Um homem forte, estava inclinado para frente.
1: But I looked around and I found the gentleman sitting out there, but he was rejoicing.
0: Mas eu olhei ao redor e encontrei o cavaleiro assentado ali, mas ele estava regozijando.
1: I thought, where is it?
0: Eu pensei, onde está?
1: I couldn't decide where it was at.
0: Eu não conseguia decidir onde estava.
1: I could feel it and see the man before me.
0: Eu podia sentir aquilo e ver tal homem perante mim.
1: I felt it pull around this way and it was coming from back.
0: Eu senti aquilo puxar nesta direção e estava vindo de trás.
1: I looked at Brother Neville and these two sitting here, it wasn't them.
0: Eu olhei para o irmão Neville e estes dois assentados aqui não eram eles.
1: I said, the man is on the inside of that baptistry back there.
0: Eu disse, o homem está dentro daquele batistério ali atrás.
1: And you know who it was? Brother Shepherd.
0: E vocês sabem quem era ele? O irmão Shepherd.
1: The reason I couldn't recognize him, he sat back there with his head bowed, praying.
0: A razão pela qual não pude reconhecê-lo, ele estava sentado ali atrás com sua cabeça inclinada, orando.
1: He thought he was going to die. Has thought that for the last few weeks.
0: Ele achava que ia morrer. Achava isso durante as últimas semanas.
1: His wife told him go get a new pair of shoes, and he said I won't need them. I won't be here that long.
0: Sua esposa lhe disse para comprar um novo par de sapatos, e ele disse, eu não vou necessitar deles. Eu não estarei aqui muito tempo.
1: And he met me the other day up there in the yard. Brother Woods is shouting and praising God.
0: E ele se encontrou comigo outro dia lá no jardim do irmão Wood, gritando e louvando a Deus.
1: That I'm eating bacon. Eggs, tomatoes, anything I want.
0: Disse, eu estou comendo bacon, ovos, tomates, tudo que eu quero.
1: And humbly giving up his seat, getting back in there, out of the way, and praying.
0: E humildemente, dando o seu lugar, ficando lá atrás, sem estorvar, e orando.
1: You see, you don't need a prayer card, you only need faith, see?
0: Veja, você não necessita de cartão de oração. Você só necessita de fé. Está vendo?
1: I didn't know whether he was healed or not. I just said, a man praying. He's got something wrong.
0: Agora, eu não sabia se ele havia sido curado ou não. Eu simplesmente disse, um homem orando, ele tem algo de errado.
1: I think he called what it was, stomach trouble. And praying back behind here.
0: Eu acho que ele manifestou o que era. Problema estomacal e orando aqui atrás.
1: The Lord Jesus make you well. Now that's all I could tell.
0: O Senhor Jesus o cura. Agora, isso foi tudo que eu pude dizer.
1: The pull was that he was praying.
0: O que atraía era que ele estava orando.
1: I could see it, but what happens, I don't know.
0: Eu podia ver isso, mas eu não sabia o que acontecia. Está vendo?
1: But when you see it come back, everybody's aware. When it says, thus saith the Lord. See, that's not me speaking no more then. That's him.
0: Mas quando você o ouve de volta, todos estão cientes quando ele diz, assim diz o Senhor. Veja, isso não é mais eu falando, então. É ele.
1: But I always say, Jesus Christ has made you whole. That's exactly the truth.
0: Mas eu sempre digo, Jesus Cristo o curou. Essa é exatamente a verdade.
1: He was wounded for our transgressions. With his stripes, we were healed.
0: Ele foi ferido por nossas transgressões. Pelas suas pisaduras, fomos sarados. Está vendo? Está vendo?
1: But when it comes, thus saith the Lord, and tells you what to do and what's going to happen, watch that. It'll be that way.
0: Mas quando isso vem, assim diz o Senhor, ele diz o que fazer e o que vai acontecer. Observe isso. Será dessa maneira.
1: But when I say Jesus Christ heals you, makes you whole, you believe it. Because he's already said it. I'm just repeating what he said.
0: Mas quando eu digo, Jesus Cristo o cura e o faz são, creia nisso, porque ele já o disse. Eu estou simplesmente repetindo o que ele disse.
1: And a vision is just repeating what he showed. You understand?
0: E a visão está simplesmente repetindo o que ele mostrou. Vocês entendem?
1: Now, may we hurry up and get right into the word. Because I know that many of you are here. Got long miles to travel tonight.
0: Agora, apressemo-nos e entremos diretamente na palavra, porque eu sei que muitos de vocês que estão aqui têm muitas milhas para viajar esta noite.
1: I pray that God will bless you, help you and protect you along the roads.
0: Eu oro que Deus os abençoe, os ajude e os proteja ao longo das estradas.
1: And now, I wish to turn tonight to St. Matthew. the 21st chapter and verses 1 to 11 in St. Matthew.
0: E agora eu desejo voltar nesta noite a São Mateus, capítulo 21, versículos 1 a 11, em São Mateus.
1: And now, if you don't have your Bible, or if you want to jot down these scriptures, all right.
0: E agora, se você não tem sua Bíblia, ou se você deseja anotar essas escrituras, está bem.
1: Now, to you who never heard the message this morning, and you have a tape recorder.
0: E agora, para vocês que não chegaram a ouvir a mensagem nesta manhã, e você tem um gravador.
1: We never solicit selling tapes. We never solicit selling anything.
0: Nós nunca instigamos venda de fitas. Nós nunca instigamos venda de coisa alguma.
1: Sometimes in a big meeting they announce they got some books back there.
0: Algumas vezes numa grande reunião anunciam que tem alguns livros lá atrás.
1: We don't make anything out of them. Brother Dale's a writer.
0: Nós não tiramos nada deles. O irmão Vale é o escritor.
1: The tapes. The man operates the tape business there will tell you. We don't make no tape money.
0: As fitas, o homem que trabalha com o negócio das fitas ali lhe dirá que nós não ganhamos dinheiro nenhum com as fitas.
1: We don't take the tapes, it's the message.
0: Nós não são as fitas, é a mensagem.
1: And when a man

0: was $9.
1: E um certo ministro, eu perguntei sobre uma de suas fitas e ela era $9.
0: About 20 minutes or 30 of a message.
1: Cerca de 20 minutos ou 30 de uma mensagem.
0: So I see that our brother Southman back there is not getting rich any of them on these tapes that they're putting out.
1: Então eu vejo que nosso irmão Southman lá atrás não está ficando rico, nenhum deles, nessas fitas que eles estão distribuindo.
0: See, they make just enough to get by on.
1: Veja, eles fazem simplesmente o suficiente para cobrir o custo. Não se pode pedir para darem de graça, porque eles têm que comprar as fitas e tudo mais. E o maquinário é muito caro, custa cerca de $10,000 o equipamento para fazer essas fitas, para começar. Agora eu compreendo que logo que eu ainda não anunciei, mas há uma audiência sobre fitas outra vez.
0: Ever so often, the trustees, I have nothing to do with it at all.
1: De tanto em tanto tempo, nós, os administradores, eu não tenho nada a ver com isso, de modo algum.
0: I don't even number it in none of the meetings. It's another mere pro or con.
1: Eu nem mesmo, nunca, em nenhuma das reuniões, não é nem a favor e nem contra.
0: They turn in their bids, the trustees decide who is the next man to make tapes, and they send him a letter. That's all I know about it.
1: Eles apresentam suas opiniões. Os administradores decidem quem é o próximo homem a fazer as fitas e eles lhe enviam uma carta. Isto é tudo que eu sei sobre isso.
0: They take care of that because I can't even dedicate babies, let alone take care of tapes. So, are baptized.
1: Eles cuidam disso porque eu não consigo nem dedicar os bebês, muito menos cuidar das fitas, então, ou batizar.
0: So I've got my mind set on this message. That's that third pull, and it's the one I must be loyal and reverent to.
1: Assim que estou com a mente ocupada com esta mensagem, que é essa terceira puxada, e é a isso que devo ser leal e reverente.
0: Matthew.

Estou com a mente ocupada com esta mensagem. É isto que devo ser leal e reverente. Parágrafo 27. Na voz do profeta. Assim que estou com a mensagem, com a mente ocupada com esta mensagem, que é a terceira puxada, e é a isso que devo ser leal e reverente. E nós também devemos ser leais e reverentes a esta mensagem. Antes, vamos ver o pão diário. Influência. Devemos honrar uns aos outros, respeitar um ao outro como irmão, irmã, amar uns aos outros com amor imortal. Você diz, bem, simplesmente não consigo. Bem, somente fique aqui mais um pouco e então você irá gostar das pessoas também. Você irá amar aqueles que não amam. Esse é realmente um bom sinal do cristianismo. Quando você pode, de coração, amar aqueles que não amam, amar aqueles que não é fácil amar. Jesus disse, se você só faz favores para aqueles que lhe fazem favores, bem, os publicanos fazem o mesmo. Mas veja, você deve ser gentil com aqueles que são indelicados com você. Fazer o bem para aqueles que lhe fazem o mal. Lembre-se sempre disso. Mantenha isso perante você. Que Deus o está observando. Lembre-se, Deus foi bom com você quando você era mal com Ele. Cristo morreu por vós, sendo vós ainda pecadores. Oh Deus, o pior pecador da cidade. Gostaria de poder estar bem, gostaria de poder estar onde ele esteve, desejaria ter podido estar naquele lugar em que ele estava. Sabe o que eu faria? Oh, eu não estaria interessado em tantos assuntos de igreja. Eu cairia sobre o meu rosto e diria, querido Senhor Jesus, o Mestre da vida, dar-me a tua graça perdoadora. Se eu tivesse a oportunidade de estar diante dele, creio que é o sentimento de todos aqui esta noite. Nós faríamos a mesma coisa, eu, mas hoje é exatamente como era então. Estamos tão ocupados com tantas coisas na igreja, que temos que fazer tanto que a igreja requer de nós e tantos lugares a que ir, até que realmente falhamos muitas vezes em receber a oportunidade. E talvez alguma noite tenhamos que ir
ensaiar para o culto de música, tenhamos de fazer alguma outra coisa, algo talvez de maneira religiosa. Hã? Ah, perdoa. Tenhamos de fazer alguma outra coisa, algo talvez de outra, de natureza religiosa, mas quando o Espírito Santo está falando em seu coração, a melhor coisa que você pode fazer é responder sempre. Não importa o que seja, a que hora da noite, ou em que tipo de missão esteja, porque pode ser que ele não torne a falar por longo tempo, e talvez nunca mais. Aleluia! A marca da besta. Treze do 5 de 54. Essa aqui foi 18 do 2 de 56. E a primeira foi 14 do 11 de 63. Muitas vezes, em organizações, denominações, eles têm um credo e se acomodar com este credo. Este é o nosso credo. Não importa o que o ministro pensa, ele tem de pregar o credo, porque está na denominação. E aqui não temos nenhum credo senão Cristo. Esse é o credo. E nenhuma lei senão amor, nenhum livro senão a Bíblia. E Cristo é o cabeça. E a Bíblia é o nosso manual. O mundo é a minha paróquia. De forma que eu gosto simplesmente de pregar da maneira como me sinto dirigido a pregar, e simplesmente da maneira como entendo. Amém. O sonho certo. 31 do 7, 55. Porque eu não, para mim, não importa para mim a que igreja as pessoas pertencem. A coisa principal é se elas são cristãs. Se você é católico, se você é protestante, se você é metodista, batista, ou seja o que for que seja, contando que você seja cristão, essa é a coisa principal. Cristo não olha para a sua igreja, a qual você pertence, porque elas todas pertencerão e acabarão algum dia, e se dissolverão, e não mais serão lembradas. Porém, o princípio do cristianismo são as condições do coração para com Deus. E é nisso que gostamos de concentrar a atenção. É conhecer um irmão, não pela igreja a que ele pertence, ou como ele usa a sua roupa, porém o que ele é em seu coração. Glória a Jesus. Aleluia. A palavra falada é a semente original. 18 do 3 de 62. Deus tinha dito a Adão e Eva: multiplicai-vos e enchei a terra. Era algo se aproximando, uma promessa. Ela não era uma esposa até então,
porque ele nunca tinha vivido com ela. A noiva de Cristo ainda não é sua esposa. A ceia das bodas está para acontecer. Entendem? Observem, isso é rico. Ela se apressou, e o que ela fez? Ela cruzou sua semente. Ela a misturou com a semente da serpente. E quando fez, ela trouxe uma. O que ela produziu? Ela produziu um filho da morte. Um filho que perverteu cada filho depois disso. E quando a igreja de Jesus Cristo foi pervertida no templo de Roma, depois de seu nascimento virginal e de ter sido dado a Cristo no Pentecostes, o que ela fez? Ela se cruzou com o dogma romano, e a igreja protestante fez exatamente o mesmo. Ela não consegue esperar. Lagarta, gafanhoto, locusta, pulgão. 23/8/59. A igreja está se movendo devagar demais para a hora em que estamos vivendo. Há algo radicalmente errado. E cabe a nós neste dia, na vinda próxima do Senhor, nos sentir e estudar isso e ver o que está errado. Encontrar a causa. Nunca se pode encontrar a cura até se encontrar a causa. Se você entrar em seu consultório e disser: estou tendo dores de cabeça e náuseas, e ele lhes der uma pequena aspirina ou algo assim, e dispensá-lo, ele só está tentando se livrar de você. Um médico verdadeiro e genuíno irá diagnosticar aquele caso até encontrar qual órgão não está bem. Então trabalhar a partir daquele órgão. Assim é com o reino de Deus. Temos de descobrir o que está errado, então trabalhar a partir dali. Amém. Hoje, não temas, 24/2/61. Agora lembre-se, se Deus alguma vez foi chamado à cena para agir, e a maneira que ele age da primeira vez, ele tem que agir toda vez depois da mesma, agir toda vez depois da mesma maneira. Ou ele errou quando ele agiu da primeira vez. Então, se aquela foi a maneira dele de fazer conhecido naquele dia aos judeus e aos samaritanos que estavam esperando por um Messias, nenhum gentil estava esperando por um Messias. Nós éramos romanos e gregos e estávamos adorando deuses de ferro e aço e mármore, e como muitos deles ainda estão fazendo, estão adorando aí mármore, deus de ferro, de barro. Eles não estão? Nós estávamos do mesmo jeitinho. Que coisa triste.
Muitos deles ainda estão fazendo. Olha o que você estava fazendo. Estão fazendo. E assim, como a clama nas costas, com uma crava nas costas, mas agora carregando uma cruz, isso, uma crava, alguma coisa. E depois de 2000 anos de teologia e ensino, agora a igreja gentia, a igreja eleita, está esperando pelo Messias. Agora ele terá que agir, quando vier desta vez, exatamente como agiu naquela vez, ele terá que fazer as mesmas coisas, porque a palavra disse que ele faria. Aleluia! Vamos dizer graças a Deus por esses parágrafos. Louvado seja o nome de Jesus. Aleluia! Amém. Glória a Jesus. Que coisa tremenda. Nós estamos adorando os ídolos. Deus de madeira, de barro, de pedra, mármore, ferro. Como eles estão ainda? Muitos estão hoje adorando agora o barro, adorando o mármore, adorando o ferro. Muitos agora, nesse exato, você também estava assim. Mas hoje nós recebemos a coluna de fogo. A coluna de fogo veio. Num culto, fez mais do que 33 anos e meio no ministério do Senhor Jesus na terra. Um culto fez mais do que Atos dos Apóstolos. Um culto. Só a noiva de Jesus tem esse grande privilégio da graça de Deus. Louvado seja o nome de Jesus por essa graça. Amém. E agora, depois de ouvir esse testemunho da Sara, Deus te abençoe, minha filha. Ouvi um testemunho que está vendo, vindo o netinho. Não sei se é neto, deve ser. E dedicar uma netinha. Oh, que graça, que amor. Elisa Costa Borges, nós vamos ficar de pé. O Sadraque Borges e a irmã Camila Borges vão dedicar os seus filhos. Eu quero dedicar as crianças de máscara. Cada um que pegar os bebezinhos deve pegar de máscara para proteção deles, porque eles são muito sensíveis. Eu quero álcool aqui também.

0: Bora.
1: Senhor meu Deus, nesta manhã, ó Pai, quero te agradecer, Jesus, por todas as bênçãos que o Senhor tem feito na minha vida, ó Deus, na vida do meu marido. Senhor, obrigado, Deus, pela vida da minha filha. Que o Senhor possa continuar abençoando ela, dando saúde a ela. Me dê sabedoria ao meu marido, ó Pai, para que possamos criá-la nos Teus caminhos. Graças te dou, Senhor, porque eu não mereço, mas Tu és bom e misericordioso e me deu essa grande bênção. Que o Senhor possa me capar para cuidar dela, ó Pai. No nome do Senhor Jesus Cristo, com o perdão dos meus muitos pecados. Amém.
2: Senhor nosso Deus, querido bondoso Pai Celestial, muito obrigado, Senhor Jesus, por essa bênção que o Senhor tem dado a mim e a minha esposa, ó Pai. O Senhor tem colocado essa pequena criança, ó Pai, nos nossos braços, ó Deus, para que possamos cuidar, ó Deus. Dê-nos sabedoria, ó Pai, como pais, ó Deus, para criá-la no caminho do Senhor, ó Deus. Ó Pai, te agradecemos, não temos palavras para lhe agradecer, ó Deus, por essa pequena bênção que o Senhor tem nos dado, ó Pai. Que o Senhor abençoe a cada um de nós, ó Deus. É o que te pedimos, ó Pai, te agradecemos, ó Deus. E pedimos com perdão dos nossos muitos pecados, ó Deus. É o que te pedimos e te agradecemos. Em nome do Senhor Jesus Cristo, amém.

Senhor Jesus, aqui está a pequena Elisa Costa Borges, sendo dedicada ao Senhor, ao Deus Todo-Poderoso, que criou os céus e a terra, e os mares e os abismos. Senhor, o Salmo 128, ó Pai, verás os filhos dos teus filhos. Abençoa esta criança. Eu invoco a bênção do Senhor sobre ela, ó Pai. Que a bênção do Deus de Abraão, de Isaac e de Jacó, a bênção da Bíblia, a bênção da mensagem, da coluna de fogo que nos visitou nesses últimos dias, vem sobre ela, que ela seja uma bênção para seus pais na igreja, uma bênção para servir ao Senhor. Marque ela, ó Deus, se houver tempo, ó Pai, que ela possa te servir todos os dias da vida dela, para a glória do teu nome, em nome do Senhor Jesus Cristo. Amém. Amém. É uma bênção. Ela é linda. Oh, como Deus é grande. Olha, tanto que ela está bonitinha. Olha lá.

Minha neta. E a Sara, daqui uns dias, tá dedicando mais um netinho. Coisa boa.

nome do Senhor Jesus. Amém. Assentai-vos. Nós somos uma família e aprendemos com o profeta de Deus cada detalhe. A gente erra porque é humano. A gente sabe como aquele rapaz foi trabalhar na fábrica de farinha. Se eu não cometo erros, então você não pode trabalhar. Porque se você não comete erros, você não faz nada. E às vezes erra, é ceder. É lisa. O Senhor é meu Deus. Muito bom. O Senhor é o meu Deus, né? Vamos dizer, o Senhor é meu Deus. Isso quer dizer, Elisa, quer dizer, o Senhor é meu Deus. Então, vamos ver essas perguntas.

Então, vamos ver essas perguntinhas aqui. Eu creio a respeito. Hoje, no culto da escola dominical, está falando, fazendo a pergunta da escola passada. O senhor disse que chamava a sogra de mãe. É bíblico. Então, o correto de toda nora cristã é chamar a sogra de mãe? Isso serve para homens e mulheres? Não, não é. Ô mãe. Não, não é isso. É uma consideração. É uma consideração. Como se fosse a mãe. Não é uma consideração. Não é chamar de mãe. Não é isso. É uma consideração. Como se fosse uma mãe, é a segunda mãe. Sua sogra não é a segunda mãe, irmão Jessé? Você não chama ela de mãe, né? Não, mas não é uma consideração? Você não considera ela? Então é uma consideração, não tem. Você entendeu? Amém? É. Bom dia, Pastor Clomar Borges. Gostaria de saber sobre uma coisa que tem. Gostaria de saber sobre uma coisa que tem causado desespero que observo em alguns irmãos jovens e casados, é sobre jogos e futebol. Parece que ficou tudo normal. Os irmãos, cada um torcer para um time. Deus me livre. E postar na internet fotos com camisas de times. E de jogos, de vídeo, game, não sei o que é isso, de vídeo game, como se fossem mundanos, isso tem causado um desespero, porque vimos que a vinda de Jesus está cada dia mais próxima. E dá para perceber o sofrimento. Tudo ficou tão normal. Comemorar como os mundanos, comprar roupas de uniformes para os filhos e ensinar a torcer para jogos de times. Eu não acredito que um cristão que conhece o irmão Brana de longe faz isso. Eu não acredito. Ele não precisa nem nascer de novo. Se ele conhece o irmão Brana de longe, ele não faz isso. Me perdoe pela pergunta. É apenas desespero de um jovem que espera pela vinda do Senhor. Muito bem, jovem. Eu não acredito que, mesmo ele não nascido de novo, ele não tem essa coragem. Se você está nesse abismo do fundo do inferno, Deus te levanta no nome de Jesus Cristo. Time, irmãos. Isso é tudo do diabo. Time, jogos, isso é tudo do inferno.

Amado pastor, no livro de Mateus, capítulo 5, versículo 42, onde Jesus disse que emprestar, eu queria perguntar para o senhor, porque não entendo direito o que Jesus disse. Algumas pessoas pedem emprestado as minhas ferramentas, que preciso usar a qualquer momento, e não devolvem. E outras pedem emprestados e não usam, e ficam mais de meses na casa deles. Eu peço de volta e eles ficam aborrecidos comigo. Eu preciso muito das ferramentas, pois faço pequenas manutenções, reparos, e qualquer momento alguém me chama para trabalhar e as ferramentas estão emprestadas algumas vezes. Eu não sei o que fazer. Eu devo emprestar ou não? Deus te abençoe, o Senhor e a sua família. Não, irmão, não empresta, não. É o seu ganha-pão. Empresta, não. O irmão assinou o seu nome. Amém. Glória a Jesus. Se você tem duas lá e não vai te fazer falta se devolveu, se não devolver, não devolveu, empresta. Mas é o seu não. É como o dinheiro. Se eu emprestar um dinheiro assim, ó, esse dinheiro eu tenho ele para dar, para perder. Alguém chega emprestado, pede emprestado. Quer dizer, você não conta com aquilo. Aquilo, se pagar algum dia, bem. Se não pagou, se você precisa, aí eu não posso, então não empresta. Amém? É assim que... Nós vamos ler a Bíblia. Meu óculos. Vocês vão me perdoar? Eu preciso. Assenta a mão um pouquinho. Eu preciso de acertar uma coisa aqui. Obrigado. Ah, tá bom. Eu não quero que as crianças passem aqui para cumprimentar, as mães não deixam. E o irmão Brandes, eu creio no velho antiquado aperto de mão. Quando pode, é claro. Se a lei diz não, não. Mas quando nós... Eu sou culpado. Às vezes abraçar. Esse não é o cumprimento bíblico. Mombran diz que antes do aperto de mão... Era o abraço e um ósculo santo no pescoço. O abraço significa isso. O ósculo santo no pescoço. Irmão Brando disse, esse era o cumprimento antes do aperto de mão. Então nós não vamos abraçar. Tudo bem? Para ficar bíblico,
Porque você vai no outro lugar e nem me deu um abraço. É padrão mundial. Não é? Não, você vai lá nos Estados Unidos. Não, o padrão é isso aqui, ó. É um aperto de mão. Vamos, eu sei que às vezes é um amor. Eu sou culpado disso. Ah, vamos abraçar. Mas esse é o padrão bíblico. Quando pode, você entendeu? Tudo bem? Final do culto. Não quer dizer que está fazendo seita. Não é isso. Esse é o padrão. O velho, antiquado, aperto de mão. Senão você vai lá na igreja, lá não sei aonde. Chega lá, eles te dão um aperto de mão. E você vai, me deu um aperto de mão lá. Mas é o bíblico. Esse é o padrão da mensagem. Amém? Tudo bem? Tudo bem. Então nós vamos ler a Bíblia agora. E as crianças vão ficar suspensas porque saem pela internet. Ah, lá pode? E causa muita pergunta. Lá pode? Lá pode? Então vamos dar a César o que é de César. Lembrando disso, um cristão obedece às leis. Amém? Apocalipse capítulo 10.

E vi um anjo forte que descia do céu, vestido de uma nuvem, e por cima da sua cabeça estava o arco celeste, e o seu rosto era como o sol, e os seus pés como colunas de fogo, e tinha na sua mão o livrinho aberto, e pôs seu pé direito sobre o mar, e o esquerdo sobre a terra. E clamou com grande voz, como quando brama o leão, e havendo clamado, os sete trovões fizeram soar as suas vozes. E sendo ouvida dos sete trovões as suas vozes, eu ia escrevê-las, e ouvi uma voz do céu que me dizia: sela o que os sete trovões falaram, e não escrevas. E o anjo que vi estar sobre o mar e sobre a terra levantou a sua mão ao céu e jurou por aquele que vive para todo sempre, o qual criou os céus e a terra, o qual criou os céus e o que nele há, e a terra e o que nela há, e o mar e o que nele há, que não haveria mais demora. Mas nos dias da voz do sétimo anjo, quando tocar a sua trombeta, se cumprirá o segredo de Deus, como anunciou aos profetas, seus servos. Senhor, amamos este profeta de Deus. Amamos a coluna de fogo. Cremos nela, Pai. Cremos esta mensagem de corpo, alma e espírito. É a razão do nosso viver. Vivifica mais uma porção nos nossos corações, ó Pai, com remissão dos nossos pecados, em nome do Senhor Jesus Cristo. Amém. Glória a Jesus. Amém. Assentai-vos.

bem, nós vamos relembrar a escola passada da fita que foi rodada dos ungidos dos últimos dias. Irmãos, tem uma coisa que deve emocionar nossas almas. É a mensagem. Deve estar, a noiva deve estar com uma grande emoção com essa mensagem. Parece que nesses últimos dias, a noiva, ela está assim, a namorada do noivo, e a mensagem, ela nos faz entrar em um companheirismo mais íntimo com o Senhor. Ela é Deus para a noiva, ela é o absoluto. Ela não tem outra vida. Não tem sentido a igreja se não fosse a mensagem. Não tem sentido. Bom, João Rostirola, irmão João. Tão bom te ver, irmão João. Deus abençoe. E tudo, a razão de uma reunião em torno de ouvir o que acabamos de ouvir na própria voz do irmão Brana, e como ouvimos domingo passado, e remoei isso, ficar remoendo nas escolinhas das crianças, nas pregações. É isso que é o Evangelho, é isso que é a nossa fé, é isso que é a nossa vida, é tudo o que é em parte. Quando vier o que é perfeito. Pregaçãozinha aí. Pula daqui, pula dali. Um tem uma coisinha, outro tem outra coisinha. Tudo que é em paz é aniquilado. Quando vier o que é perfeito. E o profeta de Deus disse: e pela graça de Deus, nós temos a perfeição, que é a palavra. Pregaçãozinha disso, pula daqui, emoção dali, tudo isso é aniquilado. A noiva não seja coisa do passado. A noiva está com a palavra. Firmado no que está escrito, aguardando o rapto que está às portas, firmado, e pega nessa mensagem, ora e chora, e firmados, não tem outra coisa a não ser isso. E na mensagem, os ungidos dos últimos dias, o parágrafo, o profeta de Deus, depois de tanta coisa, aqui no parágrafo 264, ou 260, em diante, no mesmo dia
em que o Filho do Homem foi revelado, Apocalipse 10, do 1 ao 7. Leio quando você chegar em casa. Nós acabamos de ler aqui na igreja. A mensagem do sétimo anjo abrindo selos. O que é? Não o anjo que é o Filho do Homem, mas o mensageiro está revelando o Filho do Homem. O mensageiro revelou o ministério do Filho do Homem, do próprio Deus. Pode você esperar isto agora? Pode você separar isto agora? Oh Deus, o profeta está dizendo, pode você separar isto agora? O mensageiro revela o ministério do Filho do Homem. Ele revelou o ministério de Deus. Pode você separar isto agora? Amém. Não é. É aí onde parece ser tão difícil para você. Veja você. Não o Filho do Homem, ele próprio, mas o sétimo anjo, o sétimo mensageiro, está revelando ao público o Filho do Homem, porque ele deixou a

Que coisa profunda. O próprio Deus, quem poderia preparar? O próprio Deus nos preparando para encontrar com Ele. Desceu na terra. Oh, Deus. E nesse dia, Janes e Jambres resistirão. Ungidos, crentes, manufaturados, incrédulos, a igreja formal e os pentecostais se opõem ao grão verdadeiro. Eles se opõem ao grão, mas deixe-os para lá. Sua insensatez se tornará manifesta, como a deles foi. Vem, vocês entendem agora? Amém. Apocalipse 10 diz: nos dias da voz do sétimo anjo. Lembre-se, sétimo, era da igreja de Laodiceia, o soar desse anjo, quando essa era da igreja estiver denominada e se tornar uma era da igreja, quando estiver em uma organização pentecostal, quando o mensageiro para essa, o que foi cada mensageiro, o que foi Martim Lutero, uma repreensão aos católicos, o que foi Wesley, uma repreensão aos luteranos, o que foi Pentecostes, uma repreensão aos outros. Onde a vida foi agora? Longe de uma organização. Chega de casca. É o grão. O quê? Uma repreensão aos pentecostais. Vem para cumprir a escritura desta hora. Vem. É o grão, é o próprio Deus. Se eu estou aqui, ó, com o próprio Deus. Nós estamos com o próprio Deus. Louvado seja o nome de Jesus. Notem, no mesmo dia, quando este mensageiro, não quando ele começar, mas quando ele começar a declarar sua mensagem, vem a primeira puxada, cura; segunda puxada, profecia; terceira puxada, abertura da palavra; os mistérios revelados, não há ordem mais superior para revelar a palavra do que profetas. Mas a única maneira do profeta poder ser ou vindicado é pela palavra. E lembre-se, a terceira puxada foi a abertura dos sete selos para revelar a verdadeira oculta que tem estado selado na palavra. Vocês creem nisto? A congregação diz amém. Amém. Cremos nisto. Amém. A verdade. Oh, para revelar a verdade oculta que tem estado selado na palavra. Selado, os sete selos, para revelar a verdade oculta que tem estado selado na palavra. Vocês veem isto? Eu vejo isto.

Senhor. Tudo foi revelado. Irmão, esse é o avivamento da noiva. Sabe até quando? Até o rapto. Não. Se houver mais 10 anos, 5 anos, sei lá, quantos anos, 100. Cremos que Jesus vem hoje, no próximo minuto. Mas é o avivamento da noiva, é isso? Não tem outra coisa. E então, nesse dia, quando esta coisa é para acontecer, que Janes e Jambres e personificadores aparecerão novamente, tal como eles fizeram quando Moisés apareceu com a palavra original. Para dizê-la, eles aparecem para personificá-la, exatamente certo, como você vê o que Mateus 24, 24 significa. Veja, ungidos. Agora, há três coisas que nós vamos dizer antes de encerrarmos. Vamos prestar bem atenção, que isso é tão profundo. Nós devemos estar, ficar mais humildes, mais cheios de amor, mais cristãos, mais exuberantes, mais fiéis, mais de oração, mais de entrega a Deus. O profeta disse, não foi isso? Se o povo fosse mais sincero, Deus já tinha descobrido o remédio para o câncer, não foi? Agora há três coisas que nós vamos dizer antes de encerrarmos. Tudo que o profeta disse, irmãos, eu sempre creio com a minha alma, mesmo não entendendo. Eu creio, Jesus. E você, a noiva, deve, eu creio, Senhor. Eu creio. Eu não entendo muita coisa, mas essa mensagem sempre foi o absoluto, meu absoluto. É só isso. Eu quero que vocês ouçam muito bem. Agora, ao encerrarmos, três coisas. Marque essas três coisas. Lembre-se, três coisas foram cumpridas. Três coisas estão diante de vocês neste exato momento. Três coisas. Não esqueça dessas três coisas. Primeiro, não esqueça. Primeiro, o mundo está na condição de Sodoma. Hoje passou aí na voz do irmão Brana. Escreva isso, jovem, antes do fim. Levantará uma mulher, presidente ou vice-presidente. Assim diz o Senhor. Se isso não acontecer, eu sou um falso profeta. Qual o demônio do inferno que tem coragem? Nem o diabo não tem coragem de levantar. Nem o diabo. É realmente um profeta de Deus. Qual o cego denominacional, pobre iludido. Se você é um denominacional, deixe esses dogmas.
deixe esses credos, deixe essas coisinhas, essas pregaçõezinhas, que não leva a lugar nenhum, e fica com o resultado do Filho do Homem. Isso aqui não é uma pregação, é o Filho do Homem, é o próprio Deus. É preparando para o evento, o maior evento da história mundial, o rapto da igreja. Oh, Deus, três coisas, essas três coisas. Primeiro, o mundo está na condição de Sodoma. Jesus disse que aconteceria. Veja a perversão. Nossas mulheres tentando agir como homens. Essa é a primeira. Nossos homens tentando agir como as mulheres. Efeminados, pobres, imundos, depravados, endemoniados, e não sabem. A Bíblia diz que isso aconteceria, e é onde está. E o profeta viu aquela mulher com roupa de púrpura. Ele viu até a roupa que ela estava vertida, e dizendo: eu estou aqui. Ela está dizendo: é para lutar pelos direitos. Da diversidade de sodomismo. Estou aqui para lutar pelo o cidadão, pelo sodomismo. Fim! Fim! Fim! Quem nos advertiu? O Filho do Homem! O sétimo anjo. Graças a Deus pela mensagem. Ai, se não fosse essa mensagem, nós estaríamos com um pedaço de barro, um pedaço de ferro, adorando uma santa, prostrado em um dogma, em um credo, algum seguindo algum homem falível ali, outro por ali, dizendo ser alguém não é nada, mas estamos seguindo não o homem, mas o Filho do Homem, o Filho do Homem. Estamos seguindo o Filho do Homem, que é o Deus eterno. Esse não é falível. Então, três coisas. Primeira coisa. Segunda, é a nossa hora, de acordo com as Escrituras aqui. Que Jannes e Jambres aparecem em segundo lugar, resistindo, resistindo. Os anos de Jambres para resistir é o mundo denominacional. Em terceiro lugar, sodomismo, essas três coisas. Sodomismo, segundo Jannes e Jambres, e em terceiro lugar é a mesma, e em terceiro lugar
e nessa mesma hora que o Filho do Homem há de ser revelado. Oh Deus, aí está seu crente manufaturado e seu incrédulo, a palavra genuína de a palavra genuína se destacando, vindicada ao crente manufaturado, personificando-a, e ao incrédulo rejeitando a coisa inteira. Oh, meu Deus, veja, aí está o seu crente manufaturado e o seu incrédulo. Três. Oh, Deus, a palavra genuína se destacando e vindicada. O crente manufaturado, personificando-a, e ao incrédulo rejeitando a coisa inteira. Ao crente manufaturado e ao incrédulo rejeitando tudo. Mas eu sou o crente. Eu não rejeito, eu abraço. Eu não quero ser um manufaturado também, dizer não. Não, isso aí não. Não. Eu quero ser o crente. Eu tenho que crer nisso. Você não pode ser um manufaturado. Ter uma membrana como homem de Deus, somente eu creio nesta mensagem, isso, mas não passa de um manufaturado. Não, eu sou crente. Essa mensagem é minha vida. Eu vivo por ela. Eu nasci por ela. É a razão do meu Deus viver. Eu sou um crente, meu Deus. Eu sou um crente. Eu sou um crente. Eu não quero ser um manufaturado. Crer pelas metades. Não. Eu creio em tudo isso. Eu creio que não haverá mais demora. Mas haverá luz no entardecer. O caminho para a glória certamente encontrará. Está certo? Nações estão se rompendo. Israel despertando. Depois vocês podiam cantar, irmão Daniel, não está aí? Mas vocês podem cantar o conjunto. Nações estão se rompendo. Israel está despertando. São sinais que nossa Bíblia prediz que os dias dos gentios contados, Sodoma, sobrecarregado de horrores, retornai, ó dispersos, aos vossos. O dia da redenção está próximo. Os corações dos homens se desfalecem e há temor. Estais cheio do Espírito de Deus, tendo vossas lâmpadas preparadas e límpidas, para que possa ver a palavra da hora. Olhai para cima,
Vossa redenção está próxima. Enquanto você olha para cima, a redenção está próxima. A redenção está próxima. A redenção está próxima. A redenção está próxima. Falsos profetas estão mentindo. Foi dito que estariam aqui ungidos à verdade de Deus. Eles negam que Jesus, o Filho, é o nosso Deus. É isso, eles não creem nisso. A Bíblia diz que haveria essa coisa aqui, aqui está. Mas caminharemos, pois onde os apóstolos pisaram, mesma luz, e restaurar a fé dos pais aos filhos. O dia da redenção está próximo, tão próximo. Os corações dos homens se desfalecem de temor. A terra está desmoronando. A terra está se acabando. Oh, está cheio com o Espírito de Deus. Tendo as vossas lâmpadas preparadas e limpas. Olhai para cima. A vossa redenção está próxima. Está próximo, irmão. Está próximo, jovem. Está próximo. Tira todo o mundanismo. Está próximo. Vocês creem nisso? Na terra onde esta mensagem vai, da costa leste a oeste, da Califórnia, Nova York, abaixo do sul, acima do norte, para as missões, aonde for que ela esteja indo, e neste tabernáculo, norte, missões, oh, missões, a mensagem nas missões. Oh, Deus, nessa terra onde esta mensagem vai, Ele cria tanto. Eu também. Essa mensagem, onde esta mensagem vai, da costa leste a oeste, na Califórnia, a Nova York, abaixo do sul, acima do norte, para as missões. A mensagem, e ainda for que ela esteja indo neste tabernáculo, ela está indo neste tabernáculo. Nós somos pobres, nós temos estas coisas grandes, nós somos pobres, não temos estas coisas grandes, floridas e programas de televisão. Nós simplesmente estamos tentando fazer o melhor que podemos. Mas tudo que o Pai me deu virá a mim. Nós não temos grandes missões. Estamos fazendo o que podemos no sábado. Levando ali folheto. Fazendo uma vinheta. Fazemos o que podemos. Mas todos que... Jesus disse, todos que o Pai me deu virá a mim. Todos vão encontrar essa mensagem. Toda semente eleita, sem grandes missões. Porque não temos condições. Agora, eu quero que vocês saibam que isto é seguro
e você quer ouvir esta fita, você poderia ter pensado hoje que eu estava tentando dizer sobre mim mesmo, sendo que eu estava levando esta mensagem. Eu não tenho nada mais do que nada a ver com isso. Você não pensou que eu estava falando de mim mesmo? Nada mais do que apenas uma voz. E minha voz, até mesmo contra meu melhor julgamento, eu queria ser um caçador de animais com armadilhas, mas é a verdade de meu pai que declaro fazer. Estou determinado a fazer, mas não fui eu, aquele que apareceu lá no rio. Eu estava somente de pé lá quando ele apareceu. Em 1933, ele apareceu. Não sou eu quem realiza estas coisas e prediz estas coisas que acontecem tão perfeitamente como são. Não sou eu. Não é ele. É impossível um homem falar isso. Ele. Ele. É ele. Não sou eu. Não sou eu quem realiza estas coisas e prediz estas coisas que acontecem tão perfeitamente, tão perfeitas como são. Eu sou somente quem está perto. Quando ele o faz, o profeta ficava assistindo. Ele ficava assistindo. Eu fui somente uma voz que ele usou para dizê-lo. Não foi o que eu sabia. É a que eu simplesmente me entreguei. Por quem ele falou, não sou eu, não foi o sétimo anjo, oh não, foi a manifestação do Filho do Homem, não foi o sétimo anjo, foi a manifestação do Filho do Homem. Do próprio Deus. Aleluia. Pela manifestação. Do Filho do Homem. Aleluia. Não foi o anjo. Sua mensagem. Foi o ministério. Que Deus realizou. Não é um homem, é Deus. O anjo não era o filho do homem. O anjo não era o filho do homem. Ele era o mensageiro do filho do homem. O filho do homem é Cristo. Ele é aquele de quem você está se alimentando. O Filho do Homem é Cristo. Ele é aquele de quem você está alimentando. De quem que eu estou alimentando? Do Filho do Homem. Estou sendo preparado por quem? Pelo Filho do Homem. Quem está me preparando? O Filho do Homem. Você não está se alimentando de um homem.
Não. Se está alimentando um homem, não. Você não está se alimentando de um homem. Um homem, suas palavras falharão. Mas você está se alimentando do infalível corpo, palavra do Filho do Homem. Do corpo infalível. Se você não tem se alimentado completamente de toda palavra para lhe dar força para voar acima destas coisas denominacionais, voa acima disso, voa acima do mundo, jovem, voa acima de time, voe, voe, voe acima do ódio, voe acima de rancores, voe acima de inimizade, meu Deus. Voe acima de tudo isso. Voe. Oh, Deus. A tribulação, a grande tribulação. A grande tribulação vai ficar aí. Vai ficar aí, tudo vai ficar aí. Parece que eu posso ver assim. Oh, meu Deus, podia tanto. Mas não tem jeito. Vai ter que ficar aí. Voe. Se você não tem se alimentado completamente de toda a palavra, para dar-lhe força, para voar acima de todas estas coisas nacionais e coisas do mundo, quer fazer isso nessa hora? Quer fazer isso nessa hora? Enquanto oramos? Quer fazer isso? Eu quero fazer isso. Eu quero fazer isso.

fazer isso. Eu quero fazer isso. Eu quero fazer isso. Querido Pai, esta é uma coisa difícil. Não é fácil para um mortal fazê-la. Tu sabe de todas as coisas. Eu rogo a Ti, querido Deus, que isto não seja mal entendido, mas na luz da Tua palavra possam as pessoas andar. E Deus, Pai, eu não sei quem é o eleito. Tu sabes, eu não sei quando é a vinda, a Tua vinda, mas eu só sei que Tu disseste quando isto acontecesse, esses falsos ungidos, não certo quanto eles começarem. Moisés apenas os deixou em paz, pois ele não podia fazer nada quanto aquilo. Ele podia somente fazer o que tu estavas dizendo. Tu lhes disseste para clamar pulgas, então eles as chamaram. Tu lhes disseste para transformar água em sangue, então eles os fizeram. Moisés somente executou palavra por palavra, como tu disseste, mas então foste tu quem tornastes a loucura manifesta. Agora, Pai, tu ainda és Deus. A mesma palavra disse que isto aconteceria nos últimos dias. Muitas pessoas honestas, como dissemos domingo passado, colocando suas mãos na arca sobre um carrinho novo e não nos ombros dos levitas, têm caído mortas, mortos em pecado e transgressões, discutem contra suas próprias consciências. Muitos ministros assentados em seus escritórios leem a palavra e andam e mudam de página rapidamente, para não ter que criticar, saber que eles perderá sua posição social com o público, com a igreja e com a sua denominação. Que Deus nos ajude a nunca fazer isso. Limpa nossos corações, Senhor, de toda a imundícia do mundo. Senhor, eu me levanto pronto para a purificação. Eu me levanto pronto com esta igreja e com todos os ouvintes e todo aquele que ouvir esta fita. Eu me levanto, Senhor, e peço purificação, Senhor. Lava-me, leva-me à casa do oleiro e quebra-me, molda-me como um servo que tu desejas. Molda-me, pois, Senhor, eu sou homem de lábios impuros, como Isaías clamou, habito com pessoas de lábios impuros, e ai de mim, pois eu vejo a revelação de Deus se tornando manifesta. Como Isaías viu os anjos no templo, eu vejo o templo, o tempo do fim, Senhor. E ai de mim, minha família, ai de mim, meu povo. Ó Deus eterno, tem misericórdia de nós. Eu imploro por mim mesmo e o povo. Não nos deixe perecer com aqueles que não creem, mas que possam.

0: Possam viver com os crentes. Possam viver com os crentes. Viver com isso. Toda denominação, Senhor. Todo homem e mulher. Eu não posso te pedir para abençoar uma denominação, quando eu sei que tu és contra ela. Mas eu somente posso dizer, Senhor, se tu tivestes qualquer de tuas ovelhas lá entre eles, que eles possam ouvir esta fita, que eles possam ouvir isto, Senhor, entender com o entendimento que tu lhes der, e que eles possam sair e receber a ti. Possa elas não andar enganadas pela cegueira de tradição deste dia. Possa elas não tentar comer algo que ou foi um cadáver ou outro dia. Que elas possam aceitar a palavra. Foi assim que os fariseus crucificaram a ti, Senhor. Eles estavam pegando o cadáver do dia de Moisés, tentando se organizar sobre isso, pois que tu tinhas dado o tipo do deserto de maná fresco, cada noite significando cada geração, foi aí que eles falharam. Isso os envenenou, isso os matou. Comer este alimento contaminado. Espiritualmente, isso faz a mesma coisa hoje. Mata-o espiritualmente como uma denominação. Ajude-nos, querido Deus. Está tudo em tuas mãos agora. No nome de Jesus Cristo. Com nossas cabeças inclinadas. Vamos cantar isto enquanto você faz sua decisão. Você irá para todo o caminho. Posso ouvir meu salvar. Ele é a palavra. Dor chamado, posso ouvir. Oh, eu tenho andado sem destino faz longo tempo. Mas realmente neste momento eu ouço, vinde a mim. Todos vós que estáis andando às cegas, ouça, toma a tua cruz, segue-me diariamente. Sim, embora eu ande pelo vale da sombra da morte, não temerei mal algum, pelos verdes pastos e pelas águas tranquilas, e onde ele me guiar. Onde, Senhor, tu me guiar? Senhor, eu vejo, Senhor, eu vejo essa loucura trinitariana, eu vejo o mundo inteiro semeando nela, joio crescendo por toda parte, mas onde tu me guiares agora, Senhor, eu serei como aqueles que em Atos 19, quando eles ouviram isto, eles foram batizados no nome de Jesus Cristo. Seguirei. Eu fui parte do caminho. Senhor, o suficiente para receber-te. Agora, como ele, irei até o fim. Aleluia. Você que vai ser batizado. Devemos batizar a todos. Batiza. Devemos batizar a todos. Há um tanque aqui nesta água. Se você não foi, o que impede? Aqui está a água. Venha mesmo. Não esperas até a noite. Vem agora, irmão. Vem agora. Vem agora mesmo. Há um homem de pé aqui que batizará qualquer que tenha se arrependido e feito confissão. Se você foi batizado uma dúzia de vezes, eles o batizarão no nome de Jesus Cristo para a remissão de seus pecados. Está vendo? Não temas isso. Mas veja, a mensagem está em seu coração. Aleluia! Eu devo declará-la. Esse é meu único propósito. Sem levar em conta o que minha esposa diz, meus filhos dizem, meu pastor diz, meu que quer que diga, é meu Senhor, eu devo declarar isso, é meu único propósito. E agora muitos, é Ele, e agora muitas vezes eu me esqueço de receber os ministros. Oh Deus, eu não quero esse espírito arrogante, egoísta, ministrando com o meu. Eu quero o meu espírito seja puro e limpo, amor fraternal, santo como o Espírito Santo. Agora, se alguém fizer algo de errado a mim, está tudo bem. Embora eu possa ter o direito de vingar, eu não quero que minha vida, não, eu quero ter amor, eu quero estar pronto para corrigir com amor que absolutamente responde a isso. O amor é que responde, irmãos. Aleluia! Vamos ficar de pé e louvar a Deus. Não quero um espírito arrogante, petulante, não. Não, não quero um espírito vingativo, não. Não. Eu quero um espírito de amor, meu Deus. O profeta diz, eu quero um espírito dócil, amoroso. Eu quero um espírito dócil, amoroso. Eu não quero um espírito arrogante. Eu não quero um espírito, mesquinho, não. Eu quero o Espírito Santo, cheio de amor. Cheio de amor. Cheio de amor. Cheio de amor, o meu espírito. Eu não quero um espírito arrogante, não. Um espírito mau, não. Misericórdia, meu Deus. De vingar dos outros, tem misericórdia. Misericórdia, espírito egoísta. Eu não quero esse espírito arrogante, egoísta, misturado com o meu. Eu quero meu espírito seja puro e limpo, amor fraternal, santo com o Espírito Santo. Agora, se alguém fizer algo errado a mim, está bem. Embora eu possa ter o direito de vingar, eu não quero isso em minha vida. Não! Eu quero ter amor. Eu quero estar pronto para corrigir com amor. Com amor. Que abundantemente responde a isso. O amor responde, irmão. Nunca aceito um espírito vingativo. Não vinga de ninguém. Esse não é o espírito do profeta, não. O espírito do profeta é o espírito de amor. É o espírito de amar. É o espírito de amar. Aleluia. Glória a Jesus. Dá esse espírito do irmão Bruno para mim, Senhor. Dá esse Espírito, irmão Brana, para nós. Dá esse Espírito, irmão Brana, para nós. Dá esse Espírito para nós, meu Deus. O amor absolutamente responde a isso. O amor responde a isso. Deixa o amor responder a isso. Aleluia. Glória a Jesus. Glória a Jesus, aleluia! Glória a Jesus! Você não está alimentando do homem, você está alimentando o Filho do Homem! Você vai, o profeta fala lá, muitos assentam nas suas escrivanias, olha, veja, depois fecha e vai. E ele disse, há muitos incrédulos, crentes manufaturados, e vê, e mais deixa, vai e não crê, e crê mais ou menos. Não, nós cremos de alma, corpo e espírito. Nós não somos manufaturados, não. Nós cremos de alma. Nós cremos que as nossas almas louve e glorifica Jesus. Aleluia!
1: Aleluia! Graças a Deus. Diga graças a Deus, obrigado Jesus, por esta escola dominical maravilhosa, pela tua palavra, Senhor. Ó Deus, pela unção, continue mantendo a bênção do Senhor sobre nosso pastor, Senhor. Continue abençoando, dando força e saúde. Obrigado Jesus, pela tua presença em nosso meio. Por esta mensagem a qual nós reverenciamos, ó Deus, sela isso no coração de cada um, em nome do Senhor Jesus, amém. Graças a Deus, fomos abençoados e mais uma escola dominical, 15 para as 3 da tarde, companheirismo, 17 horas a voz do profeta e o culto da noite. Deus continue abençoando a todos, está encerrado o culto, amém.

visto que temos um grande sumo sacerdote, Jesus, Filho de Deus, que penetrou nos céus, tenhamos firmemente a nossa confissão. Porque não temos um sumo sacerdote que não possa compadecer-se das nossas fraquezas, porém um que, como nós, em tudo foi tentado, mas sem pecado. Cheguemos, pois, com confiança ao trono da graça, para que possamos alcançar misericórdia e achar graça, a fim de sermos ajudados em tempo oportuno. Nós agradecemos ao Pai, porque o Senhor tem nos dado a graça de podermos nos reunir com o interesse do bem-estar da igreja, em todo o país, da igreja em todo o mundo. Nós pedimos ao Senhor que aquilo que o Senhor nos der, através da meditação e das orações e dos louvores, tudo seja extensivo a todas as igrejas, congregações, pastores, famílias, em nome de Jesus Cristo. Perdoa os nossos pecados e dá-nos, ó Pai, a graça de sermos portadores da cura divina, em nome de Jesus Cristo. Amém. Assentai-vos. Nós vamos continuar com a carta aos Romanos. Esta feita ainda é o capítulo 10. Vamos relembrar, versículo 10 em diante. Visto que com o coração se crê para a justiça. Então vamos prestando atenção na frase. Em cada frase, visto que com o coração, então já não diz cabeça, é onde não depende de cultura, nível cultural diferenciado, não depende de inteligência, de sabedoria intelectual, porque com o coração se crê para a justiça. O apóstolo está dando muito valor, destaque à justiça de Deus, é claro, porque é por ela que nós somos abençoados, somos tidos como filhos, por ela que somos educados espiritualmente, somos disciplinados pelo Espírito. Bom, esse é com o coração, e agora? E com a boca se faz confissão para a salvação. Deve ter muito cuidado com a boca. Os
escovar os dentes depois do almoço, de manhã, ou deitar, o asseio bucal é um cuidado com a boca. A escova também trata com a língua. E boca, cala a tua boca, menino. Quer dizer, a boca está falando. A boca. Se faz confissão para a salvação. E a pessoa fica comprometida com aquilo que ela confessa ser salva pelo sangue de Jesus Cristo, pelo amor de Deus. Então é, ou são duas coisas, dois fatores, dois meios indispensáveis para a salvação. É o coração crendo para a justiça e a boca confessando para a salvação. Porque a Escritura diz: todo aquele que nele crê não será confundido. Aí vocês se lembram, não é? Porque a confusão, ela tira o equilíbrio. Confusão tira o equilíbrio e desnorteia a pessoa. Agora nós vamos para o verso 17. Porque temos que ouvir. De sorte que a fé é pelo ouvir, e o ouvir pela palavra de Deus. É uma coisa muito interessante ouvir. E sempre o pastor Adil é lembrado, não é? Quem conversa, quem controla uma conversa, quem escuta, não é? Quem ouve. Podemos selecionar as coisas que ouvem, que produzem fé. Isso pode ser até coisas naturais. A natureza e o dia a dia, as coisas lícitas, coisas que nos convêm e que traz edificação. Conforme uma conversa de uma mulher com a outra, ela aprende, uma aprende uma experiência, uma receita de um bolo, enquanto que a outra diz: bom, agora você me dá a sua receita. Tudo traz edificação natural. Mas aqui está falando, Paulo está falando sobre a fé. Fé que é a substância e que é o firme fundamento das coisas que se esperam e a prova das coisas que não se veem. Então, selecione o que você ouve.
há coisas que um carro passa ali com aquele som estridente, você está ouvindo, mas você, é claro, você sente mal. Aquilo não traz fé. Mostra o fim do mundo, não é? De sorte que a fé é pelo ouvir e ouvir a palavra de Deus. Você estando lendo, você está ouvindo. Você estando ouvindo, você está ouvindo, não é? Quer dizer, aqui você está ouvindo a palavra de Deus. E a valorização da fé é muito importante. Examine sua fé. Verso 18. Mas digo, porventura não ouviram? Sim, por certo, pois por toda a terra saiu a voz deles e as suas palavras até os confins do mundo. Glória. Eu acho que nós estamos no confim do mundo, né? Os confins do mundo. Mas digo, porventura Israel não o soube? Ele termina a carta de Romanos preocupado com Israel. Primeiramente diz Moisés, eu vos porei em ciúmes com aqueles que não são povo, com gentios. Com gente insensata vos provocarei a ira. Isaías ousadamente diz, fui achado pelos que não me buscavam, gentios. Então responde o outro versículo. O profeta fala na primeira pessoa, com o Deus falando. Fui achado pelos que não me buscavam. Foi isso aí. Os judeus, Israel, buscava o Messias. Busca até hoje. Só que eles não sabem que Jesus, a quem eles crucificaram, é o Messias. Mas nós achamos. Você achou o que Israel não achou. Então, fui achado pelos que não me buscavam. Fui manifestado aos que por mim não perguntavam. Quem perguntava até então? Pelo Messias? Por Jesus, por Deus, por... Mas para Israel diz, todo dia estendi as mãos a um povo rebelde e contradizente. É, irmãos, a gente analisando a questão dos gentios alcançarem a graça, deveria ser o povo mais grato em todos os séculos. Porque Israel foi cegado por Deus. Cegado para não ver o Messias. Para quê?
para que os gentios pudessem ver. Nós não estaríamos aqui reunidos, esperando, falando na ignorância de então, um possível arrebatamento. Não, não estaríamos aqui. No capítulo 11, verso 1, digo, pois, porventura rejeitou Deus o seu povo? De modo nenhum. Não rejeitou. Porque também eu sou israelita. A noiva é composta de todos, de todo habitante da terra, inclusive israelita. Não aceita como povo. Como povo não aceita. A noiva tem alguns que são israelitas. Porque também eu sou israelita, da descendência de Abraão, da tribo de Benjamim. Então ele disse, bom, eu sou um dos tais, né? Sou um dos tais. E chegou a ser o apóstolo para os gentios. Você vê que as sete eras, as sete igrejas, Éfeso, Esmirna, Pérgamo, Tiatira, Sardes, que mais? Filadélfia e Laodiceia. As eras. Mas não encontramos no nosso meio gentil alguém que esteja aguardando o Messias como Israel aguarda. Mas nós aguardamos o Messias nas nuvens, em corpo físico, literalmente. Olha que grandeza para nós. Mas você deve orar com satisfação, derramar a sua alma. Estava lembrando hoje de Ana. Ela estava derramando a sua alma quando ela alcançou a bênção do filho. Não pode ficar um dia sequer sem pensar no arrebatamento.

dizendo: Senhor, mataram os teus profetas e destruíram os teus altares, e só eu fiquei e buscam minha alma. Eu buscava a alma dele, queria matá-lo. Mas que ele diz a resposta, dizendo, a resposta divina: reservei para mim 7.000 homens que não dobraram os joelhos a Baal. Deus sempre tem uma reserva, não? Aleluia. Você faz parte dessa reserva. A gente passa em viagem, tem aqueles capão de matas, né, que são reservas. Reservas. Hoje é figurativo apenas. Essas são reservas da floresta. Assim, pois, também agora, neste tempo, ficou um remanescente segundo a eleição da graça. Neste tempo, ficou um remanescente, um resto, um pouco, da graça. A gente tem que pensar no valor da graça. Para começar, ela quer dizer favor imerecido. Eu mereço? Não. Acabei de olhar ali, irmão Brana, dizendo: não, eu sou pecador. É a graça. Mas se é por graça, já não é pelas obras. De outra maneira, a graça já não é graça. Se, porém, é pelas obras, já não é mais graça. De outra maneira, a obra já não é obra. O irmão Bruno disse, parece que Tiago chocou com Paulo nesse sentido aí. Mostra suas obras e eu mostro sua fé. É claro que a fé produz frutos, obras, mas virá ao contrário. Porque lá era assim, é obras. Agora a gente vira para cá. É a graça que produz a fé, que produz as obras. Então não é obras para ser salvo, mas é porque são salvos. A diferença é isso aí. Não é para ser salvo, mas é porque é salvo. Ou somos salvos. A diferença está aí. E você caminha para o altar, agradecido a Deus. Por essa benevolência tremenda de Deus. Nos conceder a graça.

já tudo que ouvimos, constatamos, é somente a graça. É somente a graça. Ó Deus, onde era para mim estar nesta hora, se não fosse essa graça? Você medita nisto, vá construindo a sua oração com esta base, com esta gratidão. Senhor, onde eu estaria se não fosse o Senhor ter cruzado o meu caminho? Na verdade, não dá nem para calcular. Oh, como é maravilhoso ser um eleito do Senhor. Oh, Jesus.

Às vezes nós esquecemos disto. Eu comprei, eu ganhei, eu fiz, eu conquistei. Não, na verdade, tudo que nós temos é Ele que nos dá.

espontânea, de uma forma natural. Você é tomado, tomada por um sentimento de gratidão por tantos favores que Deus tem feito por nós, favores imerecidos. Ó Jesus,

alma na presença do Senhor. Ó Jesus, você encontra-se como aquela mulher que molhava os pés de Jesus com lágrimas de gratidão. Derrame-se na presença do Senhor como ela fez.

Os discípulos chegaram até Jesus e disseram: Senhor, ensina-nos a orar. Até para isso nós precisamos de Jesus. Senhor, ensina-nos a orar. Você não quer pedir isto nesta hora? Senhor, ensina-me a orar.

tua face. Ensina-nos a submetermos ao Senhor, a tirar os nossos pensamentos, tirar a nossa vontade e dizer: seja feita a tua vontade, Senhor. Aleluia! Você tem fé para dizer isto? Você tem fé para dizer isto? Senhor, seja feita a tua vontade. Às vezes nós oramos errado, pedimos errado, mas Senhor, ensina-nos a orar, ensina-nos a pedir, a buscar, a interceder. Oh, que oração que Ele nos ensinou a fazer, tão pequena, mas tão grande, tão suficiente.

a sua saída. Deus tem sido bom para conosco. Deus é maravilhoso para conosco. Deus é maravilhoso para com essa igreja. Olha que final de semana que Ele nos deu.

0: Senhor nos livra dos males desta noite e nos guarde para a hora da sua aparição, em nome do Senhor Jesus Cristo. Amém, Senhor. Amém.
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cessar as guerras até o fim da terra. 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

Venha conhecer a mensagem do profeta de Deus para esta decadente geração, o Elias prometido na Bíblia Sagrada, Malaquias capítulo 4, versículo 5. Eis que vos envio o profeta Elias antes que venha o dia grande e terrível do Senhor. E Mateus 17, 11. Em verdade, Elias virá primeiro e restaurará todas as coisas.

Vamos ler a Bíblia aos Hebreus, capítulo 4, versículo 14 em diante. Visto que temos um grande sumo sacerdote, Jesus, Filho de Deus, que penetrou nos céus, retenhamos firmemente a nossa confissão, porque não temos um sumo sacerdote que não possa compadecer-se das nossas fraquezas, porém um que, como nós, em tudo foi tentado, mas

compadece das nossas fraquezas, porém um que, como nós, em tudo foi tentado, mas sem pecado. Cheguemos, pois, com confiança ao trono da graça, para que possamos alcançar misericórdia e achar graça, a fim de sermos ajudados em tempo oportuno. Porque todo sumo sacerdote, tomado dentre os homens, é constituído a favor dos homens nas coisas concernentes a Deus, para que ofereça dons e sacrifícios pelos pecados e possa compadecer-se eternamente dos ignorantes e errados, pois também ele mesmo está rodeado de fraqueza, e por esta causa deve ele, tanto pelo povo como também por si mesmo, fazer oferta pelos pecados. E ninguém toma para si esta honra, senão o que é chamado por Deus, como Arão. Senhor Jesus, em primeiro lugar pedimos perdão, fazemos a nossa confissão, que está no sangue de Jesus Cristo, que o Senhor nos perdoe todas as nossas falhas, as nossas faltas. Não somos dignos de falar o teu nome, de orar, de pedir, de nada. Mas o teu sangue nos purifica, Senhor. Nós estamos debaixo do teu sangue. E quando o Senhor nos olha, o Senhor não nos vê. O Senhor vê o teu sangue e apenas escuta a nossa voz, clamando, pedindo, agradecendo, suplicando, ó Pai, que seja mais uma noite de bênção, de vitória, de oração, que possa chegar ao trono da graça, na taça das orações dos santos. Vivifica essa porção que vamos receber com perdão dos nossos pecados, te suplicamos e agradecemos em nome do Senhor Jesus Cristo. Amém. Assentai-vos. E como nesta mensagem um julgamento, agora, testemunha de defesa é o irmão Brana. Vamos continuar ele no banco das testemunhas. E aqui no parágrafo 181. E o que aconteceu foi que um barulho, ele falando nada, entrou naquela árvore dos seus 7 anos. Como um vento girando, como um redemoinho, e eu me levantei e olhei para trás, e estou no banco de testemunhas. Ele está testemunhando a verdade. Lembre-se, houve uma voz que falou daquilo, disse: nunca fume e beba, nem corrompa seu corpo. Há uma obra para você fazer quando ficar mais velho. Isso me deixou em pânico. E eu prossegui. Coisas começaram a acontecer. Coisas começaram a profetizar e acontecer. E agora, quando eu era garotinho, então cerca de 7 anos de idade, então, cerca de 17 anos depois disso, tinha me tornado ministro, pregador batista da Igreja Batista Missionária, o Dr. Roy E. Davis me ordenou como um dos pastores locais. Deu-me direito, então, pelo Estado, para casar, sepultar, batizar e assim por diante. E a Igreja Batista Missionária foi destruída pelo fogo de que eu era pastor assistente na época. A igreja

Pegou fogo. Fogo mesmo, literal, né? E a Igreja Batista Missionária foi destruída pelo fogo de que eu era pastor assistente na época. E o senhor Davis voltou para o Texas, uma vez que ele era das montanhas Davis e perto de Van Horn, Texas, e dali que eles vieram. E assim, enquanto ele estava ausente, eu comecei a dirigir a congregação, consegui uma tenda e comecei a pregar na cidade. E apenas um pregador jovem, esse Dr. David, era o pastor Batista. Ele que batizou o irmão Branham. Mas ele diz: olha, eu quero que você me batize no batismo bíblico. Ele diz: mas qual que é? Ele diz: em nome do Senhor Jesus Cristo. E ele teve a humildade de batizar o irmão Brana no nome do Senhor Jesus Cristo. Ele diz: o homem que me batizou me expulsou da igreja. Depois. E fiz um culto de batismo no Rio, em 1933. Ele está testemunhando da verdade, da palavra. Em meado de junho, por volta de 16 ou 18 de junho, junho agora vai completar 90 anos, 90 anos, 1933 para 23, 90. Até pega a calculadora, vai ver e então, tal. 90. Por volta de 16, então vai completar 90 anos agora em junho. Por volta do dia 16, por volta de 16 ou 18 de junho, e encontrando-me ali, estava tão quente por semanas. Não tinha chovido por 2 ou 3 semanas e o país estava escaldante. Aqui no Brasil é frio, né? Principalmente em Goiás nessa época. Aqui também. Lá é quente. Quase. E ali estavam, eu suponho, aproximadamente 7 ou 8 mil pessoas na margem. Era muita gente. 7 ou 8 mil lá na margem do rio. Inclusive a irmã Meda estava lá, ela era uma criança. Como que 10, 12 anos. E eu caminhei para a água com o meu 17º candidato para batizar. 17ª pessoa, tem até a foto aí, ele batizando. E quando batizei, comecei a batizar, eu disse: assim como eu batizo você com água, possa o Senhor Jesus, quando eu disse isso, algo me tocou e disse: olhe para cima. Ele batizando, como eu batizo com água, ele ia dizer assim: que o Senhor Jesus batiza com fogo, com espírito. E quando me virei para olhar, depois da terceira vez que disse isto, em lugar com cerca de 15 pés quadrados, 4 a 5 metros, estava se agitando para cima e para baixo, naqueles céus de bronze, 4 ou 5 metros agitando,
E dali veio uma, e dali veio essa mesma coluna de luz que entrou quando eu era bebezinho. Quando ele nasceu, às 5 horas da manhã, a coluna de fogo visitou ele. Quando ele tinha 2 ou 3 anos, ele teve uma visão. Com 7 anos, nunca bebas e nunca fumes, eu tenho nem contamino o seu corpo de forma alguma, eu tenho uma obra para você. Ele era um nazireu de Deus, separado. E aí ele batizando a 17ª pessoa, olha para cima, esse aí, ó. Olha para cima. E ele olhou para cima de 3 a 4 metros, aquela coluna de fogo vindo bem pairando, bem pertinho dele, né? 4 ou 5 metros acima da cabeça dele. Ele olhando para cima e os céus de bronze, e dali veio essa mesma coluna de luz que entrou quando eu era bebezinho, essa coluna de luz aí que está. O profeta diz, ele tirou uma fotografia comigo. Vocês têm uma foto de um homem lá? Não, irmão, isso aqui não é uma foto de um homem, não. Aqui é foto de Jesus Cristo sobre a cabeça do seu profeta. Você sabia? É foto de Jesus Cristo sobre a... Ele que fala. Ele tirou uma foto comigo. Então nós temos uma foto, é a única foto sobrenatural que já foi fotografada no mundo. Não tem outra. Só essa aí. É uma foto de Jesus Cristo sobre a cabeça do profeta. Irmão Brandes, ele tirou uma foto comigo. E dali veio essa mesma coluna de luz que entrou quando era bebezinho, que falou comigo na sarça ardente, ou na sarça lá atrás, naquele dia, e entrou naquela sarça, quando ele tinha 7 anos, falando da árvore, que ele chama de sarça ardente também, nunca bebas e nunca fumes. Ele falou com Moisés lá, para tirar os filhos de Israel, e ele falou da árvore, que ele chama de sarça também, quando ele tinha 7 anos de idade. Nunca bebas, nunca fumes, porque nem contamina o seu corpo de forma alguma, porque eu tenho uma obra para você quando você estiver mais velho. E veio e pairou acima onde milhares de pessoas, quantas pessoas estavam lá? 7 a 8 mil. Jornais publicaram isto por toda a nação, até o Canadá. Nós temos os recortes. Luz mística apareceu assim no jornal. Luz mística aparece sobre ministro batista local enquanto pregando ou batizando. Falou ministro batista, mas ele já tinha montado uma tenda. Ele não estava batizando para a igreja batista. A igreja batista já tinha pegado fogo. Ele estava com a tenda, só que apareceu no jornal assim, ministro batista, apareceu a coluna de fogo na cabeça dele. E aquela voz desceu e disse, como João Batista foi enviado para ser o precursor da primeira vinda de Cristo, assim será a tua mensagem, precursora da segunda vinda de Cristo. Glórias ao Senhor Jesus Cristo. Que maravilha! Você está feliz com isso? Como isto poderia ser assim? Como isto poderia ser assim? Parecia que seria impossível. Então, quando falou alguns dias a partir disso e disse,
E eu comecei a ter estas visões e coisas tais que sempre aconteceram. Isto me assustava. Meus irmãos me disseram, isto é o do diabo. Meus irmãos batistas disseram, isto é do diabo. As visões. Eu disse, vocês sabem, eu me encontro de pé e eu disse. De repente isto entra como que num transe e assim ou algo. Eu disse, eu vejo coisas que sempre acontecem. Ele me disse, 22 anos antes que essa ponte cruzasse ali, quão distante ela cruzaria, quando ela cruzaria e quantos homens perderiam a vida, e foi perfeito cada vez. Aquela ponte municipal que cruzava Jeffersonville a Louisville. 22 anos antes, ele diz, vai cruzar uma ponte aqui, na construção da ponte vai morrer 16 homens. 22 anos depois, do mesmo jeitinho. No local. E então alguns deles disseram, isto é o diabo. O diabo. Eu fui embora e comecei a chorar e orar certa noite. Eu disse, Senhor Jesus, Tu conheces o meu coração. Eu Te amo. Deixe-me morrer. Não me deixe ter qualquer, que o diabo tenha qualquer coisa que ver comigo. Eu preferiria morrer do que ser uma falsa testemunha de Ti. E foi nessa época quando esta luz retornou e me mostrou a Escritura, que neste dia esta coisa deve acontecer. Aqui encontra-se, bem aqui na Escritura. Deus mostrou a Escritura para ele. Faz 33 anos, desde aquela época, porém eu sou testemunha de que é a verdade. Sabe o que Deus mostrou para ele? Mostrou a Escritura de Malaquias 4 para ele. Que ele era o Elias. Que ele era o precursor da segunda vinda. Oh, que privilégio nós temos. Que honra nós temos. Não é ele que falou lá, eu sou. Não é ele, não. Foi o Senhor Jesus Cristo. Você vem no espírito e virtude de Elias. Quem é que falou? Quem falou lá? Como João Batista foi o precursor da minha primeira vinda, a tua mensagem precursará a minha segunda vinda. Foi o irmão Branão, foi Deus que falou. E mostrou a Escritura para ele, que João era de Malaquias 3. E esse Elias de Malaquias 4, depois da sua mensagem, seria a destruição, o fogo. Não foi ele que estava inventando isso aí e falando, não. Foi Deus que mostrou para ele. Oh, Deus, que honra nós temos, irmão. Que graça nós temos. Eu sou o homem mais privilegiado da terra. Nós somos o povo mais privilegiado do mundo. Oh, Deus, eu sou testemunha destas coisas, que isto é verdade. Ele está testemunhando da verdade. Oh, e possa eu chamar a atenção deste promotor escrituristicamente cego. Então ele está mostrando ao Elias. Agora, isto parecerá ridículo, escrituristicamente cego. Este promotor é que no livro de São Lucas, então Deus mostrou para ele. Não mostrou para ele? Na escritura que ele
que era o precursor da segunda vinda. E agora ele vai testemunhar mais uma coisa, que no livro de Lucas, no capítulo 17, versículo 30, Jesus disse: como aconteceu nos dias de Sodoma. Agora, você quer saber onde está isto, homem? Que ele é o mesmo ontem, hoje e eternamente?

O mesmo ontem, hoje e eternamente. Oh, mas como é grande a vida de Cristo retorna na forma do Espírito Santo, não numa cicatriz de cravos. O corpo corporal está sentado na mão direita de Deus, o corpo, fazendo intercessão por nós, para fazer intercessões. Porém, o Espírito Santo veio para continuar a sua obra. Nós temos hoje Jesus hoje. Jesus hoje é aonde? Ele está retratado aonde? Na sua mensagem. Essa mensagem é Jesus hoje. Olha, lá no passado, Ezequiel viu ele. Eu vi ele dentro de uma roda. E no meio da roda ele estava lá dentro. Ele era a roda, a grande roda. E ele estava no meio da roda. Era ele. Daniel viu ele como uma pedra cortada sem mão. Os jovens viu ele como um quarto homem. Abraão viu ele como Elohim. Cada um viu ele em uma era de uma forma diferente. E é hoje. Você fala, eu ouvi o Senhor. Você viu o Senhor aonde? Na sua mensagem de Elias. Daniel diz, eu vi ele numa coluna de fogo. Ezequiel diz, eu vi ele. Ele era a roda, no meio da roda, no raio. Eu vi ele como a pedra cortada sem mão. E eu também posso testemunhar. Eu vi o Senhor na mensagem de Elias. O mesmo hoje. Você também pode dizer, eu também vi ele. Quando ele chegou lá no paraíso que foi tirar Abraão, ele pregou lá. Quando ele morreu, ele ressuscitou no terceiro dia. Na madrugada, ele morreu, sua alma foi, seu espírito foi para Deus, sua alma para o inferno. Lembra que nós somos o que somos na alma. Sua alma foi para o inferno, seu corpo para a sepultura, seu espírito para Deus, e nós somos o que somos na alma. O seu corpo tem 5 sentidos e seu espírito também tem 5. Mas você é o que é na alma. A alma só tem um sentido, é fé ou dúvida. Mas no nosso caso é fé. Ele pregou para as almas encarceradas a noite inteira. Dos que não receberam, dos que ouviram Noé, no tempo de Noé, e foram para lá, as almas que não arrependeram. Ele foi lá só e pregou um sermão. Você imagina que sermão que ele pregou lá? E eles choravam, mas não podia arrepender. Eu estou aqui para testemunhar para vocês que Noé era verdadeiro, que Enoque era verdadeiro, e assim por diante, que Abraão, Jó e todos era verdadeiro. Ele chorava, aquelas almas choravam, mas não podia arrepender. E ele saiu na madrugada, quem sabe às 3, às 4 da madrugada, e era um paraíso que era próximo ao inferno, próximo. Bateu na porta, chegou lá, Abraão abriu. Por isso que a feiticeira de Andor tinha acesso, porque estava debaixo de sangue de bodes, de carneiro. Lembra da parábola do rico e Lázaro? O rico estava no Hades quando morreu e ele via Lázaro lá no seio de Abraão. Era um lugar próximo, mas um era paraíso.

Muita gente engana, pensa que quando ele saiu, ele pregou para as almas encarceradas, saiu daquele lugar terrível e foi nesse paraíso que estava Abraão, Jacó, Isaac, Ezequiel, e foi lá e diz eu. E aí eles, quando viu ele, eles, cada um começou a falar. Então, não que eles estavam no inferno, vocês entenderam? Eu já vi pregador falando, tirou Abraão, Isaac, Jacó do inferno. Não. Era próximo. Nenhum santo foi para o inferno. Aquele paraíso foi extinto. Aquele paraíso hoje é a sexta dimensão. Feiticeiro hoje vai na sexta dimensão? Não. Traz algum santo? Não. No Velho Testamento trazia, porque estava debaixo de sangue, de bode, e via. Quem estava lá no paraíso, no Hades, podia ver lá Abraão, lá no seio de Abraão, o rico, não viu? Eu vejo lá, manda ele molhar a língua aí. Podia até falar, gritar, ô Abraão, molha, manda Lázaro aí. Não, meu filho, aqui não pode. Não pode passar daqui para lá e nem de lá para cá. Não podia ir, mas podia até ouvir, gritado. Hoje, nenhum deles pode ir lá. Nenhum deles pode falar com aqueles que estão lá. Foi só o profeta de Deus. Inclusive, hoje está completando 63 anos. Na mensagem que ele pregou, dia 15 de maio de 1960. 63 anos que ele foi lá na sexta dimensão para saber como é que é e trouxe a evidência para nós. Hoje nós já sabemos. Sabemos disso tudo. E quando ele chegou lá no portão, Abraão abriu. Abraão, é ele. E eu vi ele lá. Ele me deu ceia depois que eu vi da matança dos reis. Veio outro lá, veio Ezequiel, olhou por cima. E eu vi ele, que ele era uma roda. Ele era uma roda e tinha uma rodinha no meio da roda. Veio lá, Daniel olhou assim. Eu vi ele também, ele é a pedra cortada sem mão. Cada um viu ele de um jeito. E hoje, irmão, você vai, eu também vi ele. Eu vi ele manifestado em Elias. Hoje ele é a palavra de Deus da hora do dia. Vamos orar. Vamos orar dizendo, eu te vi, Senhor. Eu te vejo hoje, eu te vejo agora. Deus gosta que você vê ele, irmão. Vê ele na sua alma, no seu coração. Vê ele manifestado hoje. Nesse mundo de confusão, você diz, eu posso te ver, Jesus. Eu posso te ver na coluna de fogo. Eu posso te ver manifestado hoje, em palavra, na mensagem do último dia. Eu posso te ver, Jesus, ora com convicção, ora com certeza, como Paulo diz. Cheguemo-nos com confiança ao trono da graça, para que possamos alcançar misericórdia e achar graça, a fim de sermos ajudados em tempo oportuno. Daniel podia ver ele como a pedra cortada sem mão. Ezequiel podia ver ele como a roda no meio da roda. Mesaque, Sadraque, Abednego viu ele como um quarto homem. Daniel viu ele como a coluna de fogo. Abraão viu ele como Melquisedeque. E você pode dizer, eu também te vejo, Pai, manifestado hoje pelo ministério de Elias. Esse ministério do Filho do Homem, eu te vejo. O Senhor é a palavra do dia. O Senhor é o mesmo ontem, hoje, eternamente. Eu estou te vendo. Fala para ele, irmão. Fala para ele, irmã. Eu estou te vendo agora, Senhor. O Senhor pode me ajudar. O Senhor pode.

posso te ver hoje, eu posso te ver agora, eu posso te ver nesse momento presente, eu

Ele quer que você ore a Ele. Ele quer que você diz: eu te vejo hoje, Senhor, como Daniel te viu, como Ezequiel te viu, como Abraão te viu, como os patriarcas te viu, eu também te vejo. Aleluia! Confesse a Ele, clame a Ele.

0: Louve a Ele. Ele nos fez reis e sacerdote. Aleluia. Ainda não estamos na plenitude, mas já podemos começar desde agora. Aleluia. Santo, santo é o Senhor. Louvado seja o teu nome. Glória, glórias ao Senhor Jesus. O Senhor é a força da nossa vida. O Senhor nos livre dos males desta noite e nos guarde para a hora da sua aparição. Amém.
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2: Horas e 56 minutos.

cantar esse coro aqui? 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Só o coro, só uma vez. 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

William Marion Brana. Este é o profeta do fim. É o anjo da sétima e última era da igreja. E a sua mensagem é a revelação que faz manifestos os segredos de Deus, conforme afirmam as Escrituras. Apocalipse capítulo 10, versículo 7. Mas nos dias da voz do sétimo anjo, quando tocar a sua trombeta, se cumprirá o segredo de Deus, como anunciou aos profetas, seus servos.

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Eis que vem com as nuvens, e todo olho o verá, até os mesmos que o traspassaram, e todas as tribos da terra se lamentarão sobre ele. Sim, amém. Eu sou o Alfa e o Ômega, o princípio e o fim, diz o Senhor, que é, e que era, e que há de vir, o Todo-Poderoso.

Se foi carne naquele dia por meio do filho, noivo, então também é carne hoje por meio da noiva.

ouvintes, esta é mais uma conclusão apostólica através do profeta desta era, na mensagem ao nascer do sol. Se foi carne naquele dia por meio do filho, o noivo, então também é carne hoje por meio da noiva. Ele disse isso quando fez um relato acerca de uma repreensão que ele recebeu através de uma mulher pregadora. Uma mulher pregadora repreendendo ao profeta de Deus. E ela disse: agora, sem dúvida, você está tomando o lugar de Deus. Isso por quê? Porque na mensagem casamento e divórcio, que foi dado ao profeta através do pilar de fogo, quando ele entregou a mensagem, ele ficou desesperado, vendo que muitos casais, pais, mães, estariam com o rosto entre as mãos, pensando o que fazer. E quando Deus deu a ele a palavra para declarar que eles estavam perdoados e que não fizessem aquilo mais, não vivessem casando e divorciando como estava sendo o espírito, costume, e até hoje, do americano. Então, se referindo àqueles que realmente haviam recebido a mensagem como águias de Deus, ele disse que os seus pecados estavam perdoados, que não fizessem mais aquilo. Então, essa mulher pregadora, ousadamente, repreendeu o profeta neste nível. Agora, sem dúvida, você está tomando o lugar de Deus. Mas o profeta respondeu que não, não era bem assim. Ele fez menção do que Jesus havia dito a São Pedro e aos apóstolos, que aqueles que eles, a quem eles retivessem os pecados, então ficaria retido. E aqueles a quem eles perdoassem estariam perdoados. Aqueles que fossem escritos aqui na terra, por eles então estariam escritos nos céus. Quando ele disse: tu és o Cristo, Filho de Deus vivo, São Pedro fez essa declaração. Jesus lhe respondeu: bem-aventurado és tu, Simão Barjonas. Não te revelou a carne e o sangue, mas meu Pai que está nos céus te o tem revelado. E sobre esta pedra edificarei a minha igreja, e as portas do inferno não prevalecerão contra ela. E a ti te dou as chaves, e tudo que ligares na terra será ligado nos céus. E tudo que desligardes na terra, então será ligado, desligado nos céus. Essa é aquela revelação divina da palavra. A palavra feita carne. Aí é quando ele disse: se foi carne naquele dia por meio do filho,
Isso quer dizer, a palavra estava em carne, o verbo se fez carne, o noivo. Então, agora também é através da carne, através dos apóstolos, através dos profetas, através da igreja revelada. Jesus disse: aqueles a quem perdoardes os pecados lhes são perdoados, e aqueles a quem os retiverdes lhes são retidos. São João capítulo 20, verso 23. A igreja católica toma isso e o atribui diretamente aos seus sacerdotes. Porém, isso não é correto. Não é bem isto. Foi a palavra espiritual revelada a que o fez. Por isso, lhes mandou que fossem batizar no nome do Pai, do Filho e do Espírito Santo. Porque ele sabia que eles bem sabiam quem era ele, Jesus. Ele falou com eles para batizarem em nome do Pai e do Filho e do Espírito Santo, porque ele bem sabia que os apóstolos, que eles sabiam quem era Jesus. Sabiam qual era aquele nome que ele estava pedindo. Já visto que em Atos 2, 38, e as referências, os apóstolos batizaram usando esse nome do Pai, do Filho e do Espírito Santo. Batizaram em nome do Senhor Jesus Cristo. Foi a este tipo de gente, considerada nas Escrituras como águias de Deus, que receberam esta comissão. Então, se naquele dia isso passou para a carne, para o homem, para o apóstolo, então ele é o mesmo ontem, hoje e eternamente. Agora, um certo ministro também interrogou sobre isto. Pensa você que é muito necessário que um homem seja batizado no nome de Jesus Cristo? A resposta do profeta é exatamente a de Pedro: sim, senhor. Mas ele foi mais adiante. O ministro: mas, irmão Branham, mesmo depois de haver sido batizado no nome do Pai, do Filho e do Espírito Santo? A resposta foi essa: sim, senhor, porque a verdade é que tal pessoa não tem sido batizada. Você pensa assim, então, daqueles do passado, Deus não cobra deles o que cobra de nós na última era. Todas as coisas foram restauradas. A quem mais é dado, mais é exigido. Então, tal pessoa que é batizada em nome do Pai, do Filho e do Espírito Santo, sem usar o nome, não é batizada. Ela não tem sido batizada de maneira alguma. Em nenhum nome. Essa é a resposta do profeta. Isso deve interessar, deve ser uma grande mensagem para todos que estão nos ouvindo. Porque esse é a mensagem ao nascer do sol. Agora, sempre, sempre, sempre a razão foi posta diante da palavra de Deus, entre a palavra e Deus, para aquele que não é águia. Porque o tema dessa mensagem está muito preso nesse assunto tremendo,
natural da águia. O ovo foi chocado por uma galinha. Então ela entendeu. A voz de quem estava chamando. Ela não tinha uma razão ali entre ela e aquela voz. Mas a galinha tinha. Os pintinhos tinham. Eles não entenderam nada que linguagem era aquela. Aquilo os levaram a temer, a correr, a esconder. Mas a águia, a quem foi dirigida aquela voz, vinda do alto, entendeu que ela deveria sair dali. Isso quer dizer, ela entendeu que deveria ser batizada em nome do Senhor Jesus Cristo. Ela entendeu que Deus enviou um profeta, Elias, na sua quarta manifestação, manifestando o ministério do Filho do Homem. Junto disto, o ministério do sétimo anjo, Apocalipse, capítulo 10, verso 7. Não há nenhuma razão entre isto e nós, aqueles que temos ouvido esta voz, sem nenhum tropeço entre, no meio disto. O eleito não vive cheio de interrogações, de especulações sobre terceira puxada, sobre trovões, sobre nada disto. O profeta chama a atenção, o homem a quem foram dadas as chaves, ele disse, em nenhum outro nome há salvação. Veja como ficou abolida a razão entre o batismo de Atos 2,38 com Mateus 28,19. Porque eles sabiam qual era aquele nome. Não há outro nome dado debaixo do céu, dado aos homens, pelo qual possamos ser salvos. Não há nenhuma interrupção nisto, embargo, para aquele que é águia. A salvação vem somente no nome de Jesus Cristo. E quanto fizerdes por palavras ou por obras, fazei tudo em nome do Senhor Jesus. Tudo isso é Bíblia. Não há nenhum outro nome, nenhuma igreja, nenhuma hierarquia, nenhum título, nem nada, pois ele é a rosa de Sarom, o lírio dos vales, a estrela resplandecente da manhã, o alfa e o ômega, o princípio e o fim, Jeová Jiré, Rafa, Manassés, todas estas coisas, ele é todas estas coisas. Então não há salvação em nenhum destes títulos. No nome de Jeová, não há salvação. Rosa de Sarom, ainda sendo ele, se referindo a ele, porém não há salvação. Pai, Filho e Espírito Santo, não há salvação nesses títulos. Há salvação somente no nome de Jesus Cristo. Agora, qual é o embargo que um eleito tem? Qual é a dificuldade que um eleito tem em ver isto? Você encontra salvação no nome Rosa de Sarom? Estrela da manhã? Pai, Filho e Espírito Santo? O próprio Senhor Jesus disse, em meu nome.
disse que se pregasse o seu nome e o arrependimento e a remissão dos pecados em todas as nações, começando por Jerusalém. Lucas registrou assim. O que diz o eleito? O que diz o Filho de Deus? O que diz a águia de Deus? Quando ouve esta voz, essa chamada da águia mãe. Veja lá na história da águiazinha. O que ela fez? Ela ficou assustada, correu, escondeu debaixo das asas da galinha, do sistema que a criou? Não. Mas as demais aves não entenderam nada. O galo, o líder, começou a rosnar ali, advertindo: cuidado, é falso profeta. Cuidado, isso é seita, heresia. Mas a águia disse: não. Isso é assim, diz o Senhor. Isso é a voz do meu Pai. Jesus disse: as minhas ovelhas conhecem a minha voz. Em nome de Jesus Cristo, você tem paz nesta hora, porque ouviu e reconheceu a voz do Pai. Em nome de Jesus Cristo. Amém.

tendo ousadia para entrar no santuário pelo sangue do Senhor Jesus Cristo. E assim cumprimentamos a todo o povo de Deus, que Deus os abençoe. Nós vamos ler a Bíblia aos Hebreus 4, verso 14, a seguir. Visto que temos um grande sumo sacerdote, Jesus, Filho de Deus, que penetrou nos céus, retenhamos firmemente a nossa confissão, porque não temos um sumo sacerdote que não possa compadecer-se das nossas fraquezas, porém um que, como nós, em tudo foi tentado, mas sem pecado. Cheguemos, pois, com confiança ao trono da graça, para que possamos alcançar misericórdia e achar graça, a fim de sermos ajudados em tempo oportuno. Porque todo sumo sacerdote, tomado dentre os homens, é constituído a favor dos homens nas coisas concernentes a Deus, para que ofereça dons e sacrifícios pelos pecados e possa compadecer-se eternamente dos ignorantes e errados, pois também ele mesmo está rodeado de fraqueza, e por esta causa deve ele, tanto pelo povo como também por si mesmo, fazer oferta pelos pecados. E ninguém toma para si esta honra, senão o que é chamado por Deus como Arão. Senhor Jesus Cristo, estamos aqui na tua casa para orar, para clamar, para agradecer, ó Pai, para te louvar, Senhor. A razão que o Senhor nos colocou neste mundo para sermos adoradores. Deixe-nos te adorar. Deixe-nos te louvar, deixe-nos te exaltar, ó Deus, deixe-nos viver cada dia, cada hora, cada minuto, cada segundo, cada coisinha, cada momentinho, te louvando em espírito e em verdade. E vivifica mais esta porção que vamos receber da boca do Senhor, o qual não só de pão viverá o homem, mas de toda palavra que sai da boca do Senhor. E esta mensagem é a boca do Senhor, é a voz do Senhor, é o pilar de fogo, é a presença do Senhor. Vivifique nossas almas com remissão dos nossos muitos pecados, em nome do Senhor Jesus Cristo. Amém. Estamos meditando nessa mensagem. A fé é o firme fundamento. Cada irmão e irmãs que me pede oração, por estar enfrentando provas de enfermidades. Então, o meu conselho inicial já é este: eu vou orar, mas você vai ouvir esta mensagem. A fé é o firme fundamento. Ouvir, não ouvir por ouvir, mas ouvir, ouvir, ouvir, ouvir. Meditar, porque aqui está um tesouro muito grande. Por mais que tentamos desfrutar, meditar, mas está ainda além. Então, quando a sua alma pita mesmo, então você não sabe nem expressar mais, porque mais a sua alma captou algo de Deus. O
não tem como expressar, não tem como falar, não tem como pregar, não tem jeito de fazer nada. Você, então, quando você vai ouvindo, você vai captar isso, o qual eu estou tentando expressar. Então não tem como. E você vai chegar a uma conclusão que a fé, ela é mais real do que a visão, do que o tato, do que o olfato, do que o paladar. E você vai constatar se tem ou não tem. Você pode dizer que tem, gesticular, mas ela não depende disso. Ela é um sentido e você passa a observar, como você observa o tato, peguei. Como você observa a visão, como você observa, estou ouvindo, uma audição. Então você começa a observar o sentido da fé, como você observa a visão, o tato, o olfato. Então você começa a observar ele. E quando, se eu não tivesse visão, eu não ia saber se a minha visão está curta, se está boa. Eu não tenho. Então, assim é a fé. Quando você tem, então você observa ela. Como ela, se é o tamanho, o jeito, se realmente. Então, nós temos a esperança, que muitos têm só a esperança, e observa a esperança, né? Que é um elemento também. Só que não tem nada a ver com a fé. A fé é outra coisa, é outro elemento. Então a esperança é um elemento, a fé é outro elemento, e a caridade é outro elemento. Então quando você aprende a discernir, e você vai observar cada um, então você vai observando o grau, o tamanho, a qualidade da sua fé. E isso é... Isso aqui, o profeta diz que ele usa uma expressão, me falha a memória, mas parece que é a centralidade do Evangelho. Tudo é a fé. Então é um sentido que você deve observar ele, porque sem ele é impossível agradar-lhe a Deus. Então ele é um centro do Evangelho, tudo precisa dele, desse sentido da fé. Então nós fomos até o parágrafo 101, e agora nós vamos iniciar no 102. Depois que o irmão Branham disse para a menina lá, que ela achou que tinha fé para tudo, o irmão Branham provou para ela que ela não tinha, fez o bracelete girar e de repente aquilo aumentou a fé dela e ela então conseguiu alcançar a cura que ela estava precisando da apendicite. E então aí ele cita Marcos 11:22. Se disserdes qualquer coisa e não duvidardes, a dúvida vem no coração. Outra coisa também fundamental é tem que crer com todo o coração. Então, às vezes a gente crê, mas não é todo o coração. O coração, ele tem várias partes. E às vezes até um lugar da dúvida ali no coração.
então aquilo não vai funcionar. Mas quando é com todo o coração, aí funciona. Se disseres a este monte, ergue-te e lança-te no mar, e não duvidares no teu coração, mas se crer de todo o coração. Todo o coração ele crê um pouquinho, mas não vale. Tem que ser com todo o coração. E para crer com todo o coração, o profeta diz que você tem que fixar a sua mente inteiramente para o coração reagir, para ele começar a reagir e lançando fora a incredulidade, um pontinho ali de incredulidade. Se tiver, não vai funcionar, porque é com todo o coração. Se disserdes qualquer coisa e não duvidardes, estão vendo o que eu quero dizer? Fé, mas você tem livre arbítrio, é um ser humano. Você pode se resistir disso no coração. Livre-arbítrio é você escolhe, você pode resistir isso lá dentro do seu coração. Deus, tenha misericórdia, eu quero, vamos dizer, Senhor, tenha misericórdia, eu quero a fé com todo o meu coração. Eu não poderia tocá-lo nem que precisasse. Jesus não pôde fazer muitos milagres. Por causa de quê? A congregação responde, diz, por causa da incredulidade. Isso mesmo. Estão vendo quão pouco as pessoas sabem sobre... Quão pouco as pessoas sabem sobre a fé? É incrível, amigos, descobrir quão pouco as pessoas sabem sobre isso. Falam tanto disso,

nascer, eu fui pré-ordenado para ter um dom de cura. E ele veio e me disse no cômodo, certa noite, Deus tinha enviado o dom e que era um dom de cura divina para as pessoas. Em primeiro lugar, você tem que crer que Deus enviou o dom da cura divina para as pessoas. Isso aí é o anjo sobrenatural, diz para ele. Se você fazer as pessoas crer, então tem uma condição. Tem que crer que Deus enviou o dom da cura divina. Eu creio que Deus enviou o dom da cura divina. Ó, se eu pudesse fazer as pessoas crerem em mim, eu creio. Então, esse dom da cura divina, você tem que crer. O anjo sobrenatural desceu e disse, se você conseguir fazer com que as pessoas creem em você, eu creio inteiramente no profeta de Deus, que Deus enviou através dele o dom da cura divina. Então, esse é um requisito. O anjo disse, você crê no profeta de Deus, que Deus através dele enviou o dom da cura divina? Eu creio piamente. Eu creio piamente que ele é o Elias de Malaquias 4. O ministério do Filho do Homem, de Lucas 17. E a voz do sétimo anjo, de Apocalipse 10:7. Creio piamente. E toda vez que eu estou ouvindo uma fita, eu sei que estou ouvindo a voz do anjo de Apocalipse 10:7. E quando você crê inteiramente, esse é um requisito do anjo dizendo para ele. Agora, e se eu pudesse fazer as pessoas crerem em mim e fosse sincero quando orasse, que nada resistiria à oração. E você podia, eu queria que o irmão Brano orasse por mim, ele está orando pelo mundo inteiro, até o fim. Cada oração que você escuta, ela é para mim. E eu creio inteiramente. E quando eu estou ouvindo, eu discernindo os pensamentos e orando, eu começo a clamar, Deus, ora aquele irmão, Senhor, aquela irmã, que isso seja para ela também, para ele também, para o fulano que me pede, ó Deus, mas você tem que crer inteiramente que Deus enviou o dom da cura divina. Você tem que crer inteiramente que o profeta de Deus veio com isso, trazer isso para nós. Eu disse, portanto, falando face a face com o ser sobrenatural, como se eu estivesse falando com vocês, com você, cada um, como se eu estivesse falando com a pessoa, face a face com o ser sobrenatural. Creio nisso de todo o coração, e se eu conseguir fazê-la crer em mim, de todo o coração, eu creio nesse profeta de Deus, de todo o coração. Muitos também crêem, mas não é de todo o coração. Quando você vê a atitude de certas pessoas, você sabe que ele não crê inteiramente. Porque a obra, o fruto, está mostrando. Se ele cresce inteiramente, era diferente. Então você vê que já nota que não crê inteiramente.

Mas eu creio inteiramente nele. Morro por ele. Derramo meu sangue. Se eu conseguir fazê-la crer em mim de todo o coração, eu creio de todo o meu coração. Toda a minha alma e minha vida prova isso. Desde jovem, gosto de dormir até começar debaixo do travesseiro, tanto que eu creio e ouvindo a voz e acordo ouvindo também. É isso que move Deus. E então a irmã está curada. Sua fé a salvou, irmão. A sua fé, Jesus diz, a sua fé te curou. Vai, não peques mais. Ah, Jesus sempre disse assim, ele dizia assim, ó, a sua fé te salvou. Ó, como nós precisamos dela. Ela é essencial para as nossas vidas. Está de acordo com a sua fé. Estão vendo o que quero dizer? Sua fé para crer a salvou. Não que você elaborou e pensou com a sua mente, mas o que você sabe de verdade, que você sabe e prova real das coisas que não se veem. Estão vendo o que eu quero dizer? Não é que a pessoa elaborou e pensou. Muitas pessoas entravam na fila de oração gritando, gesticulando. O profeta diz, isso atrapalha a sua fé. Isso é uma prova que você não tem. Por isso que você está nesse desespero todo. Tentando, você está elaborando e tentando criar ela. Isso, e para com isso, que isso atrapalha a sua fé. Ela é serena. Ela é pura, ela é real. Então a moça disse, irmão Brana, sei mesmo que há algo acima de onde já cheguei. Ela disse, vou tentar de todo o coração e Deus tenha misericórdia de mim. Agora ela, depois que ela viu o bracelete girando, depois que o irmão Brana provou para ela que ela não tinha... E ela disse, agora eu vou tentar, irmão Brana, com todo o coração. Tem misericórdia, meu Deus. Vamos também dizer, tem misericórdia, Senhor. Ajuda-me com todo o meu coração. Deixa eu colocar meu coração inteiro nisso. Ela disse, deixe-me crer, Senhor. E assegurei a mão dela, então. Havia uma vibração saindo daquele apêndice dilatado. Fiz uma oração por elas e parou de imediato. A mão branca pegou na mão dela e viu que a fé estava ali. E ela, crendo com todo o coração, e ouviu a vibração. E quando ela creu de todo o coração, aquela vibração parou imediato. Aquele pêndice murchou, parou. Eu disse, Deus abençoe, irmã. Sua fé agora salvou. Agora você creu, porque ela te salvou agora. Deus tem misericórdia que Ele possa olhar para cada um de nós e dizer, a sua fé te curou, a sua fé te salvou. Momentos depois eu estava sentado na cadeira e adormeci. O sol estava nascendo, tive de descansar um pouco antes de voltar para casa, porque eu estava com medo de cochilar em algum lugar na estrada, sofrer um acidente. Eu estava sentado lá, ligaram para a ambulância e disseram-lhes que não havia necessidade,
Ligou para a ambulância estava indo 60 quilômetros de estrada de chão. Não, não, pode deixar, não precisa mais não. Certamente perguntou, mas por quê? Morreu? Não, Jesus a curou. Quando foi acordado por alguém da família, ora, a moça estava fora da cama e tinha tomado 0,5 litro de sorvete. É bom comer, né? E não passou pelo bisturi desde aquele dia até hoje. Ela estava de pé na varanda e acenou dando tchau, disse. Até logo, irmão Brana. Seu testemunho apareceu no Arauto da Verdade não faz muito. A senhora Edith Wright, em Milton, ou De Paito, Indiana, foi ela lá. Se Deus curou um, ele cura outro que chega com a mesma fé. Muito bem, agora estão vendo o que é fé? É algo. Agora, olhe, amigos, sei que todos vocês são, pelo menos, sabem disto. Este corpo é controlado por 5 sentidos. Estão vendo? Estão certo? Muito bem. Ele tem 5 sentidos. É só isso que controla este corpo humano. Agora, ouça bem e dê-me a sua atenção agora. O sentido, 5 sentidos, está certo? Visão, paladar, tato, olfato, audição, está certo? Esses 5 sentidos controlam todo o corpo humano. É verdade? Visão, paladar, tato, olfato e audição. Agora, não há nenhum deles que declara a fé. Nenhum deles mostra que você tem fé. E às vezes a gente está torcendo, né? Com sentido. Tentando criar uma fé com 5 sentidos. Fé é o 6º sentido. Conhecido por algumas pessoas querem telepatia mental, ou como queiram, chamá-la, muitos lhe dão nomes, mas para mim é fé. E isso está dentro e acima de todos os 5 sentidos do corpo humano. Entendo o que eu quero dizer? Está dentro e acima de todos os sentidos humanos. Como os 5 sentidos está dentro de você. E o 6º, que é a fé, também está dentro de você e acima dos 5 sentidos. Por isso ele é chamado de 6º. Deus, ajuda-me a reconhecer ele. Eu conheço o meu tato. Eu conheço o meu olfato, eu conheço a minha visão, o meu paladar. Você não conhece? Ou está gostoso, está cheiroso, está pesado. E assim por diante. Deus, ajuda eu a conhecer ele também. Tem misericórdia, Senhor. Me dá um batismo de fé. Você não quer conhecer ele? Vamos também reconhecer ele, porque ele está dentro e acima de todos os sentidos. E isso está dentro e acima de todos os 5 sentidos do corpo humano. Grande, a fé é o único sentido direto e positivo. E é o 6º sentido. A fé é mais do que a visão. Olha, a minha visão já tanto que é boa. Ela é mais do que a visão. A fé é mais do que o tato.

coisas que não se veem. Ela é mais do que os sentidos do corpo. Aqui estão vendo esta Bíblia? Agora eu quero essa Bíblia. Agora estou olhando para ela. Agora eu a quero. A fé é o firme fundamento das coisas que se esperam e a prova das coisas que não se vê, que eu não vejo. Estão vendo o que eu quero dizer? Aqui no meu bolso acho que há um velho canivete, Barlow, que carrego há anos. Agora, não vejo esse canivete, não sinto esse canivete, não sinto o paladar desse canivete, não cheiro esse canivete, mas sei que esse canivete está ali. Como sabe? Porque creio que está ali. Agora, se não tiver ali, a fé o colocará ali, se não estiver. Ah, eu preciso de conhecer esse meu sentido. Se eu não tenho, Deus só me dá ele. E porque ele está dentro do corpo e acima dos cinco. Mas não tem nada a ver com os cinco. Ao ponto de eu carrego um canivete, mas ó, esqueci. A minha fé pode pôr ele aqui. Aí você diz, oh, meu Deus do céu, isso não existe. Você crê na palavra de Deus? Tudo o que vos disser, crendo, o recebereis. É igual a moça diz, oh, mas isso não existe, irmão Brasil. Diz, olha, está na Bíblia? Sim, está em Marcos 11, 23. Tudo que disser, crendo de todo o coração e não duvidar, assim será feito. Deus, tem misericórdia, Senhor. Coloque isso. Deixa eu ver ele como eu sei dos meus outros sentidos. Você sabe discernir bem os seus cinco sentidos? Qual sabe discernir bem qual cada um? O sexto, vamos pedir a Deus para conhecer ele. Senhor, deixa eu conhecer, porque ele é mais do que a visão, do que os outros sentidos. Isso os deixa perplexos, eu sei, mas é verdade. Deixa eu perplexo também, mas é a verdade do Evangelho. É a verdade da Bíblia. Se você crer, tudo é possível. Não foi à toa que o profeta cantava, somente crer, tudo é possível, nada é impossível. Vocês estão com medo de confiar em Deus? Amigos, vocês estão com medo? Agora talvez eu tenha deixado aquele canivete no cômodo onde troquei de roupa. Esqueci lá um tempinho atrás, mas com a mesma certeza, sei que eu esqueci ele lá, mas com a mesma certeza, e se esse canivete estiver no cômodo agora, e se eu crer de todo o coração, ele entrará no meu bolso. Isso os deixou perplexos, mas Deus pode colocá-lo aí, se crer. Deus, eu quero conhecer esse sentido mais de perto. Vamos pedir a Deus, vamos orar, vamos clamar, Deus, dá-nos um batismo de fé. Tem misericórdia, Senhor. Isso é verdade. Isso é verdade. Venha com todo o seu coração. Senhor, tem misericórdia, Jesus. Perdoa a nossa incredulidade, Senhor. Pede perdão a Deus, Senhor. Isso é verdade, meu Pai. Isso é verdade, Senhor. Nós cremos de toda a nossa alma.
Deus, se tem alguma partezinha de incredulidade no coração, arranque isso. Tem que ser com o coração inteiro. Oh, Jesus, eu sei que isso deixa muita gente perplexo, mas é verdade, Senhor, isso é verdade. Eu creio que o Senhor tem enviado o dom da cura divina. Eu creio como o anjo sobrenatural estava dizendo para o profeta de Deus,

da minha incredulidade, Senhor. Ajuda a nossa incredulidade, perdoa, Pai, a nossa incredulidade, Senhor. Aquela mocinha disse, quando o profeta pregou para ela,

impossível. Se disser a este monte, move-te, lança para lá, é possível. Tudo, nada é impossível para o que crer, disse o Senhor. Deixe-nos liberar a nossa fé.

vendo de longe uma figueira que tinha folhas, foi ver se nela acharia alguma coisa. E chegando a ela, não achou senão folhas, porque não era tempo de figos.

seus discípulos ouviram isto. Os seus discípulos ouviram quando o Senhor disse para a figueira, amaldiçoou a figueira, nunca mais coma alguém fruto de ti, para sempre. Deus, amaldiçoe, Senhor, amaldiçoe o câncer.

Jesus Cristo, para a glória do Senhor. Oh, o mesmo poder que amaldiçoou aquela figueira,

festas e os e as cadeiras dos que vendiam pombas, e não consentia que alguém levasse algum vaso para o templo, e os ensinava dizendo:

sacerdotes, tendo ouvido isto, buscava ocasião para o matar, pois eles temiam

estas coisas? Mas Jesus respondendo disse-lhes: Também eu vos perguntareis alguma coisa e responder-me, e então vos direis com que autoridade faço estas coisas.

Sabemos, e Jesus lhe replicou, também eu vos não direi com que autoridade faça estas coisas. Oh, Jesus, vamos colocar de pé e louvar a Jesus. Oh, Deus, aleluia. Louve a Ele. Exalte a Ele. Ele é maravilhoso.

renovarão suas forças, subirão com asas como águias, correrão e não se cansarão, caminharão e não se fadigarão. Dar louvores a Ele. Oh, Jesus, receba o louvor do teu povo, espalhado pelas igrejinhas, por os irmãos em todos os lugares, cada glória, cada aleluia, cada expressão de louvor, seja a ti que é digno. Jesus, tudo isso está diante do Senhor.

0: desta noite e nos guarde para a hora da sua aparição. Amém.
1: Senhor mesmo é ministro do Evangelho e está aqui por uma boa causa. Não está doente, tem necessidade e quer um reavivamento antigo na sua comunidade. Está orando por isso. Todos queremos isso. Levantemos todos para um reavivamento antigo. Deus Todo-Poderoso que criou os céus e a terra, peça agora que todo poder demoníaco nesse edifício seja quebrado e o poder de Jesus Cristo se manifeste. Senhor, somos fracos, mas não.

Amém. Graças a Deus por mais este culto de oração. Fomos abençoados. Que Deus continue abençoando o pastor Cleomar Borges com a unção da mensagem do dia. Continue abençoando o seu ministério, a sua família, com saúde, tudo aquilo que precisa, no nome do Senhor Jesus Cristo. Amém. E nós vamos agora ver as igrejas que estão em conexão através da internet. Deus abençoe a igreja lá em Boa Esperança, Minas Gerais. Também a igreja de Pouso Alegre, Minas Gerais. Deus abençoe. A igreja em Americana, São Paulo. Deus abençoe. Também a igreja em Mogi Mirim. Deus abençoe os irmãos. A igreja em Pedreira, São Paulo. Deus continue abençoando os irmãos. Também a igreja em Cerquilho, São Paulo. Deus abençoe. A igreja em Avaiandava, São Paulo. Deus abençoe os irmãos. E o Senhor permitindo, será a Santa Ceia do Senhor para os irmãos em Avaiandava no próximo sábado. Deus abençoe a igreja em Gravataí, Rio Grande do Sul. Também a igreja em Medina, Minas Gerais. Deus abençoe. São José dos Campos, Deus abençoe os irmãos. A igreja em Indaiatuba, São Paulo, Deus abençoe. Amém. Um total de 113 conexões através da internet. Deus abençoe a todos. E a mensagem da semana, a mensagem provando sua palavra, pregada pelo profeta de Deus no dia 16 de agosto de 63, e a mensagem você pode ouvi-la baixando no site da igreja ou então pelo aplicativo Príncipe da Paz ou pelo seu tablet com o aplicativo Mesa, ouvir a mensagem da semana para o questionário do próximo companheirismo para respondermos. E a mensagem na próxima escola dominical será a mensagem Tempo de União e Sinal, pregada no dia 18 de agosto de 63. Temos aqui justificativa de ausência do irmão Felipe Bernardo e família. E lembrando os irmãos que desejarem culto na sua residência, fale com os diáconos para marcar o culto com o objetivo de levar, apresentar a mensagem do último dia para aqueles que não conhecem. Você pode estar marcando um culto na sua casa com este motivo e objetivo. Agora vamos nos colocar em pé. Nós teremos agora a reunião com os obreiros. E se tem alguém que não foi batizado no nome do Senhor Jesus Cristo, também tem a oportunidade de participar agora da reunião, da palestra, e marcar o seu batismo para a próxima escola, depois da próxima escola dominical, né? E isso também para todos que estão pela internet, se tem alguém nas igrejas ou nos ouvindo, é só entrar em contato aqui na igreja e pedir para participar da palestra de forma online. Amém? Diga um ao outro, Deus te abençoe e até quarta-feira, se o Senhor nos permitir.